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Agora já são 6 horas mais 10 minutos, 6:10. Muito bom dia a você que está ouvindo aqui a nossa programação, a programação da Toritama FM 104,9. A partir de agora, muitas informações, broncas que aconteceu em toda a região. Você vai ficar sabendo tudo aqui na sua 104,9, programa Rota 104. Agora já são 6 horas mais 10 minutos, 6:10. Muito bom dia a você que está ouvindo aqui a nossa programação, a programação da Toritama FM 104,9.

0: Agora 6 horas mais 10 minutos, 6 e 10. Vamos trazer aqui os destaques do programa de hoje. Daqui a pouquinho o repórter policial Adielson Galvão chega trazendo informações de que homem foi assassinado lá na cidade de Calçados. Daqui a pouquinho todas as informações. Informações também que homem sofreu acidente com a mãe lá em Garanhuns e morreu há quase um mês depois que sofreu o acidente lá no hospital de Garanhuns. Daqui a pouquinho todas as informações, todos os detalhes. Vamos trazer informações também que idoso morreu num acidente de trânsito lá em Serra Talhada. Daqui a pouquinho todos os detalhes. E vamos trazer informações também que a Polícia Civil deflagrou operação lá em cumpriu 25 mandados de prisões lá em Surubim. Daqui a pouquinho todas as informações, todos os detalhes. Vamos trazer informações também que mercante de caminhões, ele morreu em um acidente lá em Feira Nova. Daqui a pouquinho detalhes. Detalhes também que homem morreu, numa colisão, após colidir com uma colisão lá na zona rural de Caruaru. Daqui a pouquinho todas as informações, todos os detalhes. Informações também aqui na Sociedade de 4,9, que morreu num acidente com moto lá em Bonito. Daqui a pouquinho detalhes. E daqui a pouquinho o Roberto Silva chega trazendo informações de que homem foi assassinado lá a tiros, lá em Bezerros. Daqui a pouquinho também todas as informações, todos os detalhes aqui na sua 104,9. Às 6 horas mais 12 minutos, 6 e 12. Um abraço aí ao pessoal que está ouvindo aqui a nossa programação, pessoal aqui do centro da cidade, pessoal da Coab, Independente, Planalto, Coqueiral, Novo Coqueiral. Muito obrigado a todos vocês aí, pessoal que está ouvindo aqui, ó, pessoal aí do bairro de Fazenda Velha, pessoal do Novo Alvorecer, a você do Coqueiral, pessoal que está nos ouvindo, pessoal do Loteamento de Antão, Vale de Silva, 123, Nova Betel, a você que está ligado aqui na nossa programação, pessoal aí da Vila Canã, você é internauta, né, está em outra cidade, tem outro estado. Muito obrigado por estar ouvindo aqui a nossa programação, tá bom? Vamos trazer aqui a primeira matéria com o repórter Adielson Galvão. É que homem foi assassinado na cidade de Calçados. Adielson chega trazendo informações, trazendo detalhes aqui na sua 104,9. Adielson, é com você. Chega aí trazendo informações, trazendo detalhes.
1: Durante a noite desta quinta-feira, um servente de pedreiro foi executado com vários tiros, crime que aconteceu na rua 7 de setembro, lá na cidade de Calçado. A vítima, o Elenilson Isidoro de Melo, tinha 31 anos de idade. Estou aqui com o Erison, que é irmão da vítima, né? Veio para cá, para o IML de Caruaru, aguardar a liberação do corpo do irmão. O Erison, ele estava indo para onde, voltando de onde, quando acabou tendo esse fim tão trágico, amigo?
2: Olha, ele tinha saído com o pessoal, que já era de rotina, ele saía de manhã com esse pessoal, que eu particularmente não conheço, né, lá mesmo, de Calçado, e tinha ido, segundo o pessoal, né, tinha saído para beber com esse pessoal. E aí, de lá da praça que eles estavam, ele saiu, foi para um outro local, que nessa rua 7 de setembro, e de lá foi quando aconteceu a fatalidade, né?
1: Ô cara, tu chegou a conversar com esse pessoal que estava com ele?
2: Não, eu soube da notícia que eu moro aqui em Caruaru, né? Eu soube da notícia e aí já tinha ocorrido. Aí eu não cheguei ainda, na verdade, a ir pra lá, porque quando eu ia pra lá, pra Calçado, né? Aí o corpo, o pessoal da Polícia Científica já ia trazer pra cá. Aí eu ia ter que ir pra lá, voltar pra cá, digo, não, vou aguardar aqui, porque aí eu já faço a liberação pra poder ir pra Calçada. Eu não cheguei nem aí lá ainda, entendeu?
1: Ô Erison, e como foi que tu tomaste conhecimento que o teu irmão havia sido assassinado?
2: Minha mãe, eu tava trabalhando, né? Tava trabalhando e aí minha mãe me ligou. Aí eu digo, me liga nessa hora, que ela nunca liga cedo assim, geralmente é mais final da tarde, à noite, né? Aí eu, quando atendi, ela disse, ó, ele tá sentado. Eu falei, tô mãe, o que aconteceu? Ela falou, é, mataram teu irmão. Aí eu digo, não acredito nisso não. Aí foi quando, né, veio o baque, né?
1: É, talvez a chave para a polícia chegar na autoria esteja justamente em conversar com os companheiros dele, né, que saíram com ele para bebericar, porque pode ter se envolvido em alguma confusão em mesa de bar.
2: Exatamente, exatamente. Aí a gente não sabe exatamente, eu particularmente não conheço essas pessoas, né, como eu falei para o senhor, então a gente tem que ver exatamente sobre isso.
1: O cara, e como era teu irmão? Ele, quando bebia, era de ficar azogado, de ficar

0: arranjando confusão ou não, era um cara tranquilo?
1: Assim, ele era um pouco agitado, a gente não, né? Ele era um pouco agitado.
0: Pavio curto?
1: Era um pouco pavio curto, mas ele não era aquela pessoa, assim, que de fazer mal a ninguém, assim, sabe? Ele tinha o trabalho dele, inclusive...
0: Era só bocão?
1: Era. Ele falava muito, mas eu acredito que as pessoas também que ele andava, justamente essas pessoas que puxava ele pra esse lado, entendeu? Complicado.
0: Ou seja, mais companhias, né?
1: Mais companhias, mais
0: porque
1: companhias.
0: Se eu quero alguém que seja do bem, alguém para andar comigo tem que ser alguém do bem, não pé de briga.
1: Exatamente. Infelizmente, eles tinham essas companhias erradas. Minha mãe cansou de falar, de alertar ele sobre isso, entendeu? Mas, infelizmente, ele não conseguia, né? Ele, recentemente, também tinha terminado um relacionamento. Inclusive, a pessoa que ele morava, né? A esposa dele lá viajou. E depois que ele deixou esse relacionamento, aí foi pior. Porque aí ele bebia muito, passou a beber muito, entendeu? Que ele não era de estar todo dia bebendo. Ele bebia de vez em quando, trabalhava e tudo. Mas depois que ele deixou ela, aí desandou tudo.
0: E vocês não têm nenhum suspeito do crime?
1: Não. Infelizmente, não.
0: Você disse que ele estava saindo de um... Tinha acabado de sair de um relacionamento. Deixou filhos?
1: Deixou. Não com essa pessoa que ele estava por último, né? Mas ele tinha a minha ex-cunhada, né? No caso, ele tem alguns filhos com ela.
0: Pô, cara, e vocês são em quantos irmãos?
1: A gente é em... assim, no total eram 12, né? A gente faleceu alguns, aí a gente atualmente acredita que são uns 7. Okay. Tem minha irmã lá de São Paulo também, que me ligou desesperada também, né? E a gente tá nessa.
0: É pena, né, gente? Rapaz que acabou tendo esse fim trágico, né? O servente de pedreiro Elenilson Isidoro de Melo, 31 anos de idade, assassinado com vários tiros na rua 7 de setembro, na cidade de Calçado, corpo encaminhado aqui para o IML de Caruaru.
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3: Agora já são 6 horas mais 18 minutos, 6:18. Você está ligado aqui na sua 104,9, programa Rota 104. Quem está ouvindo aqui a nossa programação, Marliette, lá no sítio São João, ela, seu esposo Bill, toda a família aí nos ouvindo, a gente agradece o carinho, a audiência aí do pessoal, bom amigo aí do São João, muito obrigado, tá bom? Meu amigo Tan também está nos ouvindo, Bruno, abraço a todo o pessoal, Cordeiro, aí no São João, muito obrigado, tá certo? Mané de Neta, sempre ouvindo aqui a Toro Tempo FM, valeu, abraço a todo o pessoal, bom amigo aí do São João. Gilberto lá no sítio São João de Cima, a porta desse Gilberto também está nos ouvindo, meu amigo novo, obrigado a todos vocês, pessoal do sítio Caldas, pessoal ali de Santa Maria, um forte abraço a todos. Às 6:18, 6:18, quem está ouvindo aqui a Toro Tempo FM, lá na Vila Canal, Catatal Motáxi, está ouvindo a Toro Tempo FM, muito bom dia, o Catatal e todos aí da Vila Canal, o Galego. Deixa eu ver mais por aqui, meu amigo Rato, aí também da Vila Canã, muito obrigado, gente. Muito obrigado por estar ouvindo aqui a nossa programação. São 6:19, 6:19, Dona Nena também está nos ouvindo, está ligada aqui na boa aí, Dona Nena de mercado, ali na rua da feira, né? na feira de frutas, aí na Vila Canã, muito obrigado, aí a Dona Nena nos ouvindo. Deixa eu ver mais por aqui, quem tá ligado aqui na boa. Ah, rapaz, quem tá ligado aí na Vila Cana, a Wanda também tá nos ouvindo, tá ligado aqui na Toro Tempo FM. Um abraço também ao pessoal aí no Mercado do Vitor, aí, o meu amigo Vitor, toda a família aí nos ouvindo, a gente agradece a todos, tá bom? 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
3: Agora já são 6 horas mais 21 minutos, 6h21. Abraço ao nosso amigo GG, a potência GG aí do churrasco grego. Tá ouvindo aqui a nossa programação. Valeu, grande GG, a potência ligada aqui na melhor, na Turma FM, no programa Roda 104. Quem tá ligado aqui na Turma FM também, deixa eu ver por aqui, rapaz, tá ligado aqui na melhor, o nosso amigo aí, tá todos os dias aqui na avenida consertando o relógio, cadê aqui, rapaz, mandou uma mensagem aqui pra gente, cadê aqui a potência aí, ligado aqui na Turma FM, e tá todos os dias, né, de segunda ao sábado, aqui em frente à rádio Turma FM. Daqui a pouquinho eu acho aqui a mensagem dele, rapaz, que ele mandou pra gente aqui. Ele conserta relógio todos os dias aqui, como falei, aqui na, em frente à rádio Turma FM, aqui ao lado do Banco do Brasil. Valeu. Daqui a pouco eu procuro direito aqui a mensagem e mando um alô. A potência aí, tá ligado aqui na Turma FM. São 6h22, 6 horas 22 minutos. Abraço ao pessoal também que tá nos ouvindo, tá ligado aqui na Turma FM. Pessoal, bom amigo, lá do sítio Mundo Novo. Forte abraço a todos vocês, ligado aqui na boa. Daqui a pouquinho o Roberto Silva chega trazendo informações, é que homem foi assassinado a tiros lá em Bezerros. Daqui a pouquinho o Roberto Silva chega trazendo informações, trazendo detalhes. Vamos trazer informações aqui na Turma FM, é que homem morreu ao colidir, uma colisão aí, rapaz, na zona rural de Caruaru. Vamos aos detalhes com o repórter Adielson Galvão. Adielson, é com você, traz informações, traz detalhes.
0: Olha, manhã de sábado, infelizmente, marcada por uma tragédia que aconteceu aqui em Caruaru, como a gente pode ver, né? A ambulância do Corpo de Bombeiros acaba de deixar aqui o local. É justamente aqui, praticamente no entroncamento entre a P95, aqui próximo ao antigo forró do Sibiu, e aqui no início, né? Exatamente da VPE 140, é a estrada, é uma estrada nova, né, que dá acesso ao distrito de Malhada de Pedras e também ao distrito de Serra Velha. E a vítima, ele estava trafegando numa motocicleta, ao sair da PE95, ele pegou aqui a VPE 140 e aí andou cerca de 50 metros, né, e acabou saindo da pista e colidindo aqui nesse buraco, né, bateu ali na mureta, infelizmente já caiu pronto, né. O pessoal do Corpo de Bombeiros acionou o SAMU, porque só o SAMU poderia atestar se a vítima estava em óbito ou não. E aí, infelizmente, quando o pessoal chegou aqui no local, realmente constatou que a vítima está em óbito. Ele estava numa motocicleta que, inclusive, um parente levou a moto aqui do local, praticamente a moto sem qualquer avaria, né? No entanto, a vítima, o Jefferson José do Vale, de 38 anos de idade, infelizmente acabou falecendo, né? O pessoal aqui, alguns amigos, alguns familiares também, né, pessoal muito consternado aqui com o falecimento do Jefferson. Amigo, ele chega a ser teu parente?
5: Não.
0: Qual o teu nome?
5: Jackson.
0: Ô Jackson, eu imagino a gente estar aqui no início dessa estrada que sai daqui da PE95, ligando ali aquela região de Serra Verde, aliás, de Serra Velha, passando ali pelo distrito de Malhada de Pedras. Ele estava voltando da cidade, para a gente entender esse cenário.
5: Sim, disse que ele estava voltando daqui de Caruaru para ir para Serra Velha.
0: E muitas vezes, né, a estrada ruim, ela obriga você a andar devagar. Quando a estrada é pavimentada e tal, aí você, claro, vai encurtar, pelo menos vai chegar mais rápido, né, porque a estrada não oferece muitos obstáculos. Então, você acredita que foi carreira demais?
5: Creio que sim, né, o pessoal tá dizendo aí que foi muita carreira e deu uma sobrada aí, aconteceu isso.
0: Estava de capacete, né? Estou vendo ali que o perito está justamente fotografando ali o capacete dele.
5: Isso. Infelizmente aconteceu esse acidente aí.
0: Qual o teu nome?
5: Jackson.
0: Ô Jackson, e ele morava perto de ti, é isso?
5: Não, eu moro aqui em Caruaru.
0: Mas aí, era teu amigo?
5: Conhecido,
0: né? E o pessoal informou o que foi que ele veio fazer aqui em Caruaru?
5: Não estou sabendo nada, não.
0: O pessoal do Corpo de Bombeiros chegou aqui e aí já se deparou com ele caído, né? Não houve a necessidade de retirá-lo ali do buraco, né? Porque precisava exatamente dessa constatação, se ele estava em óbito ou não. E aí não havia dificuldade para o pessoal aqui do IC fazer a perícia, né? Como inclusive o pessoal está fazendo aqui, o pessoal tendo acesso ali ao interior deste buraco, né? Então por isso que o pessoal do Corpo de Bombeiros foi embora. Mas enfim, todo mundo chocado com esse trágico acidente. Mais um que acaba perdendo a vida de uma forma tão trágica, né?
5: Isso, era uma pessoa boa, gente boa demais.
0: Casado, tinha filhos?
5: Não sei se era casado, não.
0: E ele trabalhava em quê?
5: Também não sei dizer, não.
0: Pois é, gente, então tá aí. Obrigado, irmão, pelas informações, tá aí. Perícia sendo realizada neste momento pela equipe do IC, o Instituto de Criminalística, e após a perícia, o corpo da vítima será encaminhado para o IML. Aqui de Caruaru, só repetindo aqui o nome do rapaz, Jefferson José do Vale, 38 anos de idade, ele estava voltando de Caruaru. Inclusive, Polícia Civil acaba de chegar aqui no local, né? O delegado Dr. Eduardo Sunaga, o comissário Luiz Carlos, né? Eles estão de plantão e acabam de chegar aqui no local justamente para acompanhar essa perícia, né? Sendo realizada aqui pelo IC no local, né? Então, o delegado é que vai fazer o encaminhamento do corpo da vítima para o IML aqui da capital do Agreste. A vítima, o Jefferson José do Vale, de 38 anos de idade, que ao sair da PE-95, voltando de Caruaru, pegou aqui esse trecho de rodovia, né? A VPE-140, a estrada que liga a PE-95 ao distrito de Serra Verde, onde residia, e infelizmente, aliás, Serra Velha, né? Serra Velha, onde ele morava, e infelizmente acabou morrendo ao sair da pista e bater ali naquele buraco.
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3: Agora 6 horas mais 27 minutos, 6h27. Vou dizer aqui o nosso amigo Silvano Dietão, que está ouvindo aqui a Torre FM, a gente agradece a audiência aí. Nosso amigo Silvano Dietão, ligado aqui na boa. Nosso amigo Deca Laje, Loli Mira Laje, também está nos ouvindo, está ligado aqui na boa. Ligado aqui na sua Torre FM, a gente agradece. Deixa eu ver por aqui, abraço aqui todo o pessoal de Fazenda Velha, o pessoal está nos ouvindo, está ligado aqui na boa. Pessoal lá da Nova Padaria, pessoal ligado aqui na Torre FM. 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Abraço a todos vocês aí, ligado aqui na sua Torre também, filho, meu amigo Geraldo, a potência Geraldo aí, ligado aqui na nossa programação. Valeu. Abraço aí a todos vocês que estão nos ouvindo, tá ligado aqui, a gente agradece a todos que estão ligado aqui na melhor. 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Um abraço a todo pessoal, boa amiga aí de Fazenda Velha, que tá nos ouvindo aqui também, nosso amigo Polegada, o homem do pastel aí tá nos ouvindo, tá ligado aqui na boa. Deixa eu ver mais por aqui, nosso amigo Denis, a potência Denis, sempre ligado aqui na melhor. Meu amigo aí que tá nos ouvindo, tá ligado aqui na Torre FM, meu amigo Leléu, da equipe do Papa Légua de Fazenda Velha, sempre nos ouvindo, sempre ligado aqui na Torre FM. Lembrando que vem aí mais uma grande festa da equipe do Papa Légua de Fazenda Velha. Começa dia 28, isso, dia 28, na sexta-feira, festa para criançada, algodão doce, parque, também pipoca, né, para criançada aí se divertir. Lá em Fazenda Velha, ali em frente à sede do Papa Légua, tá bom? E no sábado, 4 atrações, aí tá fazendo as festividades da equipe do Papa Légua de Fazenda Velha. Um abraço ao nosso amigo Bordado, tá nos ouvindo, tá ligado aqui na boa, meu amigo Zé Gordinho, meu amigo Dada. Um abraço a todo o pessoal do Papa Légua de Fazenda Velha, valeu? São 6h29, 6 horas 29 minutos. Deixa eu ver mais por aqui quem está ouvindo aqui, a Torre também FM, meu amigo Quito Branco, aí da Travete, também está nos ouvindo, está ligado aqui na boa, valeu, Quito Branco, aí da Travete, ligado aqui na melhor. Meu amigo Rubens, da Rubetex, a potência Rubens, a Rubetex aqui no centro da cidade de Toritama, ali próximo à Câmara dos Vereadores, ali em frente ao abatedor, nosso amigo Louro, tá, o pessoal está ouvindo aqui a nossa programação, valeu, grande Rubens, da Rubetex. E lá em Louro, né? O pessoal tá ligado aqui na boa, grande Louro, também nosso amigo Zé da Galinha, valeu. Deixa eu ver mais por aqui. Seu Duda do Mercado tá ouvindo a Torre FM, valeu, seu Duda, sempre ligado aqui na boa. ligado aqui na sua 104, ouvindo o nosso amigo Krau, tá ligado aqui na Torres da MFM. Valeu, nosso amigo Zezinho também aí do bar, mais restaurante do Zezinho, ali na Rua das Almas. Quem tá ligado aqui na Torres da MFM também é nosso amigo aqui Ribeiro, a Potência Ribeiro, ali, né, cortando pano. E ligado aqui na sua 104,9. Valeu, Ribeiro. São 6h30, 6 horas 30 minutos. Daqui a pouquinho, detalhes: homicídio lá em Bezerros. O repórter policial Roberto Silva, daqui a pouquinho, chega trazendo informações, trazendo detalhes aqui na Torre Tama FM. Um abraço ao nosso amigo Aideio do Mercado, aí Mercado Santa Luzia, ali na Travessa Surubim, lá no bairro Deus é Fiel. A gente agradece aí a audiência aí, pessoal ligado aqui na Torre Tama FM. Muito obrigado a todos vocês, tá ok? São 6 horas mais... cadê aqui, pai? 6 horas e 31 minutos, 6h31. A gente vai a um pequeno bloco de apoio cultural. Na volta, muito mais informações aqui na sua 104,9. 6h31.
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5: Agora, 6 horas mais 39 minutos, 6h39. Você está ligado aqui no programa Rota 104, ficando aí bem informado com essa área policial em toda a região. Deixa eu me ver por aqui. Aqui, rapaz. Bom dia, Terra. O menino veio lanchar. Ele falou, ou seja, ele disse que tem uma moto abandonada. Abandonada ali perto, né? Da Peixada do Dadal. O pessoal informando que tem uma moto abandonada ali próximo. Perto da Peixada do Dadal. Tá certo. Deixa eu ver mais aqui. Um abraço ao nosso amigo que está nos ouvindo, tá ligado aqui na Turma FM. Ah, meu amigo Joab, a potência Joab tá lá na Canaã, tá ouvindo a nossa programação. E por falar na Canaã, quem tá aniversariando hoje é o nosso amigo Arlindo, rapaz, a potência Arlindo, tá aniversariando hoje. Parabéns, felicidade, papai Deus te abençoe. A potência Arlindo, Arlindo jogava bola lá no sítio, né, lá na Portuguesa, não é isso, Arlindo? A potência Arlindo, conhece Arlindo, tá morando lá na Vila Canaã, valeu, parabéns aí, viu, amigão, Deus abençoe. Meu amigo Gerardo também tá nos ouvindo aí no Alto da Saudade. Valeu, a potência geral, um abraço a todo pessoal, boa amiga de Barra Independente, nosso amigo Zé dos Portões, também está nos ouvindo, está ligado aqui na boa, valeu, grande Zé dos Portões, meu amigo João Boquinha, ligado aqui na Turma FM, cadê aqui, Rosa, lá na Vila Canã, também está nos ouvindo, está ligado aqui, valeu, Rosa, abraço a todo pessoal aí da Vila Canã, deixa eu ver mais por aqui, é Pascoal, rapaz, a potência Pascoal está nos ouvindo, está ligado aqui na boa. Pascoal, que ele trabalha, né, aqui de frente à Rádio Doutor MFM, consertando o relógio todos os dias, né? Pascoal, valeu, tá ligado aqui na sua Doutor MFM, a gente agradece ao nosso ouvinte Pascoal, sempre ligado aqui na 104,9. Deixa eu ver quem está nos ouvindo aqui, está ligado aqui na Turma FM, Dona Cleide, valeu, também está nos ouvindo, está ligado aqui na nossa programação, Dona Cleide, sempre ligado aqui na melhor. Deixa eu ver, Neguinha também está nos ouvindo, está ligado aqui na nossa Turma FM, 104,9, valeu. Obrigado por estar ouvindo aqui a nossa Turma FM, 104,9, está ali, né, ela trabalhando, e o Radinho do lado, valeu. Valeu mesmo, obrigado a todos vocês. Abraço a todos os amigos aqui do centro da cidade, pessoal da Coab Independente. Pessoal ali, né, já na área de vertente, ali após o matadouro, antigo matadouro, agora é a feira do gado, né, aqui de Toritama, certo? Um abraço a todos vocês aí, aí na área de vertente. Eu esqueci o nome aí, rapaz, do pessoal que está nos ouvindo, né? Encontrei um cidadão na semana passada e ele disse até audiência total. Nova morada, disse na Nova Morada. Abraço a todo o pessoal aí, sempre ligado aqui na boa, ligado aqui na melhor. Dona Cleide, valeu Dona Cleide, um abraço para a senhora, ligado aqui na Turma FM. Dona Cleide ali no Coqueiral, ligado aqui na Turma FM. Dona Graça, ela e o Rapadura estão nos ouvindo, tá ligado aqui na boa, valeu Dona Graça, obrigado mesmo pela audiência. 6h42, 6 horas 42 minutos. Abraço ali, o pessoal também está nos ouvindo ali, Novo Alvorecer, Dona Maria, né, mãe do Léo, tá ligada aqui na boa, valeu Dona Maria, um abraço para a senhora, todo o pessoal de Novo Alvorecer, a gente só tem a agradecer a audiência de todos. Deixa eu ver mais aqui, tá, o pessoal está nos ouvindo, tá ligado aqui na Turma, a Neide, a nossa ouvinte, a Neide também está nos ouvindo, tá ligada aqui na melhor. Ah, cadê aqui, rapaz, sempre está ouvindo a Turma FM também, a Zélia, né, um abraço aqui a Zélia, ligada aqui na melhor. Cadê? Muita gente nos ouvindo também ali no São João, né? Obrigado a todos vocês. São 6 horas mais 42 minutos, 6h42. 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Valeu, grande Moacir, sempre nos ouvindo, sempre ligado aqui na nossa Toritama FM, a gente agradece. Meu amigo Nilson aí do Lava Jato também está nos ouvindo, está ligado aqui na Toritama FM, a Potência Gerard no Alto da Saudade, sempre ligado aqui na boa. Meu amigo Valdo Furro também está nos ouvindo, está ligado aqui na melhor. E o nosso amigo Rogério aí da Major, sempre ligado aqui na nossa programação. 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
5: Agora 6:49, 6:49, faltando uns minutos para as 7 da manhã, até as 7 horas, muitas informações, broncas que aconteceu em toda a região. Quem está ouvindo aqui a Turma FM, nosso amigo Negão aí do bar, tá, e a sua esposa está ouvindo aqui a Turma FM lá na Coab, muito obrigado por estar ligado aqui na Turma FM. A Jacira está nos ouvindo também, está ligado aqui na boa. A Ailton também está ligado aqui, aí na Coab, valeu. E seu Bill aí do mercado também está nos ouvindo, está ligado aqui na Total MFM. Valeu, seu Bill, sempre ouvindo aqui a melhor. Também por aqui, quem está ouvindo aqui a Total MFM também está ligado aqui na melhor. Jacira, né? Já falei aqui, Jacira, obrigado aí por estar ouvindo a Total MFM. 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Valeu. Deixa eu ver mais quem está nos ouvindo aqui. Meu amigo Aloysio do Bar, tá ligado aqui na Turtam FM. 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Valeu, grande Aloysio, sempre ouvindo aqui a Turtam FM. Nosso amigo 10 também está nos ouvindo. Valeu, 10. Deixa eu ver aqui, rapaz. Meu amigo Pedro Neto, tá ligado aqui na Turtam FM, aí da farmácia, né? De lavanderia. Sou o Cristóvão, valeu. O nosso amigo Quito Branca de Atravete, abraço a todos vocês aí. Meu amigo Gugu também, todo o pessoal de Fazenda Velha, obrigado por estar ouvindo a nossa Turitama FM. A gente agradece a audiência de todos vocês, tá ok? Nosso amigo Jovem, mais uma vez bom dia lá na Vila Canan, tá ligado aqui na 104,9, valeu. Cadê aqui, rapaz? Deixa eu ver por aqui. Você pode ficar à vontade, gente, mandar mensagem pra gente via WhatsApp 9807-5711 9807-5711. Como você está, meu amigo? De 5 horas estou aqui trabalhando e na escuta, né? Ouvindo aí a rádio, tá certo? Tô bem, graças a Deus, hein? Valeu e obrigado aí por estar ouvindo aqui a nossa Turitama FM 104,9. Meu amigo aí, Silvânio Diotão, ligado aqui na melhor, a potência Silvânio. Bom dia, ele e a família ligada aqui na boa. Meu amigo Jurandir, também está nos ouvindo, grande Jurandir. Aí do corte de tecido ligado aqui na boa, ele e seu irmão, né, nosso xarauté, ligado aqui na 104,9. Também quem está nos ouvindo, está ligado aqui na nossa programação. Deixa eu ver por aqui, rapaz. 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Maria de Nozinho também está ouvindo a Turitama FM. Valeu, Maria. Ouvindo fiel aqui da Turitama FM. A Jacira, valeu. Obrigado mesmo a todos vocês aí, tá ligado aqui na 104,9. Meu amigo Doca, rapaz, potência Doca, ligado aqui na Turitama FM, valeu. Abraço aí a todos vocês aí que estão nos ouvindo, tá ligado aqui na boa. A potência Doca está lá no Príncipe da Paz, ligado aqui na Turitama FM. Até, manda aí. Tá ali. Nosso ouvinte aqui é a Angélica, né? A Angélica está nos ouvindo lá na Vila Canã. Muito bom dia, está ligado aqui na Turitama FM 104,9. Valeu, obrigado por estar ouvindo aqui a nossa programação, tá ok? Às 6h53, seu João também está nos ouvindo em Fazenda Velha. 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Gente, vamos trazer informações aqui com o repórter, o Roberto Silva, é isso? O Roberto Silva vai chegar trazendo informações aqui na sua 104,9. Cadê aqui o Roberto Silva para trazer informações sobre um crime de morte? Crime de morte que aconteceu lá em... Cadê aqui? Pronto, agora aqui, na cidade de Bezerros, Roberto Silva vai chegar trazendo informações, trazendo detalhes aqui no Rota 104. Roberto, chega aí trazendo informações aqui na Turitama FM, no Rota 104. Cadê aqui o Roberto para trazer informações? Grande Pode. Roberto.
12: Muito bem, este crime de morte aconteceu aqui no bairro São Rafael, foi exatamente aqui na rua Barão de Caruaru. A vítima, Jameson Marques de Andrade, tinha 34 anos de idade, era conhecido por Grilo. Segundo informações, já tinha algumas passagens pela polícia. Esse jovem foi assassinado nesse domingo em pleno dia dos pais. Doutor Eric Costa está aqui. Mais uma vez, doutor Eric, muitos tiros, como foi que foi feito aí pelo levantamento, descobriram o que aí no local?
19: A vítima, ela não morava aí na residência, ela veio junto com a esposa aqui conversar com morador da residência aí, segundo informações, para fazer uma cobrança. Possivelmente houve alguma discussão e esse elemento acabou desferindo disparos, né, de arma de fogo contra a vítima. Grande maioria atingiu a região da cabeça e ele veio a óbito no local. O autor já se encontra identificado, estamos tentando encontrá-lo para efetuar o flagrante.
12: Exatamente nesse local aqui, a família dele, né, que mora aqui bem próxima também, ou seja, foi um crime que rapidinho vocês conseguiram elucidar através de informações também, né?
19: É, a própria esposa, ela informou, né, ela foi vítima também, que o autor tentou também efetuar disparos contra ela. Ela foi testemunha visual, presenciou todo o crime, está agora na delegacia, vamos ouvir ela, prestar depoimento, né, e colher todas as informações a respeito do crime, mas com relação à autoria, ele está bem, bem encaminhado.
12: Quantos disparos atingiram o corpo? Tem alguma informação?
19: Foi cerca de 7 disparos, né, todos ali na região, praticamente todos ali na região da cabeça, né, foi utilizado um revólver calibre 38, né, conseguimos ainda apreender uma munição no local, caminhar todo esse material para a perícia agora.
12: É, por pouco não seria 2 homicídios, né? A esposa dele estava também no local na hora?
19: Exato, as informações são de que ela estava no local. Não sabemos ainda as circunstâncias, mas me parece que ele também teria atirado contra ela, ela não foi ferida. Nós temos ali uma munição que foi pinada, né? Foi tentado deflagrar e ela não deflagrou, então possivelmente ela também foi vítima de uma tentativa. Agora a ideia é tentar encontrar esse elemento, né, e fazer a prisão dele flagrante nas próximas horas.
12: Essa motocicleta que está aqui em frente à residência é da vítima, né?
19: É, na verdade, os dois chegaram nessa motocicleta, né? A vítima pilotando. Essa motocicleta agora nós vamos entregar para os familiares que estão aqui no local, porque ela não tem nenhuma relação com o crime.
12: Muito obrigado, doutor. Está aí esse crime de morte que aconteceu aqui no bairro São Rafael. Trata-se do Jameson Marques de Andrade, 34 anos de idade, conhecido por Grilo, repito. Já teve passagens pela polícia. Como o doutor Eric falou, a autoria, né, já foi identificada e agora é só uma questão para que a polícia possa realmente prender o acusado. Né? A gente traz as informações a qualquer momento sobre este crime de morte que aconteceu aqui nesta noite de domingo na cidade de Bezerros.
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5: Portanto, aí esse crime de morte que aconteceu lá em Bezerros, né? Um homem conhecido por Grilo, foi assassinado a tiros. E o Roberto Silva, valeu, grande Roberto, trouxe informações aqui na sua 104,9. A potência Roberto Silva, grande repórter policial lá da região ali de Bezerros, aqui para o programa Rota 104. São 6h58 minutos. Bom dia mais uma vez aqui, o nosso amigo Léo, aí da Casa do Balde, ligado aqui na Tortema FM 104,9. 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Cadê aqui, rapaz? Tá nos ouvindo, tá ligado aqui na Tortema FM. A potência GG, valeu GG. Aí a potência GG, né? Do churrasco grego, sempre ouvindo aqui a nossa Toritama FM, e a gente agradece. Meu amigo Zezinho do Bar do Tira Gosto, lá no Sítio Caldas, ouvindo aqui a Toritama FM, a gente agradece. Valeu, Zezinho. Obrigado mesmo. E também nosso amigo Lucimário, grande Lucimário aí, do Bar Panela de Barro também, tá nos ouvindo lá no Sítio Caldas, ali, vizinho ali com o Sítio São João de Cima. Abraço a todos vocês. São 6h58 minutos. Cadê aqui, rapaz? Vamos trazer aqui o nosso amigo aqui para participar aqui da nossa programação aqui da Tortema FM. Bom dia mais uma vez aqui, Dona Cleide, também que está nos ouvindo, está ligado aqui na Tortema FM, lá no Deus é Fiel, né? Um abraço aí. Aliás, no Coqueiral, né? Lá no Coqueiral, Dona Cleide, que está nos ouvindo. Tá ligado aqui na nossa Toritama FM e a gente agradece. Mas, rapaz, eu tava vendo ontem na rede social, ontem à noite, uma confusão. Agora pense no moído. Pense no moído, foi a confusão lá em Brejo Amado Deus. Eram umas 3 mulheres e uns 3 homens brigando. Olha, pense, foi pau, foi da baixar a graça. Cacete da moléstia. Vou colocar esses vídeos na rede social. Agora foi uma briga. Pense numa confusão da molecha dos cachorros. Não sei porquê, mas os caras começaram brigando, 2 caras, depois entrou a mulher. Olha, pense no moído, pense numa confusão. Como eu sempre falo, foi pau, pôs da baixar a graça, o moído foi grande, lá em Brejo Amado Deus. Não sei porquê a confusão, né? Mas foi lá, ou seja, lá no posto de combustível. Cacete da gangue, não. centro da moléstia. As mulheres brincando, o pau cantou lá. Tudo que entrava na papata terminou brigando. Um vídeo de 2 minutos e pouco, foi cacete até umas horas. São sete horas, né? 7 horas na capital do jeans. 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
5: 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A nossa ouvinte Rosa está ouvindo a Toritama FM lá na Vila Canaã. Valeu, Rosa. Abraço a todos os amigos e amigas aí da Canaã, ouvindo a Toritama FM. Meu amigo aí do mercado, né? O grande Vitor, a potência Vitor, sempre ligado aqui na melhor. E a gente agradece aí a audiência aí do nosso amigo Vitor. Meu amigo Vitor, aí do mercado, ele e a família nos ouvindo, tá ligado aqui na melhor. Nosso amigo aí também que tá ligado aqui na Toritama FM. 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Valeu, a potência Deildo ligado aqui na Toritama FM. 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Meu amigo Zé da Galinha, né? 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Bom dia ao Zé e também ao Louro. Sempre ligado aqui na nossa Toritama FM 104,9. Quinto Branco da Travete. Nos ouvindo, tá ligado aqui na boa. Deixa eu ver mais por aqui. Cadê, rapaz? Mandou uma mensagem agora há pouco aqui. A gente... o meu amigo Marcos também tá nos ouvindo. Valeu, a potência Marcos. O Galego lá da Vila Canaã, a potência Galego. Já comprou seu pão hoje, Galego? 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A potência Galego, ligado aqui na Toritama FM. Valeu, gente. Um abraço. Muito obrigado pelo carinho, pela audiência de todos. E mais uma vez lembrando hoje é aniversário do nosso amigo aí, Arlindo, lá na Vila Canaã. Parabéns aí, felicidade, muitos anos de vida ao nosso amigo Arlindo, que está aniversário hoje. Valeu, bom dia a ele e também ao nosso amigo, E parabenizou ele, né? Aqui, rapaz, o Joab, né? Mandou os parabéns aí ao nosso amigo Arlindo. Valeu, abraço a todos, tá ok? Mais uma vez, bom dia aqui a dona Cleide, sempre ligada aqui na melhor. Seu João lá em Fazenda Velha. O Doca lá no Príncipe da Paz. Edileuza também está nos ouvindo. Deus é fiel. Obrigado a todos vocês, tá bom, gente? Um ótimo dia. Papai Deus abençoe a todos. A gente volta amanhã, a partir das 6 horas, com o programa Rota 104, junto com Adielson Galvão e outros colegas repórteres, deixando você aí por dentro de tudo. Tivemos aqui um acidente, para finalizar, um acidente na BR-104, né? Um homem foi socorrido, foi lá em Vila do Socorro, foi socorrido aqui para o hospital aqui da cidade de Turitama, mas deu entrada sem identificação, né? Cidadão aí, o homem que sofreu esse acidente, né? Foi socorrido pelo SAMU. Aqui da cidade de Turitama. Gente, um abraço e até amanhã, se assim o Criador nos permitir.
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1: Não deixe o inimigo te dizer o contrário. O inimigo é um mentiroso. Você é amado do Pai. Oh, aleluia! Glória!

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Você é mulher virtuosa, mulher de oração. Bom dia, amados. A paz do Senhor. Aumenta o volume aí, porque já está no ar o programa Mulher Cristã em Ação para abençoar a tua vida. Vamos falar com Deus. Senhor, meu Deus, Pai de nosso Senhor e Salvador Jesus, mais uma vez, Senhor, estou aqui agradecida a Ti pela noite de paz que Tu nos destes. Nós dormimos e acordamos porque o Senhor nos sustentou. Abençoa cada ouvinte que já está a postos para ouvir a Tua palavra, os que vão interagir. Ajuda-nos, Senhor, e fica conosco pela Tua bondade. Eu Te peço e já Te agradeço em nome de Jesus. Amém. 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
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Nós vamos ouvir louvores. Na sequência, Olharei para o Alto, Midian Lima, e logo após, Maranata, Otacisa. 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

0: Severino Júnior, toda a sua família, para todos que estão na igreja trabalhando, os funcionários da construção, vai também para minha velhinha irmã Vina, continue orando por ela necessita muito das nossas orações. Vai também para toda a minha família, os de casa e os demais primos e primas que sempre estão ligados ouvindo o programa, para Marquinhos, Stephanie, toda a família de Stephanie, também para os meus vizinhos que sempre estão ligados, e vai também para você que está trabalhando nas lavanderias, mercadinhos, armarinhos, nas lojas, nas fábricas, ou no seu lar tomando o café da manhã com a sua família, vai para você e sua família também, você que está nos sítios ouvindo o programa, vai para você também, toda a família. Quero mandar também para Dona Neves, lá no Novo Coqueiral. Dona Neves, muito obrigada, recebi. Deus te abençoe e recompense com bênçãos dos céus. Vai para a senhora, o hino da sequência vai para a senhora e sua família. Quero mandar também para Dona Lourdes, do Beco de Neodêmio. Também para Sueli Teixeira. Hoje eu lembrei de irmã Sueli. Vai também para a irmã Avani, que é da Igreja Congregacional Cristã. E vai também para o irmão Márcio e todos que estão trabalhando com ele, para Beto e todos que estão trabalhando no corte de seu Doge. Também para Kennedy, lá na ADK, irmã Elian e todos que estão trabalhando. Também para irmã Cida Dinal e sua família, para minhas amigas Dora Solange e Judite, e minha amiga Loura da Depilação. Loura, vai para você e seu Manuel. Para irmão Zé Pequeno e sua família também.
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0: Amém. Maranata, ora vem, Senhor Jesus. Vamos para o nosso momento de reflexão de hoje, que é não temas. E ele disse, não temas, porque mais são os que estão conosco do que os que estão com ele. 2 Reis, capítulo 6, versículo 16. Esse texto foi a expressão do homem de Deus, Eliseu, ao seu moço Geazi, que ao ver que a sua cidade estava cercada por um exército, e este era numeroso, reagiu gritando, meu senhor, que faremos? O profeta Eliseu, um homem que tinha experiência com Deus, disse, não temas, porque são mais os que estão conosco do que os que estão com eles. Essas palavras foram ditas há tanto tempo, em um contexto de luta e privações. Mas o Deus de Eliseu é o nosso Deus. Em uma ocasião, ele disse a Abraão, não temas, eu sou o teu grandíssimo galardão. Gênesis capítulo 15, versículo 1. Usando o profeta Isaías, ele disse, não temas que eu sou contigo, não te assombres porque eu sou teu Deus, eu te ajudo e te sustento com a destra da minha justiça. Isaías 41:10. A você que é sozinha como Agar e se encontra no deserto, ele diz, não temas, pois ouvi a voz do menino. A Daniel ele disse, não temas, servo muito amado, no princípio das tuas súplicas saiu a ordem. Na hora da dificuldade, do medo ou do desespero, ore e escute Deus lhe dizer, não temas, pois eu te remi, chamei-te pelo teu nome, tu és meu. Nesta manhã, escute o Deus Todo-Poderoso, dizendo, não temas, eu estou contigo. Amém? Vamos para a nossa agenda do ciclo de oração de hoje. Segunda-feira, dia 10 de agosto, haverá ciclo de oração no Templo Matriz. Lembrando que hoje é o primeiro avivamento no Templo Matriz. Irmã Marta convida a todos para chegarem até lá, para estarem se alegrando juntamente com elas, com ela e toda a comissão. Também ciclo de oração no Areal, no Betel 1 e 2, Canaã 1, Deus é Fiel 2, Lages, Macambira e no Príncipe da Paz. Hoje tem vários ciclos de oração para você chegar no que está mais perto de você. Vamos para o intervalo comercial e eu volto em seguida com mais louvores. Que a encontrou.
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10: Nativa Lima. Nativa Lima de volta com o seu programa Mulher Cristã em Ação pela 104,9, a mais querida da cidade. 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Nós vamos ouvir louvores. Na sequência, Se Eu Não Te Ouvir, Sara Farias, é uma indicação da irmã Maria da Batata, que oferece para sua família e para todos os ouvintes. Logo após, você vai ouvir Se Não Fosse Ele, e logo Sandra Pires, e logo após Felicidade com Dedos, com o grupo Dedos de Davi. Quero mandar estes hinos da sequência para seu Tony, Cicinha, irmã Lourdes, seu Moisés, Heitor e toda a família de seu Tony Ro. Vai também para todos da, para Rodrigo e todos da Martique. Vai também para a irmã Nice Alves, irmã Graça e toda a família da irmã Nice Alves.

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1: Eu quero que o Jardim e Liu, junto com todos que estão aqui, louve ao Senhor bem forte com esse hino. A pedido, vamos cantar.
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pessoa. Quantos estão sentindo essa felicidade? Que essa felicidade te contagie, contagie a tua família, contagie a tua vida. Em nome de Jesus Cristo, que você seja realmente feliz, porque o Senhor está com você. Aleluia!

0: Com esse bonito hino do conjunto Dedos de Davi, estou encerrando o programa Mulher Cristã de hoje, mas querendo Deus, amanhã estaremos juntos. Senhor meu Deus, aqui estou agradecida a Ti por mais este programa apresentado. Te peço um dia de paz para nós e uma semana abençoada na Tua presença. Esteja à nossa frente, cuidando de tudo. Precisamos da Tua ajuda. Somos Teus eternos dependentes, Senhor. Te apresento o Teu filho, pastor Severino Júnior, sua família, nosso pastor presidente, vice-presidente, Projeto Samuel, a Rede Brasil, Projeto Pernambuco para Cristo. Continua com Tuas mãos estendidas para que vidas sejam alcançadas para a glória do Teu nome. Te apresento todos os Teus filhos que estão enfermos. Chegue com uma bênção de saúde para cada um. Os que têm causas difíceis, venha resolver, porque o Senhor pode fazer o impossível acontecer. As famílias enlutadas, esteja consolando, porque Tu és o Deus de toda consolação. Eu te peço e já te agradeço no nome santo e soberano de Jesus, o nome que é sobre todo nome. A paz do Senhor, amados, um forte abraço a todos e até amanhã. Querendo Deus, até lá, amados.
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17: São 9:06 do estado pernambucano. Parece que o frio tá se despedindo, tá indo embora. A madrugada foi de calor, a madrugada toda enxuta. Hoje é segunda-feira, 10 do mês de agosto. Saber que no próximo domingo, quem já preparou a militância e estrutura de campanha já pode botar o exército na rua. Começa a campanha de rua no próximo domingo, dia 16. Movimento tranquilo nos dois sentidos pela 104. Ao pisar neste solo sagrado, cidade-mãe, por nome de Toritama, reencontro no meu imaginário as amigas e os amigos e o nosso queridíssimo Evandro Lins, ele voltando.
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17: No estado pernambucano, a cidade está efervescente. Depois do dia de ontem, domingo, dia dos pais, pronto. Amanheceu a segunda-feira. Senhor Levi Emanuel Monteiro de Sobral, pois não. Nome do seu pai, tem não. Minha mãe ficou prenha pelo Divino Espírito Santo, fez da mãe de Jesus. Mira Karina Monteiro de Sobral, quem é seu pai? E eu sei lá daquele troncho. Acho que mamãe ficou prenha pelo Divino Espírito Santo. Vão se lascar pra lá, rapaz. 9-8, cantemos!

10 do mês de agosto. De hoje a 8 já tem começado a campanha de rua pela legislação eleitoral. Ela começa à meia-noite do próximo domingo, dia 16. Daqui a pouco eu vou trazer para vocês o que eu vi em nossa visão, o balanço do Domingo dos Pais, principalmente na cadeia gastronômica de Caruaru. Não posso falar por aqui porque aqui não estava. Falo com autoridade o que foi que eu consegui enxergar. Ontem, Caruaru, principalmente na rede de restaurantes, presidente da Assembleia já chutou o pau da barraca. Quem conhece Marília somos nós. Ela nunca foi mulher de honrar a palavra e de cumprir acordo político. Álvaro Porto, que é do MDB, e seu filho, que é pré-candidato, candidato a deputado federal, romperam relações políticas com Marília Reis e junto com eles levaram uma penca de prefeitos e vice-prefeitos. Atenção, desde ontem que foi implantado em Caruaru o transporte gratuito aos domingos. Se você chegar em Caruaru no domingo pela manhã de tarde, não se preocupe. Você pode bater pé no dia todinho andando dentro dos ônibus intermunicipais, municipal, tá? No perímetro urbano de Caruaru, como também nos quatro distritos, você não vai pagar absolutamente nada, só aos domingos. O decreto do município entrou em vigor no dia de ontem, coincidentemente no Dia dos Pais. Ex-marido de Maria da Penha foi preso ontem à tarde em Natal porque descumpriu medida protetiva. Maria da Penha, aquela mulher cearense que entrou para a história e que deu seu nome à Lei Maria da Penha para inibir a violência em desfavor da mulher, ela que ficou cadeirante por conta da tentativa de feminicídio cometido pelo seu esposo e que na sexta-feira o Brasil celebrou 20 anos de Maria da Penha. Porque o ex-marido dela foi preso? Daqui a pouco eu trago Maria da Penha, aquela mulher cearense que entrou para a história e que deu seu nome à Lei Maria da Penha para inibir a violência em desfavor da mulher. Ela que ficou cadeirante por conta da tentativa de feminicídio cometido pelo seu esposo

0: tinha sido rifado pela governadora, senador que não teve sequer um voto nem o dele, o Fernando Duere abriu dissidência no PSD, decepcionado com Raquel Lira, anunciou, e vai anunciar daqui a pouco, que vai apoiar Humberto Costa para a reeleição e não quer conversa com Túlio Bernardes e Eduardo da Fonte. Eu vou trazer detalhes daqui a pouco. Olha, juiz aposentado da vara de execuções penais para a federal, hein? Levou uns TB, levou uns TABEF do ex-deputado Pedro Correia e do filho dele, Fábio Correia Neto, ao sair do Internacional à meia-noite de último sábado, depois de uma festa dedicada à Jovem Guarda. Eu vou trazer detalhes dos bastidores da confusão em que o juiz aposentado acabou levando os bufetes de Pedro Correia, do filho, Santa Cruz, macho da Gota Serena, mesmo em desfavor do placar por duas vezes, volta para casa com empate no último sábado, diante do Belo, o pau cantou, para cima da torcida do Belo, lá na Bela JP, João Pessoa. Sport finalmente venceu a primeira, Náutico cede empate e os clubes do Nordeste pela Série D. O ABC venceu lá no Amazonas por 2-1. O Asa volta para casa com empate e o CSA perdeu por 1-0. Jogos de volta no sábado e no domingo, quando vamos conhecer, serão 6 clubes, hein, que vão ter acesso à Série C de casa. 9:15 no estado de Pernambuco. A semana está começando e ela é estratégica para a montagem das estruturas de campanha. Semana que vem já poderão entrar em campo. Deixa eu trazer ele, que é o militante número 1 das vitoriosas, inesquecíveis, glorificadas campanhas políticas de Pernambuco.
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0: Voltemos, Mavi Ferreira. I love you, Evandro.
2: Abraço, Paulinho. Abraço para você que está conosco aqui na 104.9, começando mais uma semana. Dia 10 de agosto de 2026, 222 dias já se passaram, faltam 143. Hoje é dia de São Lourenço para a comunidade católica. Final de semana com 30 homicídios registrados da sexta-feira para cá.
0: Caruaru foi tranquilo.
2: Bem movimentado.
0: O problema de Caruaru foram os acidentes de trânsito, principalmente de moto, com vítimas fatais. Já começou logo pelaquela tragédia na sexta-feira de noite.
2: Sim.
0: Morreram o pai e os dois filhos, o casal de filhos. Naquela reta da subestação da Chesco, 232. E todo o cálculo da Calculo, lamentamos pela tragédia, lamentamos, disseminando praticamente uma família, o pai e os dois filhos.
2: Verdade.
0: Agora tem que ser dito uma realidade, que é duro de dizer, ele foi o culpado, o cidadão. Chama-se ultrapassagem indevida. Ele calculou errado, todo o cálculo dá cálculo. E é uma reta. Uma reta. Morreram 3, foi bagaceira, na sexta-feira, a boquinha da noite. Ele vai, bota a cara para ultrapassar a carreta, vê outra carreta de lá para cá. Aí, inevitavelmente, aconteceu a grande tragédia. Precipitação. Eu tenho um carro popular, a minha viatura tem seus limites. Tem seus limites. Eu posso me envolver num acidente? Posso. Ou ser envolvido? Posso, como eu já fui. Porém, devo lhe dizer que eu não provoquei, porque eu sei da limitação da minha viatura, eu sei até onde eu posso ir, eu não passo de 80

0: cair. Quem tiver apressado pode passar na minha frente, não tem problema. Que eu vou chegar aonde eu preciso chegar. Vou chegar tanto quanto aquele que está por cima no avião e aquele que está por baixo, que não sabe esperar um segundo. Um segundo. Impacientemente. Então, nós tivemos esse registro desta tragédia na sexta-feira. E por favor, viu? Por favor, viu? Parem com isso. Mês de agosto é carregado. Carregado porra nenhuma. Tá vendo como o mês de agosto é carregado? Cheio de energia negativa, maus fluidos, os maus espíritos povoam, de jeito nenhum. Eu não sou supersticioso. Não. Não venha culpar o mês de agosto. Quer dizer que eu saio daqui cometendo indisciplina no trânsito, acabo provocando acidente, mato pessoas inocentes, também acabo perdendo meu bem maior, aí eu vou culpar o mês de agosto, hein? Que história é essa? Então, esse final de semana foi marcado por acidentes de trânsito, principalmente envolvendo motos. Aqui está tudo em paz.
1: Tudo em paz. Falar final de semana.
0: Segue em paz.
1: É, segue. Falar de acidente, Paulo, a gente teve também ontem um grave acidente aqui na BR-104, Vila do Socorro, né? O município de Taquaritinga do Norte, o condutor perdeu o controle, sabe-se lá por quê. Uma lombada, muito provavelmente estava em uma velocidade acima da velocidade segura para se transitar naquela área, e aí provavelmente não avistou, né, o quebra-mola e acabou sofrendo um acidente, caiu da motocicleta, foi socorrido pela unidade do SAMU, internado aqui, pelo menos até o final da noite. Não sei se o pessoal conseguiu identificá-lo, porque ele estava sem documento. Aí a central aciona a viatura, a central de regulação do SAMU é em Caruaru, né?
0: Sim.
1: Eles acionam a viatura aqui, a base de Toritama, que fez o socorro, trouxe aqui para o hospital, estava na sala vermelha, estado de saúde grave, delicado, um rapaz entre 25 a 30 anos mais ou menos. Pelo menos até o final da noite não tinha informação sobre a identidade dele. Estava sem documento e ninguém da família havia aparecido.
0: Sei não.
1: E agora, vou tentar atualizar aqui o pessoal. Okay. Os hospitais conseguiram identificar.
0: Você conseguiu sair de casa ontem?
1: Ficou não, fiquei em casa. Fiquei em casa. É, fiquei em casa.
0: Pois bem, eu não gosto da data. Aliás, eu não gosto de data comemorativa. Eu tenho pavor ao meu aniversário, tanto que eu tenho duas datas exatamente para enganar os amigos. Só quem sabe da data certa do meu aniversário são meus filhos e minhas netas e meus netos. Eu tenho pavor a data comemorativa, mas respeito, porque tem o outro lado bom, né? Qual é o outro lado bom? Movimenta a economia. Eu também não sou tão radical, não. Eu tenho esse olhar também. Movimenta a economia.
1: Sim.
0: Movimenta o comércio. Movimenta a cadeia gastronômica. Eu tenho esse lado também. É dia do pai, dia da mãe, dia do namorado, perirei, perirei, perirei, para. Bom, eu soube, um amigo meu me passou informação, teve no Parque das Feiras, lá no centro de compra aqui em Toritama. Sábado, estava lotado, viu? Porém, ele andou por dentro das lojas e não tinha uma promoção ligada ao evento de ontem, que foi o Dia dos Pais. Não tinha. Suturnou. Não tinha nada. Nenhuma loja. Teve a sensibilidade de marketing, teve a sensibilidade de dizer, ó, amanhã é o Dia dos Pais, o centro de compra é fechado, que deveria ter sido aberto até meio-dia, né? Fica à vontade, por conta do dia. Vamos fazer alguma coisa diferente aqui para atrair o visitante. Nada para nada é igual a nada. Pois bem, aí eu fui ontem, meu filho distante, ele não podia vir, eu também não queria que ele viesse. Para quê? Fazer o quê aqui? Fazer o quê? Perdeu alguma coisa aqui? Foi. Aí, para não quebrar o protocolo, como minha filha é parinha de meia, minha vizinha, eu digo, vambora. Eu não vou de bom humor não, viu? Mas eu vou. Se o senhor vai andando, para ver se a gente não fica na fila de espera. Digo, beleza. Aí saí mais cedo, de propósito. Aí eu dei um rolé, Evandro Lins. Agamenon Magalhães, ali naquele corredor. Aí eu desci de propósito, Avenida Rui Barbosa, que tem alguns restaurantes, Boa Vista, os dois, fui lá no negócio da perua. Você já foi ali?
1: Já fui.
0: Pronto. Aí eu dei um rolé, gente. Um rolé. Passando no corredor gastronômico de Caruaru. Só não fui no Alto Moura. E a mesma coisa no Alto Moura. Mesma coisa, Alto Moura, mesma coisa. Eu tô de saco cheio de ver ali. Pra quem nunca foi, né? Aí é bom. Mas pra gente que já conhece. Foi bem. Aí no corredor central de Caruaru, Evandro, você acredita que eu consegui enxergar na minha visão que o movimento de ontem foi maior do que o do Dia das Mães?
1: Você estava dizendo, impressionante.
0: Impressionante. O movimento gastronômico foi maior do que o Dia das Mães. 11 horas da manhã, eu achei, para mim foi surpresa. Quebrou uma tradição. 11 horas da manhã, gente. Não teve um restaurante que eu não passasse que já não tivesse gente do lado de fora na fila. Eu vou dizer onde eu fui. Muita gente daqui, de vez em quando eu encontro gente daqui lá. Bruno Dias, já encontrei Bruno Dias e a família várias vezes. A Fazendinha. Fica escondida, sabe?
1: Sim.
0: Você pega ali a paralela da duplicação, como quem vai lá para o Jardim Panorama. Aí você entra como que vai para a Agreste de Gás, aí ela fica lá dentro. Lá dentro, parece uma fazendinha. Tem pato, peru, guiné. É uma fazendinha mesmo. A estrutura dela é uma fazendinha mesmo. Como eu tenho um amigo nosso que trabalha lá, eu disse, só era duas pessoas, fica aí, tá? Beleza. 11 horas da manhã, mano. 11, 11h20, 11h30. Já tinha gente na fila. Na fila. Eu saí cedo, porque eu sou meio que impaciente. Meu amigo, era tanta da gente. Aí pega o véio, aquela cena que a gente já conhece. Pega o véio de dentro do carro, aí tira o véio. Aí ele vem com os presentes na mão, certo? Aí vem o neto, a neta, o bisneto, a bisneta. Aí lá vai o véio andando com dificuldade. Pá, chega. Senta o velho, aí toma comida no busto do velho. O velho chega, sai empanzinado. Joga o velho dentro do carro, deixa em casa até para o ano, senão ele for, vai dormir. É a mesma coisa, é a tradição. Mas fica aqui o registro do que me chamou a atenção: o grande movimento no corredor gastronômico, maior do que o do Dia das Mães. Graças a Deus, bom para o segmento, todo mundo ganha um dinheirinho a mais, o comércio acaba sendo oxigenado em todos os segmentos, é uma cadeia, né? Uma cadeia. Como você não saiu aqui tem poucos
1: restaurantes. Mas não deve ser diferente não, Paulo. É, aqui não tem, aqui lógico, tem não tem pouco. Nem de loja a quantidade de opções que tem Caruaru.
0: Aqui escapa. Sim, o Dadal.
1: Mas não foi diferente, não.
0: Foi para Caruaru, o Dadal tá. Sim. Tá na via paralela. Não passava ninguém ali, não. Lotado. Aqueles pátios daquelas agências de carro da via paralela, perto de Dadal, estavam lotados. Passava ninguém, não. Aqui a gente vai encontrar aqui, vamos lá. Restaurante mesmo. Tem não sei o que lá da Serra. Lá na frente tem o do nosso amigo, que é de Prêmio Miguelinho.
1: Sim.
0: Dois.
1: Tem o prato. O prato vazio.
0: Onde é isso? É lá?
1: Sim.
0: Ah, eu sei.
1: 104.
0: É, eu sei. Pronto. Que é aquela comida tradicional que todo mundo já sabe.
1: Aí, né? Tem a churrascaria ali depois da.
0: É.
1: Na Renascer, é Caruaru, mas a gente conta pra cá, né? Pronto, o cliente vai pra lá.
0: Bota pro lado de cá.
1: São poucas opções.
0: Poucas. O Dadal, né, que ficou e deu o nome. Da peixada lá?
1: É, que são dois irmãos lá.
0: Dois irmãos, eu sei quem são eles. Então, só isso. Então, muita gente acaba optando ir para Caruaru, pela proximidade. Hein?
1: Mas eu tenho certeza que aqui não foi diferente, não. Até porque a quantidade de opções aqui nossa é mínima, né? É bem, bem inferior. Qualquer coisa você já lota, já dá casa cheia. nesses ambientes que nós temos aqui. E eu percebi, Paulo, uma coisa, com relação a essa comparação que você faz, Dia das Mães, Dia dos Pais, que tem um apelo comercial muito forte. No Dia das Mães, a gente percebe que o comércio em si, ele aquece mais. A mãe, ela é mais presenteada. O comportamento do filho com relação à mãe é mais de presenteá-la. O pai nem tanto. O pai leva para almoçar. Entendeu? O pai, vamos levar para ir para almoçar, entendeu? Aí vai o pai, a avô, aquela história toda. Então, no Dia das Mães, o comércio fica mais oxigenado porque compra-se mais presentes.
2: É verdade.
1: O Dia do Pai, nem tanto. O Dia do Pai, ele substitui o presente pelo o almoço.
0: Eu sei que Cício ganhou de Joana.
1: Foi?
0: Cício. Bem lembrado aqui pelo nosso observatório, Paisal, Mãezal, Comidal, Afonsal, Zé de Afonso, lá de Manassaia, do prédio da Madre de Deus, Cício ganhou o Pai Joana. Portanto, fica aqui o registro. Fica aqui o registro do Dia dos Pais, ontem, marcado por um bom movimento na nossa região. Nós temos que glorificar JC, porque todo mundo ontem fez um movimentozinho e ganhou um dinheirinho extra. Política. Ei! Álvaro Porto rompeu com Marília Reis. Ele e o filho. O filho é candidato a deputado federal. E a Marília, que eu conheço Marília.
1: Teve uma debandada de prefeitos.
0: Uns 30.
1: Pô, os 30 prefeitos que abandonaram o barco.
0: O comadre Marília não é de cumprir a palavra. Minha mãe costumava dizer que a palavra de um cristão vale mais do que sua assinatura. Mãe, viu? A filósofa. Paulo. A palavra de um homem ou de uma mulher é mais válido do que a assinatura dele ou dela. E de fato é. A Marília tinha prometido a Álvaro Porto. Ela não conhece o Álvaro Porto, não. Ave Maria.
1: Logo quem?
0: Conheço.
1: Alô, Cantinho.
0: Que indicaria o filho dele, Alvinho, que é médico.
1: Suplência.
0: Como primeiro suplente dela. Isso foi um acordo. Bem lá atrás. Marília, não, Alvinho.
1: Calma aí.
0: Pode ficar
1: tudo tranquilo. Certo.
0: Prego batido e ponta virada.
1: Pode comprar fiado.
0: Está fechado o acordo. Alvinho, que é médico, será o meu primeiro suplente. Porque o primeiro suplente é se o titular embarcar, quem assume? Ele, que nunca teve voto, né? Que é o caso do nosso querido Fernando Duane. Aí, quando de repente, a Marília, que não é de cumprir acordo, que eu conheço Marília, anuncia, sabe quem? O irmão do prefeito do Cabo de Santo Agostinho, Lula Cabral. O irmão de Lula é o primeiro suplente da Marília. Álvaro Porto, por sua vez, peraí, tu não honra a saia que veste, não? Acabou. Palavra em política é algo sublime. Você tem que ter palavra em política. Deu a palavra, cumpra. Se não cumprir, não merece confiança. Tchau. Não merece, consequentemente, não merece confiança, nem tampouco
1: voto.
0: O meu voto. Rompido. Siga seu caminho que eu sigo o meu. Assim foi. Marília poderá sofrer um desfalque considerável. Considerável. Ontem ela estava em panelas com o JHC.
1: Batendo panela.
0: Foi. Porque ali naquela região, a governadora não tem panelas, não tem cupira, não tem agrestina.
1: Que papá
0: parece que ela tem. O prefeito virou. E não tem Altinho. Tem 4 municípios ali do Agreste que ela não tem apoio. Altinho, Agrestina, de Josué Mendes. Panelas. E Cupira, o prefeito de Cupira não apoia ela, não. Não apoia. É tanto que o ex-prefeito é lotado da
1: casa. Quem apoia ela é
0: Zé Maria.
1: Pronto.
0: Ex-prefeito. Ok? Então deu essa confusão. E ela agora postou um vídeo ontem. A culpa foi dela. Os camaradas estão fazendo um pix para ela. A culpa foi dela. Ela foi culpada.
1: A Paulo Benito, esse povo não faz um pix.
0: Não, faz não. Por quê? Porque ela declarou que só tinha R$1 depositado na conta dela. Só um real. Aí os caras ficaram tirando onda.
1: Pera aí.
0: Vou fazer um pix pra comadre.
1: Comadre Raquel.
0: Raquel.
1: Fazer a feirinha.
0: O pai dela foi operado na sexta-feira. Operação de sucesso, graças a Deus. João Lira tem 79 anos. Tá se recuperando. E tava as filhas tudinho, tava lá em São Paulo. Todas elas. João tem, é pai de três filhas, inclusive a esposa Leila. Leila Vila Nova. As filhas estavam todas elas lá em São Paulo. João é separado da senhora Messi há muitos anos, todo mundo sabe disso. Então, deu esta confusão. Aí, Fernando Duerre esteve aqui com a gente, ajudou muito Serginho, ajudou muito Toritama, com emendas, mandando dinheiro para cá.
1: Demais até.
0: É sabido, é reconhecido. É um rapaz educadíssimo, finíssimo. Foi secretário de infraestrutura de Jarbas Vasconcelos, homem de confiança de Jarbas, tanto que Jarbas, quando foi eleito de novo senador em 2018, o colocou como seu primeiro suplente. Miriam Lacerda, a mulher do compadre Tony e compadre Bill, é lotada no gabinete dele em Recife, no escritório de Recife. Mas a gente sabia que ele não era o candidato da governadora. Ele, como senador, um senador inclusive municipalista, ajudando demais os municípios, com mais de 50 prefeitos. Não, tem que ser Fernando. O nosso senador é Fernando. Fernando para aqui, Fernando para acolá. Ele se empolgou. Eu digo, vai dar com burro nas águas. Ele vai sair chamuscado. E como de fato foi, ficou de fora. Que para nós não é surpresa, que era sabido. Já era sabido que o Fernando Duerre não era e nunca foi. Ele se iludiu, ele botou na cabeça. Ele bateu perna com a governadora de ponta a ponta, debaixo da saia dela. Achando, no achismo, hein? Se achando que seria o candidato. Não era. O candidato dela não era Eduardo da Fonte. O candidato dela sempre foi Miguel, só que as circunstâncias políticas acabaram dando errado. Aí ela empurra o Túlio Gadelha, o Túlio de Comadre Fafá, e por fim, já no apagar das luzes, teve que engolir, atravessado sem querer, Eduardo da Fonte. E agora fala-se nos bastidores, de forma silenciosa, que ela está dando gás, dando pilha a Mendonça Filho. Veja só que engenharia. Aonde Fernando Duerre foi se meter? Nós somos extremamente gratos, ele como senador, pelo que ele fez para o Toritama, ajudou bastante Sérgio Colli no seu primeiro ano de gestão, ajudou bastante o ex-prefeito Edilson Tavares, porém não dependia da gente, né? Aí o que é que acontece? Hoje ele vai anunciar daqui a pouco que não vota nem Mendonça, nem Túlio Bernardes e nem tampouco em Eduardo da Fonte. O voto dele é para seu colega de casa, Humberto Costa, para senador. Então, caiu na real, né, Fernandão? Caiu na real. Eu conheço o doutor Pedro Correia, eu conheço. Conheço bem porque estive lá. E conheço o filho dele, Fábio Neto. São pessoas, não me interessa o passado político de Pedro Correia. Quero nem saber. Eu não quero nem saber, não me interessa. Se ele é isso, se ele é aquilo, ele já cumpriu, foi condenado há 20 anos, já cumpriu sua pena. Não usa mais tornozeleira eletrônica. Tive o prazer de visitar lá no presídio que eu tinha. Fui bater lá, eu e Josafá.
1: Tio Pedinho.
0: Tio Pedinho, eu vou visitar Tio Pedinho. Quando nós chegamos lá, o diretor do presídio, muito educado, muito fino, acompanhava o nosso trabalho no rádio e como colaborador da pastoral carcerária. Eu nunca tinha ido, né? E coincidentemente tinha dois amigos nossos lá, dois políticos lá. Zequinha Homena, prefeito de Altim, estava lá. E doutor Pedro Correia. Me lembro como hoje. Quando nós chegamos lá, aí o avião é aquele detento que fica levando e trazendo recado. Ele sai mesmo assim pelo meio da multidão. Olha esse tal de pau de Nita aí, ó. É quando chega a visita. Ou tem algum adianto para entregar ele. Olha esse tal de pau de Nita aí, ó. De avião. Tem visita para tu. Vai lá na recepção do presídio. Daqui a pouco. Lá vem o doutor Pedro Correia. Paulinho, me chamava de Paulinho. Fomos lá para a sala do diretor. Conversamos muito. E ele não estava em pavilhão, não. Ele estava numa sala especial lá. Numa sala especial. Depois ele ficou num regime semiaberto, que ele atendia no hospital do Moura, lá em... Ele é anestesista. Lá em Garanhuns. Porque eu tinha para Garanhuns é um salto. Ele passava um dia lá e vinha-se embora para o presídio só dormir. Aí, Evandro, me passou um filme. Eu digo, mestre, Zequinha Homenas, vamos mandar buscá-lo. Avião! Lá vem o avião. Vai chamar Zequinha Homenas aí, vai. Chamar Zequinha Homenas. Ó, esse tal de José Ferreira de Homenas aí, ó. Aí daqui a pouco lá vem seu Zequinha Homenas, quase 80 anos. Tinha sido prefeito de Altinho, estava preso, com quase 80 anos, Evandro. E ele tinha um costume de coçar o reto. Lá vem ele arrastando a cadeira com a mão no fundo. E daqui a pouco coçava a cabeça, mas Paulinho, você por aqui, Paulinho? Eu digo, não, seu Zequinho, eu vim fazer uma visita a doutor Pedro, e eu sabia que o senhor estava aqui. Ô Zequinho Homena, cadê seus advogados para não... botar o senhor para casa, o senhor com a idade fragilizada, a saúde fragilizada, mas com pipena em casa, prisão domiciliar, que o senhor não ofenda ninguém, não. Mas Paulinho, meus advogados ainda estão tentando. Quando eu voltei para Caruaru, eu fui falar com a juíza da execução penal, eu e Josafá. Doutora, manda soltar. Mande Zequinha Homena para casa, prisão domiciliar, ele não ofende a ninguém, não. Ela levantou a cabeça assim e disse, seu Paulo, ele é o que do senhor? Disse, nada. Conterrâneo meu. Faça isso. Ela começou a bater a caneta assim no virou. Disse, vou estudar seu pedido. Uma semana depois, mandou ele para casa. Aí a família pensa que foi os advogados. Não foi. Quem conseguiu botar o ex-prefeito de Altinho em regime domiciliar foi a pastoral carcerária. Leia-se. Paulo Dinito e Josafá. Mas Pedro Correia é um cara educado, meu irmão. Cara educado, fino. Ele, as filhas, Aline. Aline é Aline que é candidata, né?
1: É, Aline Correia. A estadual esse ano. Foi deputada de São Paulo.
0: É federal, né?
1: Sim.
0: Ela foi eleita com a soma dos votos de Maluf. E depois ela foi reeleita pelo próprio cabidal votal que ela construiu pelo trabalho dela. Pedro Correia nunca foi de confusão, gente. Pedro Correia é um cara educado, na dele. Não é agressivo, fala mansa, e muito menos o Fábio Correia Neto, o filho dele. Eu convivi com eles muito tempo, quando tinha o São Pedro do Seu Pedro. São Pedro do Seu Pedro, lá em Fazenda Nova. Era o encerramento das festividades juninas do interior de Pernambuco. Foi bem. Doutor Pedro anda com um apoiador, parece uma bengala, né? Chamam de apoiador, não é isso?
1: É.
0: Apoiador. Ele não estava lá? Não estava lá, não estava?
1: Estava na convenção do...
0: Como é que está ele, filho? Diz. Aparentemente. Tio tá. Pedinho.
1: Aparentemente lúcido, Paulo. Lúcido. Há uma certa dificuldade de locomoção, mas visivelmente ele está lúcido, está ainda, né, se comunicando bem com as pessoas. Estava lá...
0: Conversa aprumada.
1: É, conversa aprumada. Você percebe que ele está lúcido ainda, né? Só uma dificuldade de locomoção, mas idade,
0: é normal, né?
1: Tudo que já passou.
0: 80 anos, aproximadamente. Aí ele foi para uma festa no Internacional. Ele foi presidente. Doutor Pedro foi conselheiro do esporte. Por pouco não foi presidente do Esporte Clube do Recife. Eu ganhei uma aposta dele. Foi no ano que ele achava que o esporte era ex. E nós apostamos como o esporte não seria. Se eu perder, estou lascado. Era um Blue. John Walker Blue. Que hoje um litro daquele uísque custa o quê? uns 2.000 contos. Ele pagou, viu? Lá na adega dele, tem uns 10 ou 15 lá. Aí doutor Pedro vai pro Internacional, sábado agora. Ele, a filha, o filho, Pedro Correia Neto, Fábio Correia Neto, é advogado. Quando eles vão saindo do Internacional, aí quem é que está lá, no mesmo ambiente? Um juiz aposentado da vara de execuções penais, dizem até que ele é candidato a deputado federal, Luiz Gomes da Rocha Neto. Segundo Fábio Correia, o juiz foi tirar onda com o doutor Pedro. A família por aqui com o juiz, aposentado da vara de execuções penais da Justiça Federal, teria se aproximado de Pedro Correia, aí vinha em companhia, eu não sei de quem, da esposa, aí olhou para a esposa e disse, ó, quem eu prendi. Aí apontou para Pedro Correia. Pedro Correia já por aqui com ele, ele e a família, arretado com o juiz, o rei está forte, isso. Não teve nem dúvida, não pensou duas vezes, deu uma bufetada no pau da venta do juiz. Nisto, quando Fábio Correia Neto, Fábio, filho de Pedro, viu que o pai caiu, se desequilibrou com a munhecada que deu no pau da venta do juiz, aí o Fábio chegou de lá e emendou. Só que o juiz foi rolo. O juiz se afastou e o murro de Fábio pegou na mulher do juiz. Foi. O bufete pegou na mulher do juiz. Ei, foi confusão, viu? Foi confusão. O Fábio disse, ele provocou meu pai. Meu pai é um homem que não gosta de briga. Ele foi tirar onda com meu pai, dizendo, ai, quem eu prendi? Eu acho que o juiz com o rabo cheio de cachaça, né? Cheio de uísque. Aí para aparecer, né? Só quem foi que eu prendi. Aí doutor Pedro viu. Aí toma no pé do vidro. Aí Fábio Correia Neto, o filho de Pedro Correia, emendou de lá, tome outro. Só que o juiz se afastou e o morro pegou na esposa do juiz. A confusão foi parar. Foi parar na delegacia. Aí o juiz disse, rapaz, olha, quando eu mandei prender ele, ele era muito gordo. Eu não reconheci ele não, tudo faro do juiz, né? Então, aconteceu este episódio neste final de semana no Clube Internacional, à meia-noite do sábado para domingo, porque estava tendo uma festa do Mahatma, da Jovem Guarda, festa da Jovem Guarda. Sim. Música para boa idade. E aí tu sabe o que é que acontece, né? Tu sabe o que é que acontece quando esse povo deixa o recinto. Esse povo está movido a algum líquido mal assombrado. 9:45. Vamos embora com as manchetes de Pernambuco e do Brasil. Esses os principais fatos que marcaram a semana. E daqui a pouco, como andam as tratativas da estrutura de campanha, Vanolim?
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0: 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Vamos viajar por Pernambuco e pelo Brasil.
1: O destaque de hoje do jornal Folha de Pernambuco.
0: Como fugido, preço dinâmico nas compras online.
1: O Diário de Pernambuco.
0: Força do eleitorado evangélico pode ser decisiva nas eleições deste ano.
1: Destaque do Jornal do Comércio.
0: O eleitorado evangélico, ele é mais fidedigno, sabe? Ele é mais fiel. Eu comentei sábado lá em Caruaru. Em que momento, em qual momento agora, entre agosto e setembro, o eleitor, a eleitora, vai absorver a eleição para dentro do seu espírito, para dentro do seu sentimento e dizer a si próprio, a si própria, eu vou sair de casa 4 de outubro, vou comparecer na minha sessão eleitoral e vou votar. Você entendeu a pergunta?
1: Sim,
0: entendeu?
1: Sim.
0: Em que momento, entre agosto e setembro, nós vamos chegar neste patamar? E você vai conseguir identificar, visualizar que a campanha política tomou conta da paixão do eleitor e da eleitora.
1: O destaque do Jornal do Comércio.
0: Nunes Marques desacreditar as urnas é desconvidar o eleitor para não ir votar.
1: Bahia à tarde, Salvador.
0: Renda de prédios inativos, multa visual de Salvador.
1: No Ceará, o Diário do Nordeste.
0: Ontem teve debate. Todo canto,
1: Salvador, só não teve aqui, Ceará, só não teve Pernambuco.
0: Olha, teve debate do Maranhão, teve aí debate do Piauí, eu vi.
1: Síria Humana, Semineto e Jerônimo.
0: É, o outro foi não, desistiu no sábado. O outro terceiro desistiu no sábado, disse que é por questão de estratégia.
1: Sim.
0: Questão de estratégia. Aí teve Rio Grande do Norte, teve na Paraíba.
1: Sim.
0: Teve debate do Maranhão, Pernambuco, da Bahia, Piauí. Teve
1: São Paulo, Rio de Janeiro, São Paulo.
0: Rio de Janeiro, Pai, só não teve em Pernambuco. Aí lá no Ceará, eu fui lá hoje de madrugada. Aí Ciro, gordo, parecendo um porco capado. Hermano, o problema do Ceará é o seguinte:
1: Hermano só fala em Lula.
0: Só.
1: É porque Lula é candidato a presidente. Olha,
0: e o outro disse que desistiu de ir no sábado por estratégia. Olha, o negócio do Ceará, o maior problema do Ceará hoje, vou repetir: o maior problema do Ceará hoje é o crime organizado. As facções criminosas tomaram conta do Ceará, viu? Perdeu-se literalmente o controle. Mas vamos lá. Pecém, que é o porto, concentra metade da exportação de frutas do Brasil.
1: Sul do país, o Zero Hora, Porto Alegre.
0: Lançamentos de imóveis de médio e alto padrão tem alta de 18% em Porto Alegre.
1: O jornal Estado de Minas.
0: Empate, surpresas, a vira-volta e a campanha nem sequer começou.
1: Na capital federal, Correio Brasiliense.
0: Polícia Federal define destino de Bocaro até este mês.
1: O Globo, Rio de Janeiro.
0: Classe média se aperta e venda de imóveis compactos dispara.
1: O Estado de São Paulo.
0: Segurança é o papel federal no Estado, domina debate em São Paulo.
1: E o destaque da Folha de São Paulo.
0: Consumo fraco, crédito caro e endividamento pressionam varejistas. 9:50 em Pernambuco, 50 passando das 9, faltando 10. Faz 10 horas da manhã.
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0: A governadora prendeu o Paulo de Lito, o dinheiro entra na conta dela, ela faz o rapa, corrige. Pedro Corrêa é radiologista, tipo do Collor. Eu disse o quê? Peraí, eu disse que ele era anestesista. Foi. É coisa parecida.
1: Tá tudo no isto.
0: É, ele é radiologista. Radiologista. Ou seja, ele fica lá tirando aqueles papéis para saber se o pé está quebrado, se a mão quebrou. É radiologista, onde ele trabalha, tem aquela radiação terrível. Daniel, José da Silva está nos acompanhando. Mas, meus amigos, prestem bem atenção. Passado o Dia dos Pais, começa as grandes feiras das campanhas. Agora, as grandes feiras das campanhas, sobre o acidente que teve aqui no último sábado, próximo ao condomínio, aqui no Colorado, o cavalo que morreu continua aqui ainda. Tem algum órgão da prefeitura que poderia tirar esse cavalo daqui? Ele está onde? O meu amigo Fabiano, o cavalo. Então foi um cavalo, viu, Servando?
1: Não, isso aí já é outro.
0: Isso já é outro, né? Esse cavalo está do lado de cá do território daqui ou do lado de Taquaritinga do Norte? Porque se estiver do lado de cá, cabe a prefeitura. Se estiver do lado de lá, cabe a prefeitura de Taquaritinga do Norte. Entendeu, meu caro Fabiano? Pois bem, Vamos dar uma passadinha no Ouro Azul. 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Evandro Lins.
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0: Pronto, 9 horas. E 54 em Pernambuco, ferreiro, passador de ferro, olha só, ferreiro, ajudante, lavanderia preferencial ali na Vaca Leiteira, nosso irmão Eliels, proporcionando vagas, oportunidades de trabalho, ferreiros e ajudante geral.
1: Ó, Paulo, o rapaz está dizendo que o cavalo está quase em frente à entrada do Colorado.
0: Já me passou aqui.
1: O começo da duplicação.
0: A prefeitura aqui, manda tirar. Vai lá, prefeitura. É. Vai lá, prefeitura. Cavalo que morreu, né? Porque a Polícia Rodoviária Federal, no caso aqui, seria a Polícia Rodoviária Federal, a estrutura da PRF é muito pouca, mas muito pouca mesmo, tá?
1: Se o cavalo tá lá é porque o acidente não foi um acidente de grande proporção para ter pedido
0: agora
1: a presença da polícia.
0: Cadê o dono do cavalo? Apareceu?
1: Não foi registrado
0: agora
1: no boletim de ocorrência.
0: Viu? Eu duvido o dono aparecer. Eu dei o dono aparecer. Que o animal é o único que não tem culpa, que o animal é irracional, ele não raciocina. Atenção, prefeitura, vamos fazer esse adiante. Esse adiante cavalal está entre as duas vias, logo ali.
1: O risco de acontecer outro acidente, né?
0: É, pois é, cara. Pois é. Desse jeito. Este acidente foi sábado à noite. Está dizendo o nosso amigo aqui, Zé Pioi. Já falamos aqui, vamos ver se a prefeitura daqui toma providências. Outro absurdo, ó. Avenida Iraci Teixeira, uma avenida belíssima que ficou, está pavimentada. Em estar pavimentada, o que é que acontece? Condutores de carros e motos não respeitam. Aí põe no canto, proporcionando perigo. Inclusive um rapaz já chegou a ser vítima de acidente. Aí tem que pedir o quê? Algo que eu não gosto. Mas não tem outra alternativa. Quebra-molas. A avenida pavimentada, uma bela da avenida Iraci Teixeira, ali no areal, espetacular a avenida. Mas aí, cadê o comportamento humano? Inexiste. Tu acha que esse cavalo vai ficar lá no condomínio só mora gente de classe média alta. É o Nivânio. Fica não, Nivânio, tem calma, vai ficar não, lógico que não. Claudinha, Levi, o filho Davi. Olha a nossa querida Leila Galvão. Abraço para você e para o Evandro Lins. Ela está lá na cidade das Rendeiras. Ô, meu caro secretário.
1: Está no algodão.
0: Leila está no algodão, é?
1: Está no algodão.
0: Ô, meu caro Daniel da CTTU. Olha a avenida, viu? Avenida Iraci Teixeira. Que não deveria estar fazendo esse apelo aqui, não é, amigo? Não precisava, né? Mas, em função do comportamento humano, infelizmente, a gente fica pedindo quebra-mola. Peça aí um apelo que o prefeito manda colocar a lâmpada aqui na ladeira do Porfírio, como que vai para as cacimbas, está um verdadeiro breu. Ainda tem a nossa amiga, a nossa irmã, Maria José. Peça aí um apelo, manda colocar a lâmpada aqui na ladeira. Ah, é o breu, a gente já fez aqui, tá? Nós já fizemos aqui. Dona Maria da Batata nos acompanhando pela 104.9. E aí, Dona Paula está dizendo o seguinte: tem como você divulgar? Essa senhora está precisando de trabalho. Ela veio de fora. É Dona Ivoneta Araújo. Ela trabalha como secretária do lar. Trabalha como secretária do lar. 8479-2536. 8479-2536. E por fim, meu caro Evandro, bom dia, Paulo e Evandro Lins. Vaga para ajudante de salão que tenha responsabilidade. Pagamos R$500 por semana. 5x4, 20. 2 mil. Dona Denise, 8933-5390. 8933-5390-5390. Paga-se R$500 por semana. Repito, super lavanderia preferencial. Vaga para passador de ferro e ajudante geral. Sábado à noite teve um acidente no Colorado com um veículo e um cavalo. Ô, dona Carminha, já falamos a respeito da parada cavalal. 10 horas em Pernambuco, Evandro Lins.
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3: Olha, são 10 horas e 5 em Pernambuco. Everton, ele tem vaga para passador. Eita, cidade abençoada. 8969-7613. 8969-7613. 8969-7613. Vaga para passador com nosso querido Everton. Evandro Linge, Paulo, Secretaria de Obras. Passaram pissarro nas ruas do bairro Luar de Toritama, principalmente a que dá acesso ao bairro Novo Amorecer. Está péssimo o acesso, Gilberto. O secretário esteve aqui a semana passada, sexta-feira. Ele já começou essa operação. Certamente deva chegar por aí. É só ter um pouquinho de calma e de paciência. Marcelo Salas, está ouvindo a gente? As cejinhas estão viradas. Está fazendo enxame, ninguém aguenta mais. Equipe de capinação, as margens da PE90, está muito lixo. O aprontamento de Iris, deve ser Iris, não sei, IEP, IFS, Iranildo. Olha aí, amigos, no Severino Valentim, a rua sem saída está um lixo maior do mundo. Tem uns 3 meses que a equipe não escova mais a rua. Está um verdadeiro lixão por aqui. Olha só, daqui a pouco eu vou lá. Urubus chega onde está esse cavalo, aí vai causar um acidente mesmo. É o Gilson falando a respeito deste cavalo. E o que o rapaz disse aqui? Meu amigo, já estou no ar. É o Denis da Canaã. Denis da Canaã. Paz e bem para você, Denis. Paulo, anuncia que eu estou precisando de um ajudante de cortar tecidos. 9210-8136. 8136. 8136. Atenção. Ok? Vou repetir, viu? Preferencial. Uma empresa que orgulha Toritama e região. Vagas. Ferreiros. Eu estou pronunciando no plural, hein? Ferreiros, mais de um. Ajudantes, mais de um. Vá direto na preferencial, na vaga leiteira, que você começa a trabalhar a partir de hoje. Final do ano está chegando, viu? Você precisa tá trabalhando, tá num trampo aí. Um absurdo, amigo Paulo e Evandro, Pedro. Tênis das lojas de Toritama. A minha esposa teve que comprar, né? Diferença de R$170. Nós economizamos. Aqui é R$370. Encontramos o mesmo tênis em Caruaru. Com R$170 a menos. E é tênis de marca. É, você é obrigado a comprar, né, filho? Sem comentários, né? 10 e 9.
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1: 10:13 no estado de Pernambuco, 10:13, foi preso ontem em Natal. Sexta-feira a gente celebrou aqui, o Brasil todo celebrou.
2: Maria.
1: Mas Maria, os 20 anos de Maria da Penha. Os 20 anos de Maria da Penha, ela mora na Grande Fortaleza. Instituído no dia 6, em 2006. Dia 6.
2: 6 de agosto de 2006.
1: Foi 2006, 20 anos. Aí, por determinação do Ministério Público, o promotor solicitou a prisão do ex-companheiro de Maria da Penha, Marco Antônio Heredia Viveiros. Ele fez o que não podia fazer. Ele contrariou a MP, medida protetiva. Ele concedeu uma entrevista à TV Record e ele era proibido de conceder entrevista. A televisão está na dela. Procurou ouvir o camarada que tentou matar a então companheira Maria da Penha, e o caso dela inspirou a lei Maria da Penha. Então a televisão está na dela, cumprindo o seu papel jornalístico. Ele é quem deveria ter dito que não podia falar. Eu me lembro que quando o Collor voltou para o Brasil do exílio, nós procuramos saber se ele poderia conceder entrevista para não contrariar a decisão judicial, e ele pôde conceder. Leonardo Pareja chamou a polícia brasileira de otária em uma entrevista nas páginas amarelas da revista Veja. Aí o Marco Antônio Heredia Viveiros não podia conceder entrevista. Quando o promotor tomou conhecimento, disse não. Ele quebrou a decisão judicial. Recolhe. E ele foi preso ontem à noite na capital potiguar, em Natal. Em Natal. Vamos ver aqui. É que diz aqui o nosso queridíssimo Rodrigão, que está por aqui com a gente. Olha aí. Pronto. Agora lascou aqui. 10:16 em Pernambuco, meu querido. Pronto, agora chegou. Lá vem. Ah, bom dia a todos. Depois de 40 anos. Ih, rapaz. Olha que amiga está dizendo aqui. Veja bem. 40 anos de atividade. Aqui em Toritama, viu?
2: Sim.
1: A marca de uma roupa está encerrando suas atividades. Depois de 40 anos, meu irmão. 4 décadas encerrando suas atividades, fechando suas portas, mais de 50 pais de famílias estarão desempregados. Mas de 50 famílias estarão desempregados. Olha, tá vendo essa calça aqui que eu tô vestida?
2: Sim.
1: É daqui de Toritama. Aqui de Toritama. Minha filha comprou duas. Duas. Aqui de Toritama. A marca de Toritama. Fora do áudio, eu digo o nome da marca. Sabe quem é a marca que está encerrando as atividades? Eu não acredito, não. Matrix. Conhece, né?
2: Sim.
1: A marca de nome aqui, né?
2: Rodrigo.
1: Sim. A Matrix. 40 anos de atividades. 40. Encerrando suas atividades, fechando as portas, e aproximadamente 50 pessoas estarão sem trabalho. Então, ó, veja bem, vamos lá. O que é que eu penso? O que é que eu deduzo?

0: Você trabalhou numa fábrica dessas, uma fábrica de nome, que a matriz tem nome aqui em Toritama, e você é um bom profissional ou uma boa profissional, eu creio, Joey, creio, que aí não me interessa quais foram as causas que levaram essa empresa a encerrar suas atividades, não me interessa, eu lamento, eu gostaria de estar dizendo aqui, olha, atenção, hein? A Matric Jeans está abrindo uma filial em Caruaru. A Matric Jeans está expandindo seus investimentos na região. A matriz vai continuar aqui em Toritama. A mãe vai estar aqui em Toritama, não sai de Toritama. Porém, um braço dessa empresa está chegando no estado da Paraíba, no estado das Alagoas, no estado Potiguar, Rio Grande do Norte. E não tratando deste assunto, lamento profundamente. Aonde eu quero chegar? Seguinte, se eu trabalhei nessa empresa e a empresa está encerrando as atividades depois de 40 anos e eu estou na empresa, inevitavelmente eu não vou ficar muito tempo parado, não. Concorda comigo, Evandro?
1: Sim, exatamente.
0: Porque aqui do lado de
1: experiência.
0: Fora, experiência. Aqui do lado de fora, as oportunidades são inúmeras. Ainda bem que você, meu amigo, que fez parte dessa família, é uma vida, 40 anos é uma vida, ao sair da empresa, porque a empresa está encerrando as atividades, repito, não quero saber as causas, porque não me interessa, você, inevitavelmente, não vai ficar de fora, não. Não vai. Quero expressar minha profunda gratidão à Prefeitura Municipal de Toritama, na pessoa do nosso prefeito Sérgio Colli, ao vice-prefeito. Eu não quero nem saber o resto, me parece que é uma carta de despedida. Uf. Vou começar de cima. Isso é Douglas Costa que mandou, viu? Douglas Costa. Ah, não. É um agradecimento da Igreja Católica, entendeu? Vamos lá. Eu pensei que fosse a carta de despedida dele, né? Porque a gente estava na linha de despedida. Quero expressar minha profunda gratidão à Prefeitura Municipal de Toritama, na pessoa do nosso prefeito Sérgio Colim, ao vice-prefeito, à Secretaria de Cultura, à CPTU, à imprensa e a todos os órgãos públicos que com tanta dedicação e parceria contribuíram para a realização da recordação junina. A colaboração e o apoio de cada um foram fundamentais para que tudo acontecesse da melhor maneira possível. Muito obrigado de coração por toda a parceria e pelo compromisso com a nossa comunidade. Que Deus abençoe abundantemente a todos. Padre Sérgio Fernando, agradecimento do Padre Sérgio. Bom dia, Brasil. Abraço a você e a Evandro Lins. Quando eu comecei a ler a nota, viu, o meu caro Douglas Costa, eu digo que é uma carta de despedida, né? Só que quando eu olhei lá para baixo, que vi o texto, aí eu fiquei mais animado. É uma nota de agradecimento ao apoio irrestrito que a prefeitura e todos os órgãos proporcionaram ao evento recordando a festa junina, iniciativa da Igreja Católica. A Matric encerra as atividades e a lavanderia também, porque se for lá de roupa não tem problema. Fecha uma, abre 100. A Matric praticamente partiu para o ramo de lavanderia. Então ela mudou aqui, né? O perfil dela. Ela sai do ramo de confecção e passa a ter...
1: Aliás, continua viés... no mesmo ramo. É. O ramo de confecção.
0: Porém, o viés agora é para lavanderia. Ela
1: deixa vai... de produzir a própria marca.
0: Vai lavar a roupa. Vai lavar pano.
1: Exato. Vai lavar pano. Pessoal da assessoria está confirmando aqui que já foi acionada a Secretaria de Agricultura e Meio Ambiente.
0: Do cavalo?
1: Sim. Já estão providenciando a retirada do cavalo na entrada do Colorado. Tá aqui a nota do pessoal da assessoria de comunicação.
0: Simples, né? É simples.
1: Abraço, dona Lilia, tá ouvindo a gente lá no algodão. Tem uma reclamação aqui do transporte escolar. Antes, deixa eu trazer aqui para você.
0: É dessa mamãe aí.
1: Isso, essa jovem que tá aqui, certo, com a gente. 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Paulo, o pessoal está reclamando, e aqui essa jovem está falando praticamente em nome dos estudantes que utilizam o transporte escolar, pessoal que
0: ela é mamãe,
1: pega
0: lógico,
1: o ônibus, né? Da escola Protásio.
0: Certo.
1: E a reclamação é aquela situação da superlotação, né? É muita gente.
0: O problema é o seguinte, mano.
1: Aí vai um por cima do outro, todo camarada quase aumenta, sentado no colo do motorista.
0: Filho, todo ano aumenta o número de estudantes.
1: É, aí tem que aumentar o número de ônibus, né?
0: A senhora quer falar aqui?
1: Quer falar no ar?
0: Pronto, na hora será um prazer receber a senhora aqui. A senhora estava tirando sangue, foi. Eu estou percebendo, viu? Olha, a senhora foi fazer o exame hemograma, não é isso?
2: Isso.
0: Mas vamos ao que interessa. Fale mais perto do microfone, por gentileza, senhora. Como é o nome da senhora?
2: Liliane.
0: Isso. A senhora é de onde?
2: O Deus é fiel.
0: Não, a senhora é toritamense?
2: Sou.
0: É?
2: Uhum.
0: Nasceu aqui?
2: Nasci na Paraíba.
0: É paraibana?
2: Isso.
0: Nasceu em que cidade da Paraíba?
2: Campina Grande.
0: Campina Grande, aqui bem pertinho da gente.
2: É.
0: Tá morando em Toritama há quantos anos, amiga?
2: Desde os meus 2 anos de idade.
0: Ah, então tem o DNA.
1: Só fez nascer lá, mas a vida está aqui.
0: Só fez parir lá e trouxe você para cá. A senhora é mãe de quantos filhos?
2: Dois
0: meninos. Eles estudam onde?
2: No Jota.
0: No Jota. Aqui.
2: Isso.
0: Na avenida. Seu filho
1: quase
0: deve ir para
1: a
0: escola.
1: Aqui.
0: Seu filho deve ir para a escola de tempo integral.
2: É.
0: A senhora não vê a hora, né?
2: É.
0: A senhora já foi lá olhar?
2: Já, tá muito, ficando muito bonito.
0: A senhora gostou do que viu?
2: Sim.
0: E o mais importante, né, mãe? Ele vai estudar. São dois filhos que a senhora tem.
2: Isso.
0: Estudam aqui no Jota, todos os dois.
2: É.
0: Aí eles vão estudar em tempo integral, né?
2: Não, a menina vai vir
0: pro Estelita. Isso. Vamos ao que interessa. Qual é o problema do transporte, mãe?
2: Veja, essa semana agora eu fui falar com o motorista. Na verdade eu falei com os dois, tanto com o da noite, que eu venho nele para a escola, quanto do meu menino.
0: A senhora estuda ainda?
2: Isso.
0: Muito bem.
2: Eu fui falar com o do meu menino porque ele viu correndo atrás de um ônibus, praticamente no ponto de ônibus, e não parou. O pessoal que estava dentro do ônibus pediu para ele parar, ele não parou. Ele viu o menino pedindo para ele parar e não parou. Não é a primeira vez. A maior ignorância, Paulo Sobral, você vê a ignorância deles.
0: Mas,
2: e o deboche.
0: Hoje.
2: Eles são muito debochados mesmo. Não tem quem converse com eles, porque eles são debochados demais, se for falar com eles.
0: O que esse comportamento, né, Wanda?
2: Não deveria ser assim. Tem muita vaga. Se você quiser, eu faço um vídeo. Tem canto para todo mundo vir sentado. Só que não querem. E o motorista também, eu acho que não tem um pouco de consciência de mandar quem vai na frente, porque é lotado na frente do ônibus. Vem fazendo zigue-zague, brincando dentro do ônibus.
0: Pondo em risco a vida de vocês.
2: Pondo em risco a vida das pessoas.
0: Sim, senhora.
2: Esse dia mesmo, quase que eu não sei como quebrou minha coluna. Dá uma pancada tão grande que ele brincando com o pessoal jovem.
0: Ele freia de forma brusca.
2: Freia. O menino bateu
0: repetir
2: aqui
0: assim,
2: ó, na minha coluna, atrás. E eu já tenho um problema de coluna.
0: Sim, senhora. A senhora estuda em qual colégio?
2: Protásio.
0: Ah, entendi.
2: Aí, no caso, ele faz a rota do Jota e Protásio e Estelita.
0: Estelita.
2: Só que eu estou falando a respeito também do motorista da tarde. Da parte da tarde. Uhum. Na verdade, a maioria deles são muito debochados. Tanto é que minha menina foi reclamar, falar para um rapaz que trabalha na prefeitura. O rapaz disse que foi falar com eles. Mas eles realmente são muito debochados. Eu falei, eu vou procurar a rádio para me fazer uma reclamação.
0: Procurar também o responsável pelo transporte,
2: isso,
0: né, amigo? Transporte.
2: A secretaria também.
1: O secretário de Educação, né? Olha, eu conheço o Áureo, a gente conhece o Áureo, ele já passou por aqui. Pode ter certeza. Se tem um cara que não comunga com esse tipo de comportamento.
0: É um homem decente, né?
1: É o secretário de Educação.
0: É verdade.
1: De hipótese alguma. E assim, foi bom a amiga ter passado aqui para dar essa informação, porque às vezes. Às vezes não, né? Quase sempre. Olha, veja, a prefeitura deve ter mais de 2 mil funcionários. Imagino que deve ser saber o que cada um deles está fazendo. Às vezes o cara atende bem, às vezes atende mal, às vezes está com comportamento. Mas se as pessoas não disserem, não derem os nomes, olha, cuidado com o Paulo, cuidado com o Evandro, eles não estão atendendo, não estão fazendo serviço direito. Ele vai saber, né? Vai chegar a reclamação.
0: E é um serviço essencial que é na educação, né, irmão? Ele está transportando gente, crianças. Isso.
2: E tem canto para vir sentado, Paulo Sobral. Sim. E Evandro. Só que não querem. E ele também não tem consciência que isso também deveria partir do motorista.
0: Mas ele acha
2: bonito, eu acho. Porque...
0: Olha, é proibido em pé. Não tem.
2: Tirando a atenção dele no trânsito.
0: Lógico, lógico. As cadeiras estão vazias, elas foram. Estão aqui é para serem usadas.
2: Já baixa a falta de educação que tem do pessoal mais jovem, que eu até entendo que esse pessoal novo, né? É meio bagunceiro mesmo. Agora, o motorista também tem consciência e mandar quem vem na frente atrapalhando ele ir lá para trás sentar.
0: Tirando a atenção dele,
2: vem na hora acontecer um acidente. E brincando. Porque brincando era para mim fazer vídeo mostrando ele fazendo zigue-zague brincando na pista.
0: Uhum.
2: E os adolescentes tudinho amando, né?
0: A senhora volta que horas pra casa à noite?
2: 10 horas.
0: 22 horas.
2: É, aí. Faltando 10 minutos pra 10.
0: É rojão, viu?
2: É, e quando vim ainda ver umas coisas dessas, né?
0: Aí seu filho estuda à noite também aqui?
2: Não.
0: Ele estuda à tarde?
2: À tarde, os dois.
0: E sua menina?
2: À tarde também.
0: À tarde também, né? Só a senhora estuda à noite, né?
2: Isso.
0: Ah, mano, tem um responsável pelo transporte escolar, viu? Seja aqui a nível de município, seja a nível de Caruaru, para as faculdades, para o Instituto Federal. Sim. Tem alguém responsável pela manutenção e disciplina do transporte escolar. O que é que cabe ao pessoal? Se o problema é aqui no transporte dentro do município, não é fora, né? Então, chama os motoristas, reúne os motoristas. Olha, nós estamos recebendo essa demanda aqui. De reclamação, de má comportamento. Tem alguém insatisfeito aqui, que não quer mais trabalhar na prefeitura? Pede demissão. Tem certeza que tem muita gente aí querendo entrar. Mas tem que dar uma ajustada aí nesse tratamento e neste comportamento, que não é permitido. Não pode isso acontecer e continuar acontecendo sem que não tenhamos uma providência. Tá bom, irmão?
2: Verdade. Eu espero que...
0: Nós vamos entrar em contato com o Áureo, que é o secretário de Educação. É um rapaz muito decente, muito exigente, muito disciplinado, que não compartilha com isso. Não compartilha com isso. Tenha certeza absoluta que as providências hão de chegar. Tá, irmã?
2: E também eu queria dizer, Paulo Sobral, que eu não ia vir aqui, nem ia procurar a secretaria. Sim. Só que quando eu fui conversar com os dois, tanto da tarde quanto da noite, foram muito debochados comigo. Ficaram mandando eu ir. Pode ir. Não tô nem aí, pode ir. O da noite me tratou igual uma cachorra. Mandando eu descer do ônibus igual uma cachorra. Eu me senti muito humilhada por ele. Ele devia ter um pouquinho de consciência, porque eu não fui falar nada de errado com ele. Não faltei com respeito com ele. Mas educação nem todo mundo tem, né? A gente sabe disso.
0: Eita, irmão, mas a gente chega lá, irmão. Vai na paz, minha amiga. Satisfação recebê-la aqui, viu?
2: Obrigado.
0: 10:32 no estado de Pernambuco, 10:32. Olha o Livânio, a matrícula praticamente partiu para o ramo de lavanderia. Ela fazia as duas atividades. Um grande abraço a você, meu querido Livânio. Olha o Elielson de novo, novamente, outra vez. Oi.
1: Sim.
0: O coitado está desesperado aqui, não é fácil não. Eu vi, meu irmão Elias, eu vi. Já anunciei aqui, vamos ver se esses abençoados aparecem. Passadores de ferro e ajudantes gerais. Já anunciamos aqui umas 5 vezes. Oh, meu Deus do céu. Vamos lá, meu amigo, você que é passador de ferro, tá desempregado, tá parado.
1: Fazer uma busca ativa, né?
0: É.
1: O carro do som, a gente ir pra rua pra ver se aparece alguém.
0: Tá faltando, viu, Livânio? Céu que tá faltando, meu amigo Livânio. É um negócio impressionante, meu amigo. Deixa eu ir pra cá. Era pra procurar o dono desse cavalo, pra tirar ele nas costas, Luciano. Até concordo com você. E não era difícil localizar não, viu, Lu? Ô, Luciano, não é difícil localizar. Animal que provoca acidente em uma rodovia, principalmente numa rodovia federal como a nossa, que é a nossa cidade é cortada por uma rodovia federal. Acidente com animal. procure identificar quem é o dono do animal, seja ele qual for, cavalo, boi, jumento, não importa a qualidade do animal. Não importa. Não é difícil, viu, meu amigo? Não é difícil identificar o proprietário do animal, para que ele possa ser punido. Nosso querido Capo Ulisses está nos acompanhando aqui. Não é difícil. Evandro e Paulo, para você arrumar gente para trabalhar, você precisa falar quanto ele paga para incentivar. Não precisa não, sabe, Ivan? Não precisa não. Ora, vamos lá. Aí estou eu aqui sem fazer nada. Aí eu escuto pela rádio. A lavanderia do Livânio está tendo vaga lá para passador de ferro e para ajudante geral. Eu vou lá. E Livânio não precisa anunciar quanto é que ele está oferecendo como salário, não. Ô, Livânio, quanto é que você está pagando? Aqui o pagamento é por semana, por quinzena, por mês? Como é que é? Eu quero trabalhar, estou parado. O problema, Livânio, é que não está fácil. Não está fácil. Por exemplo, eu estou precisando de um pedreiro para trocar o trilho do portão lá de casa. A gente está trocando os portões, tanto social como o portão da garagem. Tu acredita que a gente está com dificuldade de encontrar um pedreiro para assentar, como diria a mãe, assentar o trilho do novo portão, que é um portão mais suave, mais leve. O atual é muito pesado. A gente, desde quinta-feira da semana passada, que nós estamos procurando ali no bairro, ali na comunidade, um simples pedreiro, que às vezes até um ajudante inteligente, ele faz isso. Nós estamos encontrando dificuldade. Não está fácil, meu. Não está fácil porque ninguém, porque quer pagar pouco. Mas, Ivan, em tese eu até reconheço e até posso concordar. Em tese. Porém, em linhas de regra, o negócio é que ninguém está querendo trabalhar realmente. Entendeu? Aí o amigo está dizendo o seguinte, é o Damião, Paulo e Evandro, bom dia a todos. Está acontecendo também uma incoerência na coleta dos bancos da feira. Tudo bem que eles estão em trabalho, mas o que é que tem a ver atravessar o caminhão e fechar as ruas todas? Atravessaram a rua do posto de gasolina, fecharam a Manuel Henrique Tavares, a Celso Andrade e a rua que vai para o Antão, e ainda alguns funcionários fazem piada com as pessoas que passam. É bom falar com alguém responsável para ter uma atenção ali. É o Damião fazendo esta observação. Deve ser o recolhimento dos bancos da feira de Mangaio. 10 horas e 36 em Pernambuco.
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0: 10 horas e 36 em Pernambuco, dona Milena da Silva Lima, arretada por conta da marcação de consulta médica. Foi aonde? Novo Coqueiral. Quando chegou, não conseguiu, já não tinha mais vaga. Aí é para se arrumar. Novo Coqueiral, ela tentando conseguir uma consulta médica e encontrou enormes dificuldades. Ô, Jesus, é complicado. Pronto, Elielson.
1: Capolícia está ouvindo a gente por aqui também. Sim. Silvaneide, Wellington, nossa amiga Ângela. Beijo, Arthur, está ouvindo a gente também. Toda a família aí acompanhando o programa. Ângela, Arthur, Gabriel, Paulo e Evandro, abraço a todos. O cavalo, pessoal, a gente já falou aqui sobre o cavalo. Pessoal, já está providenciando a retirada. A não ser que estou precisando de um ajudante de corte de tecidos, falar pelo 9210-8136, 9210-8136. Abraço a todos. Paulo, estamos ouvindo você, desejar uma ótima semana. O Gabriel está por aqui também com a gente. Abraço para ele. Pronto, deixa ele terminar de mandar. Pronto, vamos embora.
0: 10 horas em Pernambuco, 10 horas e 37, vai pular para as 10 horas e 38, 22, faltando para as 11 da manhã.
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3: 10 horas e 45 no estado de Pernambuco, 10 e 45 está aqui a nossa queridíssima amiga e irmã Jacira da Creche, acompanhando a gente, Everline Bezerra, paz e bem para você, Everline Bezerra, que Deus te abençoe grandemente. E aí, gente, domingo, dia 16 de agosto, liberada a campanha. A campanha de rua para os candidatos e candidatas. Portanto, os postulantes e as postulantes têm até sábado para montar suas estruturas. Que estruturas são essas? As militâncias, Avenida Agamenon Magalhães, Evandro Leite, já está começando a mudar de cara, já está ficando com cara de comitês, que são verdadeiros QGs, quartéis generais. Essa tradição ainda tem se mantida. Por exemplo, a governadora, que é candidata à reeleição, ali na esquina, onde era uma loja que vendia colchão, mesmo na esquina, tinha um pé de castanhola, ali era um restaurante muito famoso, porque ali era a passagem principal dos grandes eventos de Caruaru. As drilhas, Micaru. Então o camarada ficava ali, era um restaurante de esquina, que por muitos anos, era uma espécie de parada obrigatória para a juventude. O tempo passa, aí a avenida, as drilhas morreram. Carnaval fora de época também partiu, aí a avenida foi perdendo sua identidade, sabe? Foi mudando de identidade. Aí hoje, já que estamos nos preparativos para os comitês, a Agamenon Magalhães, a Agamenon, já dá sinais, eu venho monitorando desde a semana passada, perto do posto da avenida, já na saída, como que vai sentido Toritama, pegar a rodovia, a via paralela, já tem um que está quase pronto. E pela cor, já dá para você identificar. O da Avenida Agamenon, que já fica já no final da avenida, que fica em frente ao grande hotel, ali já está se montando uma estrutura para ser o comitê principal da governadora de Pernambuco. Na terra dela, né? Então aquela avenida ali, a Agamenon, ela já vai começar a receber a instalação desses QGs, desses quartéis generais, comitês, principalmente da majoritária. Então, esta semana é uma semana extremamente estratégica, aonde, por exemplo, sábado, o prazo de registro de candidatura.
4: Sim.
3: O prazo acaba sábado, à meia-noite. Porque o material de campanha, leia-se, bandeiras, fotos, material impresso, no rodapé do material tem que constar o CNPJ. E como passou o período das convenções, e ainda estamos no período, no ciclo de registro de candidatura, que acaba sábado à meia-noite, então esta semana é uma semana extremamente estratégica para a montagem das equipes. E olhe, uma campanha para deputado não é uma campanha para prefeito, não, viu? Você fica ali só naquele município, disputando no máximo com dois ou três postulantes. Não, nego velho. Campanha de deputado é pegada, viu? Você tem que botar o pé na estrada e montar uma mega estrutura. Porque se for para brincar de fazer campanha, e olhe, o último fenômeno que nós registramos em eleição de deputado foi o da eleição de 2022, viu? Leia-se, entenda-se, Abimael Santos.
4: Correto.
3: Foi o último fenômeno de eleição em Pernambuco. O eletricista, que não foi eleito candidato a vereador em Toritama, que assumiu uma postura direitista, de extrema direita, que não tinha um centavo para dar, um pau para dar no gato. Tinha nada. Não tinha nada para nada. Ele tirava xerox das praguinhas dos santinhos, porque não podia pagar. Andava no Fiatzinho em adiantado estado de decomposição. Pela misericórdia, tinha dia que não tinha dinheiro nem para botar combustível. Avali para almoçar ou fazer um lanche. E ele saiu batendo perna pelo interior de Pernambuco, usando uma ferramenta por nome de rede social, denunciando os desmandos do então governador Paulo Câmara, os descasos na saúde e na educação, na segurança e nas estradas de Pernambuco. Quando as urnas se abriram, vocês viram o resultado. Vocês viram o resultado. Então, eu qualifico Abimael Santos como o último fenômeno da política de Pernambuco. Quando ele não foi eleito vereador e sai das urnas super bem votado, um dos mais votados de sua coligação, e o povo de Pernambuco, os pernambucanos e pernambucanas, lhe proporcionaram o mandato de deputado estadual. Vai buscar a reeleição. Só que a realidade é outra. A realidade é outra. A história mudou, pois cada eleição tem uma história. É preciso botar isso na balança. O que eu faço sobre esse vizinho, esse besta fera que só vive tocando fogo em resto de lixo, que limpa peça em casa, parece que não tem uma sacola para colocar o lixo das peças que ele limpa e joga fora. Vive tocando fogo direto. Aqui, ó, o fumaceiro. Eu, se eu fosse o vizinho dele, eu saberia já, viu, amiga? Não vou citar seu nome, não, que é para preservar a sua identidade. Eu fazia também. Eu já teria feito também. Ih, rapaz, quem é esse rapaz aqui?
4: Faleceu.
3: Quem é esse?
4: Rebeca. Chegasse a conhecer, não, Paulo? É bastante conhecido aqui na cidade. Eu lembro uma vez que ele disputou a eleição, acho que foi para vereador.
3: Lembro, que era novo.
4: É.
3: Novo.
4: Sofri de problemas cardíacos, parece que foi infarto.
3: Tá vendo? É. Mais um, né?
4: É.
3: Conheci esse rapaz, um rapaz de presença.
4: Só mandou aqui para mim agora.
3: Muito bem, mano. Um rapaz, inclusive, de presença. Então veja bem, gente. Eu já identifiquei aqui como as pessoas aqui em Toritama têm problemas com duas qualificações. Duas tipificações de doenças: problemas cardíacos e CA, câncer. E cânceres agressivos, viu? Oxe! Acabou de receber a informação, Rebeca acabou de falecer. Ele tinha problemas cardíacos, infarto. Sabe quem está me passando a informação aqui? Valmir Silva.
4: Exatamente.
3: Então pode constatar a veracidade da notícia aí: infarto. Ou seja, Evandro, mais um, né? Semana atrasada foi o Genilson, novo, né? E o Rebeca aqui não tinha 60 anos.
4: Não, tem nada. Estourando 50.
3: Meu Deus do céu, mais um vítima de infarto, ou seja, histórico de problemas cardiológicos aqui na cidade de Toritama, números que impressionam. Voltando à questão da política, portanto, senhores e senhoras, amigas e amigos, vamos ficar no stand-by, porque, repito, eu quero mesmo saber qual vai ser o momento certo, em que o espírito da política, o sentimento político, a tesão por participar, por votar, vai se infiltrar no sentimento do eleitor ou da eleitora. Até agora, até admitamos, né? Não começou. Quando começar a campanha de rua, guia no rádio, guia na televisão, no rádio não, viu? Mas é um pouco na televisão. Vamos ver em que momento a eleição começa a adentrar no sentimento e na paixão do eleitor.
4: E a gente tem até agora 4 candidatos aqui, né, na cidade. 4 candidatos da cidade, né, que homologaram a candidatura e vão disputar. São 3 estadual e 1 federal.
3: Que é Edilson.
4: Edilson federal. Aí tem o de Raquel,
3: Heloísa
4: e Abimael de mandato. Todos 3 buscando uma cadeira na Assembleia Legislativa, né? 3 para estadual e 1 para federal. Então são 4 nomes aqui da cidade que estão buscando aí uma cadeira para representar a sua região, seja na Câmara Federal ou estadual. Eu estava vendo a semana passada aquela quantidade de candidatos que tem em Caruaru, mas nenhum com força representativa para chegar.
3: Não.
4: Para chegar.
3: Entendeu, Zé?
4: Principalmente federal, né, Paulo?
3: Não, para federal está muito pobre. Para federal, genuinamente, que mora em Caruaru, que habita em Caruaru.
4: Nenhum com condições assim não, que não, você não, olha. Não, rapaz, fulano tem realmente não. condições de chegar.
3: Não tem a estrutura. Primeiro, não tem estrutura, né? Não tem a
4: aquelas
3: menor
4: candidaturas estrutura. Assim, faz de conta, né?
3: E olha, gente, eu tenho uma notícia aqui para a gente fechar que não é muito boa. Principalmente para as mulheres. Eu tenho uma notícia aqui que não é muito boa. E principalmente para as mulheres. Por quê? É aquela coisa, né? Até a gente compreende que ela foi quem concluiu o Hospital da Mulher. Hospital da Mulher do Agreste. Paulo começou, não terminou, abandonou. Complexo de polícia científica do mesmo jeito. Começaram e não terminaram. Aí foi a história do Hospital da Mulher do Agreste. Ela terminou. Foi entregue, foi. Mas não está funcionando bem. Aí veio um pior, viu? A informação que eu tenho é que aproximadamente 20 leitos foram fechados esse final de semana. 20? Como é que você...
4: Começou bem, né?
3: É, pois é, fechou mesmo. OAS, aquelas organizações administrativas, fechou aproximadamente 20 leitos o Hospital da Mulher do Agreste em Caruaru. E a justificativa... Gente, como é que... Mal inaugurou, já vai fazer reforma. A informação que nós temos é que aproximadamente 20 leitos do Hospital da Mulher do Agreste encerraram as atividades neste último final de semana. E outro motivo, viu? Falta de médicos, falta de profissionais. Fecharam a Fusan, está lá a Fusan fechada. Não se sabe o destino da Fusan, o que será daquele empreendimento imobiliário, da estrutura física da Fusan. Entregar o Hospital da Mulher do Agreste para estar na situação em que está. Maquiaram, não tem profissionais suficientes e agora veio a informação, o fechamento de aproximadamente 20 leitos do Hospital da Mulher do Agreste, que fica na Avenida Zé Rodrigues de Jesus. Ali é um complexo, né? Hospital da Mulher, UPA 24 horas, UPA é, que é a UPA de especialidade, e atravessa o viaduto, estica a perna, que você está no terreiro também, do hospital que também foi maquiado, Hospital Regional do Agreste. E olha, quem me passou a informação desta fonte, eu tomo até a última gota, viu? Quem me passou a informação foi de alguém que é concursado na saúde pública no estado de Pernambuco. Portanto, me merece toda a credibilidade. Eu fiquei perplexo quando eu tomei conhecimento de que desde sexta-feira mais de 20 leitos do Hospital da Mulher do Agreste foram fechados, e dentre os motivos do fechamento, falta de profissionais. Tá ouvindo, senhor Evandro?
4: Entra essa na é bocada notícia,
3: viu? Entra nessa parada aí, Jacira. Paz e bem para tu, viu, Jacira? Vai tirar uma Madonna, Jacira. Vai tirar uma Madonna. Portanto, gente, ficamos aqui na extrema expectativa da montagem das equipes, das estruturas de campanha, porque a partir do próximo domingo você já pode botar o bloco na rua, já pode fazer sua caminhada e sua carreata e sair por aí pedindo voto. 11 horas em Pernambuco, partimos.
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0: Boa noite, Uberlândia! Faz barulho aí, Uberlândia, que eu quero ouvir! Que coisa linda, galera!
1: Obrigado. WhatsApp 81 989 79 89 89.
2: Berg Gonzaga, falando de amor.

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21: Uma ótima tarde para você ligado na Rádio Toritama FM 104,9. Agora, meio-dia, mais 14 minutos. Uma tarde maravilhosa, abençoada para todo mundo ligado na nossa programação. Afinal de contas, estamos abrindo o nosso cardápio, edição desta nossa segunda-feira. Iniciando mais uma semana com a graça de Deus. Hoje é dia 10 de agosto de 2026. Felicitações a todos os aniversariantes de hoje. Parabéns, felicidades, muitos anos de vida. Já foram decorridos 222 dias do ano, faltando 146 dias para o término desse mesmo ano. Fase da Lua é a fase da Lua Minguante. Estamos na terceira semana do mês, porém, a 33ª semana do ano. Estação do ano é o inverno. Nossa segunda-feira, iniciando mais uma semana com a graça de Deus. Hoje é dia 10 de agosto de 2026. Felicitações a todos os aniversariantes de hoje. Parabéns, felicidades, muitos anos de vida. Já foram decorridos 222 dias do ano, faltando 146 dias para o término desse mesmo ano. Fase da Lua.

0: através do nosso fone WhatsApp 989798989. Esse é o seu cardápio, a sua melhor companhia na hora do seu almoço. Agradecendo o carinho da sua audiência, eu, Wagner Alex, estou contigo até as 14 horas.
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0: Bon Jovi, Blaze of Glory. Ótima tarde.

0: Toritama FM 104,9, Zizi Posse, A Paz, Bon Jovi, Blaze of Glory, tema do filme Jovens Demais pra Morrer, na sua Toritama FM 104,9, agora é meio-dia, mais 24 minutos, intervalo, eu volto já com mais músicas pra você no seu cardápio.
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0: Na sua Toritama FM 104,9, meio-dia, mais 28 agora. 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
0: E já estamos de volta com o seu programa, o seu cardápio aqui na sua Toritama FM 104,9. Agora é meio-dia, mais 29 minutos. Uma excelente semana para todo mundo, com muita paz, muita saúde. A gente agradece o carinho da sua audiência, sempre ligado na nossa programação. Grande abraço a todo mundo, sempre conosco. Vale o carinho da sua audiência. A gente realmente, eu não canso realmente de agradecer a vocês, tá certo? Obrigado mesmo. Bom, chegou a hora de mandar beijos e abraços para todo mundo ligado na nossa programação, né? Alô, alô, meu amigo, tá ali sempre ligado na nossa programação. Começo aí mandando um grande abraço para você, né, na nossa programação aqui, o meu amigo Lindomar. Alô, Lindomar da Van, ótima tarde para você, meu irmão, tudo de bom.

0: voltar aqui na sintonia da CB4. Começar a semana com o Gessé, o veleiro, música muito bonita. Pra gente começar a semana, né? Vamos trabalhar. Vamos trabalhar com fé em Deus. Boa tarde a todos.
1: É isso aí, meu irmão. Obrigado pelo carinho da sua audiência, meu amigo. Todos os dias ligado conosco, meu amigo Lindomar. Valeu mesmo, obrigado mesmo. Tá certo? Grande abraço e cuidado aí na estrada, meu irmão. Tem mais gente conosco aqui na nossa programação. Deixa eu mandar mais alô aqui, claro, né? Muita gente aqui. Vou logo de cara. Deixa eu mandar um beijão pra minha querida prima em São Paulo, Aline. Aline Silva, beijão pra você, querida. Quem mais está conosco aqui na nossa programação? Vamos ainda também fazer questão de mandar aquele abraço, aquele alô especial. Vou agora à cidade de Garanhuns, né? Ela sempre está comigo, querida Jéssica Patrícia. Beijos para você, Jéssica. Ótima semana. Em Caruaru, mando meu beijo para minha querida Janete Mota. Beijão, Janete. Mandando meu beijo aí também pra minha querida Elijane, lá em Riacho das Almas, já tá por aqui também pedindo música, vamos tocar já já, tá bom, querida? Beijão! Alô, minha querida Simone, lá na Avenida São José, no bairro São Francisco, em Caruaru, boa tarde, bom apetite, boa semana! Vou agora à cidade de Arapiraca, em Alagoas, minha querida Nilda, alô Nilda, beijos pra você, boa tarde, por aqui tá tudo em paz, querida, e você? Beijão aí também pra minha querida Luciana, lá em Caruaru. Alô, Lu, beijos pra você.

0: Beijão também pra minha querida Kate, aqui em Toritama, ligada conosco. Boa tarde, Kate. Deixa eu mandar o meu beijo pra minha querida Roseni Silva, ligadinha comigo na nossa programação, da sua mamãe, Dona Rosilda, lá em Caruaru. Boa tarde. Alô, meu amigo Manuel Segurança, lá na rua São Sebastião, no centro, em Caruaru. Boa tarde. Bom, tem mais gente, daqui a pouco a gente continua mandando beijos e abraços pra todo mundo. Vamos de música, atendendo aí o meu amigo Lindomar da Van.
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0: A gente mata a saudade com Jessé, Porto Solidão. Ótima tarde pra você. Alô, alô, meu amigo Cauê. Dona Wanda, sua mamãe. Essa vai pra sua mamãe, que adora as músicas do Jessé também, meu irmão. Boa tarde.

0: Todo Então FM 104,9. Firehouse, I Live My Life For You. Jessé, Porto Solidão, indicação do meu amigo Lindomar Davan. Valeu, Lindomar, aquele abraço, meu irmão. Na sua Todo Então FM 104,9. Agora, meio-dia, mais 40 minutos, intervalo, volto já com mais cardápio.
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0: Na sua Toritama FM 104,9, agora é meio-dia, mais 42 minutos. 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
0: Toritama FM 104,9, agora é meio-dia, mais 44 minutos. 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
0: Toritama FM 104,9, uma excelente tarde para todo mundo. Agora é meio-dia, mais 47 minutos. Adivinha, estamos de volta, hein?
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0: Muito bem, Toritama FM 104,9 de volta na melhor programação do seu rádio. Agora é meio-dia mais 48 minutos, meio-dia e 48. Ótima tarde para todo mundo. Beijão para minha querida Michele Tainã Santos em Caruaru. Ótima tarde para você, querida. Tudo de bom? Mais gente conosco, deixa eu mandar aí um meu abraço carinhoso, meu querido Nerivaldo, a tia Celinalva, são lá em Pedrolina, beijos pra vocês, obrigado pelo carinho da audiência. Alô, meu querido Renan, abraços pra você, pra toda a família. Meu beijo carinhoso à minha querida Ivanda, na cidade de Paranatama, beijão. Alô, meu querido primo Emerson Paixão, na capital pernambucana. Aquele abraço, meu querido. Tudo de bom? Ligado conosco na nossa programação. Sempre conosco. Deixa eu mandar um meu beijo carinhoso à minha querida Neide Silva. Alô, Neide. Beijão pra você. Meu beijo carinhoso vai pra minha querida Vivian Milena, lá em Caruaru. Alô, Vi. Beijo pra você, anjo. Tudo de bom? Beijos carinhosos para minha querida Patrícia Marques, aqui em Toritama. Beijão para você. Alô, minha querida Andréia, em Vitória de Santo Antão. Boa tarde. Deixa eu aproveitar aqui também, com certeza. Mandar o meu beijo carinhoso à minha querida Dil, em Maceió, Alagoas. Ótima tarde para você. Ótima semana. Comigo na nossa programação aqui também, óbvio, tem mais gente, a gente manda aquele alô especial, com certeza. Alô, minha querida Vanessa Alves, ótima tarde pra você, Vanessinha, aí em Caruaru, tudo de bom? Mandar um abraço também ao esposo dela, o Moisés, né? Tá sempre também ligado junto com ela na nossa programação. Boa tarde, hein, gente? Beijão aí pra minha querida Maria, lá em Caruaru. Boa tarde, Maria. Tudo de bom? Deixa eu mandar o meu beijo carinhoso à minha querida Madalena Neves, lá em São Paulo. Ótima tarde pra você. Tudo de bom? Falando em São Paulo, né? Deixa eu aproveitar também mandando um beijão lá pra São Paulo pra meus tios Sivoneide, meu tio Beto. Beijos no coração de vocês, beijos em toda a família. Ótima tarde, boa semana, semana abençoada. Tem mais gente conosco, tem com certeza na nossa programação. Daqui a pouquinho a gente manda mais beijos e abraços. Vamos seguindo o nosso programão aqui, com certeza.
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0: Michael Bolton. When a man loves a woman. Na sua Toritama FM. Toda a turma do almoço, tá almoçando? Bom apetite, já almoçou? Bom descanso, tá trabalhando? Bom trabalho pra você. Meio-dia e 51 minutos, boa tarde, cidade!

0: Toritama FM 104,9, Caetano Veloso, Você é Linda. Também tivemos ao vivo pra gente essa versão. Tivemos ainda Michael Bolton, When Loves a Woman. Na sua Toritama FM 104,9, faltando apenas um minuto pra uma da tarde. Vamos a mais um intervalo. Em instantes eu tô de volta com o cardápio pra você.
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0: Toritama FM 104,9, 1 da tarde, mais 2 minutinhos. 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
0: Que maravilha, já estamos de volta na sua Toritama FM 104,9, agora 1 da tarde, mais 6 minutinhos. Deixa eu aproveitar aqui, com certeza, mandar o meu beijo carinhoso à minha querida Sonja Lins em Garanhuns. Beijos pra você, querida, tudo de bom? Quem também tá ligada conosco na nossa programação, vou agora pra Alagoas, na cidade de Marimbondo, é a minha querida Pérola. Alô, Pérola, boa tarde pra você, querida, tudo de bom? Uma semana abençoada, hein? Alô, meu querido conselheiro tutelar Barrado, Barrado apoia, apoiando o nosso cardápio, apoiando a nossa rádio Toritama FM. Abraços pra você, meu querido, tudo de bom. Ligadinha comigo também tem a minha querida Érica, lá na cidade de Jaboatão dos Guararapes. Beijo, Érica. Alô, minha querida Cida Amaral, lá no bairro São Francisco, em Caruaru. Boa tarde pra você. Vou agora para Bezerros. Alô, Bezerros, minha querida Islan, tá ligadinha comigo? Beijos para você, Islan. Comigo tem mais gente ligada na nossa programação, claro. Aproveitando aqui, mandando um grande abraço a mais gente conosco. O meu abraço, meu carinho, meu querido Marquinhos do Trem da Alegria. Boa tarde, tudo de bom, meu querido, para você, para sua esposa. Doutora Maria Gneide Freitas, psicóloga, profissional e tanto. Abraços para vocês. Alô, minha querida Nilda. Já mandei beijos para minha amiga Nilda lá em Arapiraca. Beijão. Comigo também, com certeza. Alô, minha querida Wade Alves. Wade Alves está lá no bairro Petrópolis, em Caruaru. Beijão para você. Vamos seguindo aqui a nossa lista, né? Porque realmente muitos nomes chegando aqui ao mesmo tempo. Deixa eu mandar o meu beijo carinhoso. Beijo carinhoso a dona Gláucia Araújo lá em Caruaru. Boa tarde, dona Gláucia. Boa semana. Beijão pra minha querida Vânia aqui em Toritama. Boa tarde, Vânia. Também na nossa programação lá em Caruaru tem a minha querida Ângela Santiago. Beijão pra tu, querida. Tudo de bom. Alô, alô, meu querido Dida lá na Top Lanches. Querido Osman Embaixador, Bruno Zezé, a Rosa, todos os clientes que estão por aí, meu abraço a vocês. Alô, minha querida Jariélia Moraes, ligada conosco na nossa programação. Uma ótima tarde para você. Deixa o meu beijo aí à cidade de Arco Verde. Boa tarde. Beijão para minha querida Carla Valéria, na cidade de Pedra. Beijão! Alô, alô, Garanhuns. Alô, Garanhuns. Minha querida Josiane está ligada conosco. Josi, beijos para você, Josi. Mandando meu beijo também para minha querida Valéria Silva, em Santa Cruz do Capibaribe. Também mandando beijos para minha querida Dionete, em Arco Verde. Fechou essa rodada de beijos e abraços, mandando beijos para Slaine Nina, aqui em Toritama. Boa tarde para você, querida. Vamos seguindo o nosso programão. Música boa que não falta aqui na nossa programação, hein?
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0: Chegando pra gente a rapaziada do Europe, Carrie, 1 e 10. Boa tarde, cidade.

0: Obrigada.
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0: Tony Tamo FM 104,9. Duran Duran, Save a Player. Tivemos ainda a banda Cheiro de Amor, Pense em Mim, indicação da minha querida ouvinte. Todos os dias ligado conosco lá em Riacho das Almas, Edjane, beijos Edjane, Europe, Kerry. Fechamos assim mais um set de muita música de qualidade dentro do nosso cardápio que volta em instantes.
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0: Muito bem, já estamos de volta aqui na sua Toritama FM 104,9. Agora, 1 da tarde, mais 31 minutos. Boa tarde para todo mundo. Deixa eu aproveitar aqui e mandar um grande abraço aí, meu amigo Denis. Boa tarde, meu amigo Wagner, Alex, estou aqui ligadinho no programa, é o Denis, Vigilante Patrimonial. Boa tarde a você, meu querido, obrigado pelo carinho da sua audiência sempre, grande abraço para você e toda a família, meu irmão. Comigo também, deixa eu aproveitar aqui, então, então vamos mandar o meu abraço aí, a minha querida Dona Maria Aparecida ligada conosco, ótima tarde. Aproveitar também e mandar o meu beijo aí, com certeza, minha querida amiga Neide, lá no bairro São Francisco, em Caruaru. Boa tarde, Neide. Tudo de bom, querida? Tudo de bom mesmo. Aquele abraço pra você. Ótima tarde.
9: Boa tarde, meu querido amigo Wagner. Este programa é cardápio. Só toca música boa.
0: Verdade, viu?
9: Um cheiro, um abraço. É Neide de Caruaru, do São Francisco.
0: Obrigado, minha querida. Beijão. Valeu mesmo pelo carinho da sua audiência. Sempre ligada conosco. Bom demais, hein? Bom, aproveitando aqui, mandando beijos e abraços também. Alô, alô. Vou agora lá pra capital pernambucana. Vou lá pra Recife, minha querida Valquíria. Beijos pra você, Val. Também ligada conosco em Caruaru, mando meu beijo à minha querida Mara. Alô, Mara, beijão pra você, querida. Tudo de bom? Tem mais gente conosco na nossa programação aqui. Vou agora lá pra Paulista, minha querida Nelly. Beijos, Nelly. Ótima tarde. Também ligada comigo aqui em Toritama. Eu deixo meu beijo, deixo meu abraço à minha querida Nete. Alô, Nete, ótima tarde pra você.
8: Santa Cruz, sem Santa Cruz do Capibaribe, a minha querida Regiane Alves, beijos pra você, querida. Tudo de bom, ótima semana. Manda o meu beijo ao meu querido primo Maurílio, lá em Santo André, São Paulo, e toda a família também. Ótima tarde. E vamos seguindo o nosso programa com música de qualidade que não falta. Vamos fazer uma viagem ao ano de 1998.
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8: Tema da novela Torre de Babel, Leonoriti, Lady, 1h33. Boa tarde, cidade.

0: Ouro e Tamo FM 104,9. O grande Lulu Santos pra gente ao vivo é Cusco Autoestima. Também tivemos ainda Lauren Witt Lady, tema da novela Torre de Babel do ano de 1998. Na sua Torre Tamo FM 104,9. Faltando agora 18 minutos para as 2 da tarde. Mais um intervalo e volto já com a última parte do seu cardápio de hoje, hein?
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0: 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Agora faltando 15 minutos apenas para as 2 da tarde. 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
0: Muito bem, já estamos de volta aqui na nossa programação, no seu programão Cardápio Toritama FM 104,9, chegando na reta final do nosso programa, agora 1:48. Vamos seguindo o nosso programão. Deixa eu aproveitar também e mandar um beijão, um beijo carinhoso à minha querida Andréa, lá em João Pessoa, na Paraíba. Ótima tarde para você, querida. Tudo de bom? Quero aproveitar também e mandar desejar uma excelente semana para minha querida Nenza Moraes, na cidade de Frei Miguelinho. Beijos, Nenza! Alô, alô, minha querida Meire, lá em Caruaru. Boa tarde para você. Tudo de bom. Beijão! E seguimos o nosso programa, claro, com muito mais músicas.
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0: Twisted Sister. King of the Fools. Uma excelente tarde.

0: Toritama FM 104,9. Robson Miolo, Ainda Te Amo e a participação da Maiara Zuna. Antes vemos ainda Twisted Sister, King of the Fools. As últimas do nosso programa de hoje. Obrigado pelo carinho da audiência, gente. Vai ficando por aqui o nosso cardápio. É o seguinte, estou ficando por aqui, voltando amanhã, se Deus permitir, a partir do meio-dia, em mais um cardápio com você. Após o intervalo, está chegando o Johnny Filho, o programa Conexão 104. A todos uma excelente tarde, saúde, paz e bem para todo mundo e uma semana abençoada para todos. Tchau! 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
2: Muito bem, sejam bem-vindos. Agora 2:11. 2:11, por aqui nós fazemos as YL823, canal 285, Rádio Toritama FM 104,9, uma emissora que pertence à Associação Comunitária Joaquim Mariano da Costa, Toritama, Pernambuco, Brasil. Segunda-feira, dia 10, hoje é dia 10 de agosto de 2026. Para você que está de idade nova, parabéns, felicidades, muitos anos de vida. Que Deus continue abençoando a você cada dia. E vamos juntos. Quer participar conosco? Simples e fácil, através do nosso WhatsApp 989798989. E você participa conosco da nossa tarde que está só começando. Joelma.

0: Muito bem, aí então pra gente, Cyndi Lauper cantou The Gunners. The Gunners. Nosso flashback pra gente matar saudades. Antes teve Bruno e Marrone, lá em cima Belo, e a primeira com Joelma. Vou dar um abraço à minha amiga Lizaine, pediu música com Bruno e Marrone, Desiguaias. Valeu, Lizaine. Uma tarde maravilhosa, minha amiga. Tudo de bom. Ligadinha conosco aqui na 104.9. A rádio do sucesso, a rádio 10 da cidade. Ok? 2h26. Rapidão, tamo de volta trazendo mais sucesso, mais músicas na nossa tarde que não para. Você já sabe disso, né? Não para, que a música, com certeza. Nossa tarde na nossa programação. Agora sim, vamos embora, 2h26, voltamos já já.
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3: Muito bem, voltamos.
4: Voltamos a apresentar o programa Conexão 104.
3: Aqui nas tardes da Toritama FM, 2:33, 2:33. Deixa eu mandar um abraço, né? Tá ouvindo a gente aqui na nossa querida cidade de Toritama, o Valdim, ali do Bragantino. Trabalha em casa, ele trabalha em casa, fechador, rebatedor e coloca coias. Tá precisando de peças aí, o meu amigo Valdim do Bragantino. Valeu, Valdim. Um abraço, boa sorte, meu amigo, pra você. Uma ótima semana. Os interessados podem dar uma ligadinha pra ele. Ah, com certeza. Através do 99305-6082. 99305-6082 é o Valdim do Bragantino. Valdim do Bragantino, ali na Travessa São Cristóvão, número 29, após a lavanderia, preferencial no sentido do antigo Barateiro. Valeu, Valdim. Um abraço, meu querido. Opa! Edson Gomes, Malandrinha. Essa quem pediu aqui na programação, meu amigo Vinícius. Tá ouvindo a gente. Grande Vinícius, um abraço, meu irmão. Uma ótima

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0: versão da melhor, Henrique Juliano, Recaída. Patrícia, um abraço para você, minha amiga Patrícia Silva. Antes teve Gustavo Mioto com ou sem mim. Abraçando a minha amiga, tá curtindo a gente, a Cíntia. Um abraço, uma ótima tarde. E Edson Gomes, Malandrinha. O Vinícius tá aí, ó, plugadão conosco, ouvindo a melhor rádio da cidade. Agora 2h45, eu volto já.
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0: carinho também, os amigos aí da Vila Canaã, curtindo aqui a nossa tarde. Ariel na lavanderia, é toda a galera aí da lavanderia. Valeu, Ariel. Uma ótima tarde, meu amigo. Tudo de bom. Ligadinhos conosco também aqui na nossa tarde. A minha amiga Mary. Alô, alô, Mary. Vou tocar agora, viu, Mary? Cheiro pra ti também. Uma ótima tarde, uma boa semana e vamos que vamos. Canta Juninho e a Mariana Fagundes.
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0: Valeu, Mary. Cheiro pra ti. Uma ótima tarde. Vamos curtir aí o som que você tá afim de ouvir.
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0: na programação da melhor. Aí pra gente, José Augusto, Mesmo Que Exista Alguém. Essa que pediu foi a nossa ouvinte. Valeu, um abraço pra ela. Obrigado pelo carinho. A minha amiga Sueli. Alô, alô, Sueli. Oferece aí a todos da facção romana. Valeu, Sueli. Um abraço, hein? Obrigado pelo carinho da sua sintonia, sua audiência, minha amiga. Antes, forró da Brucelose, Sede de Te Amar. Forte abraço à minha amiga Maria Lucemia, a Miau, lá no Planalto. Tá curtindo também nossa tarde. Antes teve Anitta e o Pedro Sampaio, Vem Comigo Até o Fim. E lá em cima, a primeira dessa sequência, Geninho, Mariana Fagundes. Peão todo tatuado. Dá um tempinho, a gente volta rapidinho, vem aí o FM Notícias. Lógico, e a gente trazendo mais músicas aqui na nossa tarde. Então, ó, sai daí não, que é rapidinho. Estamos já já na melhor sintonia.
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0: Legal, gente. Na mais ouvida, na Rádio 10 da cidade. Agora já são 3 horas e 8 minutos, 3 e 8, aqui na capital do jeans. Vamos trazer informação dentro da nossa programação via 104,9. Ex-marido de Maria da Penha tem prisão preventiva decretada após descumprir medidas protetivas.
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0: 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A Justiça do Ceará decretou a prisão preventiva de Marco Antônio Herédia, ex-marido de Maria da Penha, após o descumprimento de medidas protetivas concedidas em favor da ativista e das filhas. A decisão foi tomada pelo juiz César Morel Alcântara, após pedido do Ministério Público do Ceará. Segundo o Ministério Público do Ceará, Herédia estava proibido de divulgar informações sobre o processo e de duplicar ou divulgar o nome e imagem das vítimas em qualquer ambiente virtual. A justiça considerou que ele descumpriu uma dessas determinações ao conceder uma entrevista a uma emissora de televisão nacional para falar sobre o caso. A prisão ocorreu neste domingo, dia 9, em Natal, capital do Rio Grande do Norte, em uma ação articulada com um grupo de atuação especializada de combate às organizações criminosas, o GAECO, do Ministério Público. As medidas protetivas haviam sido determinadas pelo primeiro juizado da violência doméstica e familiar contra a mulher de Fortaleza. Em 2024, a entrevista concedida pela Herédia estava prevista para ser exibida neste domingo. Balanço do fim de semana. Vamos trazer informações com ele, Helenivaldo Pereira, direto lá de Caruaru. Boa tarde, Helenivaldo, trazendo as informações.
9: Registrados 30 homicídios no fim de semana em Pernambuco. São 75 assassinatos neste mês de agosto. No ano de janeiro até agora, mataram no estado 1.711 pessoas. Em Caruaru, um rapaz foi assassinado por meio de espancamento no Parque 18 de Maio, na noite deste domingo. O crime aconteceu próximo da Feira do Troca. O SAMU foi acionado, mas a equipe encontrou a vítima já em óbito. Imagens de câmeras de monitoramento poderão ajudar a polícia a identificar os autores do crime, que pode ter ligação com as drogas. Este foi o segundo homicídio deste mês de agosto em Caruaru. Este ano, de janeiro até agora, mataram no município 81 pessoas. Em Bezerros, um homem foi assassinado a tiros na rua Barão de Caruaru, no bairro São Rafael, na noite deste domingo. A vítima, identificada como Jameson Marques de Andrade, de 34 anos, foi morta na presença da esposa. De acordo com a polícia, o rapaz possuía antecedentes criminais. De Caruaru, Helenivaldo Pereira.
0: Muito bem, Helenivaldo, um abraço. Aguarde mais um 104 FM Notícias durante a nossa programação. 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

nas tardes da Toritama FM. Ana Carolina, Uma Louca Tempestade. Agora 3 da tarde, 15 minutos.

0: Na programação, Lulu Santos, apenas mais uma de amor. Antes teve Skank, algo parecido, e Ana Carolina, uma louca tempestade. Olha, gente, ligou, pediu, chegou, é o Dimas do Gaias. Onde quer que você esteja aqui na nossa querida cidade de Toritama, pediu, rapidão, chega. 991-47-4051 Ligou, pediu, chegou, é o Dimas do Gaias. 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Vai lá então conferir. Eita, nós, é bom demais. 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Dá um tempinho, eu volto já já rapidinho, trazendo mais sucesso, mais músicas na nossa tarde.
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0: Vem aí!
1: Uma grande festa para comemorar 24 anos de glórias do Papa Léguas de Fazenda Velha. Serão dois dias de muita alegria. Sexta-feira, dia 28 de agosto, a partir das 6 horas e 24 minutos da noite. Em frente à sede do Papa Léguas, teremos brincadeiras, parque de diversões, distribuição de comidas, muita animação com o palhaço Carequinha. E no sábado, dia 29 de agosto, às 3 horas e 24 minutos da tarde, acontece o tradicional jogo festivo no Estádio Municipal Enoque Bezerra. 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
8: Na programação da Mais Ouvida, agora 3h35, canta pra gente o Fagner, Deslizes. Boa tarde.

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1: Agora sim, na mais ouvida, já são 3:43. Cantou pra gente João Paulo e Daniel, teve também Fagner, Deslizes. Continua ligadinho conosco, juntinhos, até as 4:00. Melim, meu abrigo.

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0: na programação da Melhor Os Paralamas do Sucesso. Saber Amar. Antes, Lady Gaga, Always Remember. E Nenhum de Nós Estranhos. Agora 4:01, vamos finalizando mais uma edição, a primeira da semana do programa Conexão 104. Beleza? Legal? E aí, tudo certinho? Como é que você tá? Bom, gente, pra todos vocês, aquele abraço especial. Vem aí a programação Gospel e a gente de volta amanhã aqui na grade da Melhor, na programação da Rádio do Sucesso. Eita, dá um tempinho. Continua ouvindo aí as boas músicas aqui da nossa emissora. Valeu, tchau, tchau. Fui.
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0: Boa tarde, Toritama. Paz do Senhor, está no programa Voz da Assembleia de Deus. Pela Rádio Toritama FM 104,9. Hoje, segunda-feira, dia 10 de agosto. Estamos na terceira semana, na 33ª semana do ano, viu? Estamos a 222 dias, restando agora 143 dias para acabar o ano de 2026. Você, meu amigo, a você, minha amiga, a você, meu irmão, minha irmã, muito obrigado pela sintonia. Louvamos a Deus por tudo, pela vida de cada um de vocês. Você está trabalhando em casa ou fora de casa, daqui a pouco o WhatsApp liberado para você participar, enviando a sua mensagem de texto para o WhatsApp da rádio. Vamos falar com Deus.
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0: Maravilhoso Deus, Pai, neste momento, queremos nesta tarde e nesta oportunidade te apresentar os nossos pastores, pastor local Severino Júnior, pastor presidente Ailton José Alves, toda a convenção, a direção da igreja, os missionários. Também nesta tarde queremos te apresentar a nossa cidade, continua com a tua mão estendida, famílias enlutadas que nessa tarde estão sofrendo, estão atravessando esse momento de dor, conforta, consola. Também nesta oração, Senhor, queremos te apresentar aqueles que estão enfermos. Ó Deus, chega com cura, também chega com salvação, vai nos hospitais, nos lares, até mesmo se tiver alguém enfermo, esteja trabalhando para dar sequência ao serviço, continuidade, e às vezes trabalha com uma dor de cabeça, com enfermidade, mas cremos nessa tarde que tu és poderoso e que teu nome há poder de curar, poder de chegar onde nós não podemos estar, e cremos, Senhor, que tu és poderoso, Deus de milagre, Deus de vitória. Também nessa tarde, continua com a tua mão estendida sobre a direção desta emissora. Ajuda a família do nosso agora, que nos deixou, Rebeca, ouvinte deste programa, sempre participava, que nos deixou no dia hoje. Mas conforta os seus filhos, a sua família, amigos, conhecidos, que estão nesta tarde enfrentando este momento que ninguém espera, mas tu és aquele que irá consolar. Permanece conosco, nos ajuda nesta tarde. É no teu nome, Jesus Cristo, que nós te pedimos. Amém.

4:15, programa Voz da Assembleia de Deus. Para participar do programa é só enviar sua mensagem para o WhatsApp 89798989. Vamos ouvir com Cida Brandão. Canta que eu cuido. E esse louvor que pediu foi nossa irmã Solange. Ela que oferece para o seu esposo, para os seus filhos.

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6: Estamos de volta, 4 horas e 25 minutos. Vamos ouvir com Ludmila Febre, Os Sonhos de Deus. O louvor que pediu foi Silvânia, que oferece para Simone. Também oferece para Edila e todos que estão na sintonia. O louvor que pediu foi o nosso irmão Eduardo. Comigo. E pede com Elisa Rosa. Oferece para o seu pai e também a esposa do seu pai. Para o nosso pastor Severino Júnior e família. E também para o seu presbítero e família. Que é o presbítero Denilto, ali da congregação Betel 2. Vamos ouvir com Ludmila.
7: Os sonhos de Deus jamais vão morrer.

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14: Vamos ouvir com Antônio Gomes no Meu Silêncio. A nossa irmã Socorro oferece para os seus filhos. Também nossa irmã Leônica, na fábrica da Zirape. Oferece para todos os ouvintes, todos que estão trabalhando com ela.

0: Gerson Rufino, amigo fiel, esse louvor que pediu foi Sandro, que oferece pra todos.
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0: Helena Oliveira, Salmos 91.
1: 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O laço
0: e a nossa irmã Ceinha oferece para todos os ouvintes.
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0: Helena da Cordeiro Modas. Para o seu esposo.
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0: Para todos os ouvintes e para todas as irmãs da congregação. Né, da Comissão do Independente e do Coqueiral 2.
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0: Eliane Fernandes.
3: Dos seus sonhos.
0: Sonhos e projetos.
3: Põe na mão de Deus que vai dar certo. Confia nele, confia no Senhor.
0: A nossa irmã Valdilene. Parece para todos da Canaã 2. Também nossa irmã Generina, ali da Vila Canaã. Parece para o seu esposo Samuel. Manda um alô para Teia, Tom, Glebson, Patrícia, Naldo. Estão na lanchonete de Boni, sintonizado.

0: Sérgio Lopes, a força do perdão, Simão Marconi, agradecer para todos os ouvintes.
1: Nossa agenda.
0: Hoje, segunda-feira, temos culto de Santa Ceia e também culto de doutrina a partir das 19 horas. Culto de Santa Ceia temos hoje nas congregações Adalgisa Moura, também temos na Coab 1, Coab 2, Coqueiral 2 e no 3, Deus é Fiel 1, Fazenda Velha 1, Independente, Moriá, Oncinha, Tatuz e Vila do Socorro. Essas congregações realizam hoje o culto de Santa Ceia. Hoje temos culto de doutrina nas congregações Vila Alta, São João, Santa Maria, Príncipe da Paz, Planalto, Malhadas, Lages, Juá, Coqueiral 1, Colorado, nas congregações de Canaã, né? Na 1, na 2 e na 6. Cacimbas, culto de doutrina, Cachoeira Seca 1 também, Betel 2, Belém e Areal 1. Lages, Juá, Coqueiral 1, Colorado, nas congregações de Canaã, né? Na 1, na 2 e na 6. Cacimbas, culto de doutrina, Cachoeira Seca 1 também,

Também queremos avisar, é hoje mesmo, viu? Hoje no culto e doutrina haverá a mudança de dirigente aqui no aviso do presbítero Vinícius, que estava olhando aqui, acabei de ver, né? Hoje acontecerá a mudança de dirigente no culto e doutrina na congregação do Belém. Hoje será a despedida do presbítero Vinícius e a apresentação do presbítero Jorge. Hoje, às 19 horas, na congregação do Belém. Essa é uma postagem na sua rede social do presbítero Vinícius, que colocou, e aqui quero comunicar e avisar, né, que hoje acontecerá a despedida do presbítero Vinícius e a apresentação do presbítero Jorge na congregação do Belém.

0: Cícero Nogueira, se Deus falou, tá falado.
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0: Dona Didi oferece pra todos. Sabe o nosso irmão Felipe da ILS Etiquetas.
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0: Onde tem preço e qualidade, viu? Na ILS Etiquetas, do nosso irmão Felipe.
1: Meu irmão.
0: Ouvindo o programa, ele oferece para sua esposa, seus filhos, sua tia, sua mãe, pra todos.

0: Também o irmão Felipe oferece para o pastor Severino Júnior, para o pastor presidente Ailton José Alves. Para mim também, muito obrigado, irmão Felipe.
1: 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Não tenha medo de areia.
0: Ele que é ouvinte fiel, Felipe, daqui a pouco ele manda mensagem.
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0: Se Deus falou, tá falado.
1: Em sua casa.
0: Eu gosto de mandar indo para o pastor local, Severino Júnior, que é um pai, né? Pastor presidente aí, o José Alves.

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0: É Leandro Johnson, o escolhido. Tocou quem pediu, foi Claudio da facção Felicidade. Agradecer para todos que estão na sua facção. Para nosso irmão Zé Nil do Sul, que está na sintonia. Para sua esposa, seus filhos.
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0: E para o diácono Luciano, que está sintonizado. Também o diácono Luciano oferece para sua esposa, suas filhas e para todos os irmãos ali da congregação de Fazenda Velha 3.
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0: Ele pede para avisar que hoje.
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0: Hoje tem escola bíblica, viu?

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1: Isaías Saad, Bondade de Deus. Nosso irmão Gustavo oferece para todos os ouvintes. Também deixa eu mandar um alô para Cauã, nosso irmão, antes do aprontamento 7 degraus.
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1: Também nosso amigo Tita, lá em Fazenda Velha.
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1: Também o Diácono Heraldo oferece para todos a congregação do BT1, para sua esposa, a irmã Sil.
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0: Vamos ouvir com Cassiane, Minha Bênção. Nosso amigo Mussu da Pracinha das Crianças oferece para todos. Também nosso irmão Anderson do Corte de Pano Só Vitória. Ele que está com Jefferson, com Aleph na sintonia.
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0: para todos.
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0: Também oferece para o seu filho Lucas.

0: alô para o nosso irmão Zé Boim, dona Fátima, amigo Ézio. Para o nosso irmão Zacarias.
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0: Também a todos que estão na facção de Cirlei, na sintonia.

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9: Estamos de volta, 5 horas e 45 minutos. A última parte do programa. Às vezes, em meio às lutas, podemos não enxergar a bondade de Deus, mas ela continua presente. Em Tiago 1 e 17, nos lembra que toda boa dádiva e todo dom perfeito vem do alto do nosso Deus, que não muda. A palavra que trago nesta tarde, nesta pequena reflexão, e nos convida a lembrar, é: não existe um dia sequer em que Deus deixe de ser bom. Mesmo quando o dia é difícil, sua bondade permanece. Confie, agradeça e siga em frente. Deus continua cuidando de você.

0: Essa linda canção é para o teu coração.
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0: Como diz o título do hino, dia após dia. É assim que vamos seguindo, é assim que vamos caminhando.
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0: Luta vem, passa. Vitória vem, continua. Mas a certeza que temos que ter dentro do nosso coração é que Deus é bom. Permanecerá.
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0: Eu acredito que haverá mudança no cenário como está.
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0: eu aguardo. Porque o Deus que é bom é o Deus que muda também. E é por isso que eu digo.

0: Eu tô ficando por aqui, viu? Uma ótima noite. Vem aí mais um louvor com Isla, fiel a mim. Abre teu coração. Vem aí o programa da noite, Jornal da Noite, depois do programa Voz da Assembleia de Deus, ele já chegou. César França.
1: Estou sendo abastecido.
0: Fiquem todos com Deus. E a paz do Senhor.

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Alô, alô, muito boa noite, aqui é César França, estamos chegando com mais uma edição do seu, do meu e do nosso Jornal da Noite, o JDN da Rede Agreste Comunica. Segunda-feira, 10 de agosto de 2026, às exatas 18 horas e 4 minutos na capital do DIN, 6 horas e 4 minutos da noite, iniciando mais uma segunda, iniciando mais uma semana repleta de notícia, de informação para você, amigo ouvinte, sintonizado, bem sintonizado aqui na 104.9, na Toritama FM. E como eu sempre digo, eu só estou aqui porque você está aí do outro lado, acompanhando pelas plataformas digitais da Rádio Toritama FM, acompanhando pela sintonia 104.9. Então o JDN é feito por mim, por Eder Matheus e por você que está em casa, sempre acompanhando aqui a programação da melhor do som da cidade da Toritama FM. Então faço um convite para lá de especial, para que nessa segunda-feira você participe, interaja conosco através do 89798989. O WhatsApp da Toritama FM já está aberto e principalmente à sua disposição para que você possa participar, interagir. Já tem mensagem ali da Ana, boa noite meninos do JDN. Já tem mensagem também de Dona Aline, sintonizada lá no bairro da Coab. Daniel Divulgação também está sempre na escuta, está sempre na audiência. Então, em nome de Dayana, de Edinho, Dona Valquíria, Dayana, Dona Aline, Dona Maria de Bal, participem. Aí o WhatsApp da Toritama FM já está aberto. E mandar um abraço especial também para a Ana Paula, que é nossa ouvinte número 1, ouvinte que está sempre sintonizada, esposa do nosso querido Manuel, que acabou de encerrar aqui a programação anterior, antes do JDN. E ele pediu, deixou aí com essa incumbência de mandar um forte abraço para Ana Paula, que eu sei que está sintonizada, acompanhando também a programação aqui da Toritama FM.

É isso, e vamos embora com as principais manchetes de hoje. Daqui a pouco o Éder Matheus estará presente sim aqui nos estúdios da Toritama FM. Vai trazer a previsão do tempo aí para mais uma semana. Mas já agora eu já vou antecipando, trazendo as principais manchetes que a gente vai trazer aí nessa segunda aqui no Jornal da Noite. E olha só, o Dia dos Pais movimentou o varejo com consumidores mais atentos ao perfil do pai e principalmente ao custo-benefício. E de novo, novamente, animais soltos na BR-104 causam dois acidentes e deixam um homem ferido na cidade de Toritama. E olha só, um homem sem identificação, aí ele sofreu um grave acidente em Taquaritinga do Norte, de moto, na BR-104, ali próximo à Vila do Socorro, e foi socorrido aqui para o Hospital Municipal de Toritama na noite de ontem. E vamos com o balanço. O final de semana teve 30 homicídios em Pernambuco e um desses crimes aconteceu em Caruaru. E uma colisão entre carro e carreta na BR-232 em São Caetano deixou 3 pessoas mortas e 1 ferido. O ex-marido de Maria da Penha foi preso após descumprir ordem judicial. E olha essa, Inês Brasil, Manuel Gomes, aquele da caneta azul, e a menina da bota, que eu nem sabia que era maior de idade, oficializaram suas candidaturas nas eleições de 2026. E o bom senso, hein? O rapaz aqui, um homem, se fantasiou de morte e foi detido após subir um telhado de hospital. A família Vitalino de Caruaru está entre os 10 novos patrimônios vivos do estado de Pernambuco. A ginástica Flávia Soraya ganhou 2 ouros no Brasileiro de Ginástica e homenageou o pai pernambucano ao som de Luiz Gonzaga. E com cerca de 2 milhões de fiéis em Pernambuco, evangélico se torna aí força eleitoral decisiva aí no pleito de 2026. Essas são as principais manchetes de hoje do seu, do meu e do nosso Jornal da Noite, o JDN da Rede Agreste Comunica.

embora com notícias, embora com informação. Ontem foi o Dia dos Pais. Sexta-feira a gente fez uma bonita homenagem aqui no terceiro bloco do JDN, dedicando aí o domingo a todos os papais. Mais uma vez quero reforçar o Feliz Dia dos Pais aí a meu pai, seu Sebastião, a seu João lá no bairro de Fazenda Velha, Doca da Sopa, a Cícero da Polpa, a Silvio, ao David, instrutor da autoescola, e todos os ouvintes que são pais, que estão acompanhando a programação, Carlos, o irmão Carlos lá no Itavas, é muita gente aí, então muitos ouvintes que são pais, então para todos vocês, o André lá em Fazenda Velha, então para todos vocês, mais uma vez, Edinho, né, sempre aí, o nosso querido Edinho que foi e é um grande pai, então em nome de todos vocês, aí reafirmo, aí esse dia que para mim, na verdade, Dia dos Pais são todos os dias, não apenas o segundo domingo de agosto, mas já que tem a data no calendário, então é importante sim prestar essa homenagem. E o Dia dos Pais movimentou a economia, intensamente aí o varejo nos últimos dias, impulsionado por cerca de 104 milhões de brasileiros que foram às compras para celebrar a data. E aí, segundo o levantamento da Confederação Nacional de Dirigentes Logistas e do SPC Brasil, o ticket médio foi estimado em R$ 286 aí, na média dos presentes para os papais no país, destacando uma jornada de compra cada vez mais integrada entre os canais. 72% dos consumidores optaram por lojas físicas, enquanto 47% recorreram ao comércio digital. No ambiente digital, justamente, a Associação Brasileira de Inteligência Artificial e E-Comércio, a Biacom, projeta um faturamento de 10,56 bilhões no ano de 2026, que é um crescimento de 10,81% em relação ao ano de 2025. A cautela na hora de gastar foi a marca do período, com 77% dos compradores, os filhos, afirmando ter pesquisado preços antes de bater o martelo aí ao comprar o presente do seu pai. Fatores como promoções, qualidade dos produtos e diversidade de valores foram decisivos na escolha dos estabelecimentos. Além das opções tradicionais, categorias como ferramentas elétricas, itens de jardinagem e acessórios automotivos ganharam grande relevância nas prateleiras e nos carrinhos virtuais, refletindo mudanças nas preferências do público. De acordo com a Flávia Shiba, que é gerente de marketing da Ferreira Costa, essa tendência se deve à busca por presentes que alinhem utilidade e valor afetivo. Então vou abrir aspas rapidamente para a fala da executiva. Cada vez mais percebemos que os consumidores buscam presentes que tenham significado e utilidade no dia a dia. Então eles procuram algo que combine com o estilo de vida do pai e que possa ser aproveitado por muito tempo, seja em momentos de lazer, de convivência com a família ou nas atividades que ele mais gosta de fazer. Fecha aspas aí para a fala da Flávia Shiba, gerente de marketing da Ferreira Costa. Então foi realmente uma data, esse Dia dos Pais, que movimentou o varejo, inclusive o Shopping Center Parque das Feiras, contando com uma grande e intensa movimentação no último sábado. Aí os filhos que deixaram para a última hora para comprar o presente dos seus pais. Os restaurantes também bem movimentados durante o domingo, aí o almoço, o tradicional almoço das famílias com o Dia dos Pais. Então é isso, é como eu disse, na minha visão, Dia dos Pais, Dia das Mães, é todo dia. Porém, e você muito mais, muito melhor do que dar um presente no Dia dos Pais, no Dia das Mães, é você estar presente o ano inteiro, próximo do seu pai, próximo da sua mãe. Então acho que esse é de fato o melhor presente. Mas já que existe essa data, que para mim é uma data simbólica, que as pessoas possam reforçar aí o seu amor pelo seu pai, seu amor por sua mãe. Nessas datas comemorativas, vi muitas pessoas que já perderam seu pai também, dedicando o Dia dos Pais à mãe, que acabou exercendo esse papel. Então realmente é uma data bonita, data simbólica, e que movimentou, tem essa importância aí também da economia. Então movimentou o varejo aí nos últimos dias. E aí, passado o Dia dos Pais, amanhã é Dia do Estudante, dia 11 de agosto é o Dia do Estudante. E a gente segue agora para a primeira data, o Dia dos Pais, de comércio do segundo semestre. Então agora passou o Dia dos Pais, vão ter algumas datas, vem o 7 de setembro, que é aquele feriado da Independência da República. Em outubro vem o Dia das Crianças, e em seguida o Natal, que inclusive eu já vi por aí, agora eu não vou me recordar, mas eu passando no comércio eu já vi algumas lojas já com enfeite de Natal, Dano. O povo tá animado, o povo é ansioso. A gente tá em agosto, iniciando agosto ainda, tem 4 meses aí para dezembro,
Mas eu já vi em algumas lojas já aparecendo alguma decoração de Natal, que geralmente antigamente nem que era mais ou menos começo de outubro. Começo de outubro é que começava a aparecer, mas eu já vi, não vou me recordar agora qual a loja que eu vi, mas eu já vi pisca, já vi uns elementos de Natal. Então, o segundo semestre costuma ser forte para o comércio, justamente por essa sequência de datas fortes, datas simbólicas, que acabam movimentando bastante a economia. Rapaz, essa daqui fazia até tempo que a gente tinha falado. Teve um momento bem delicado que a gente comentou bastante sobre essa situação de animais soltos, não só em rodovias, mas também nos bairros. O perigo que é deixar cavalo, jumento, vaca, porco, seja o que for, solto, e principalmente é ilegal, tá? Criar animal solto. Tem que ver também a condição que esse animal está sendo criado, que às vezes, muitas vezes fica no sol, fica na chuva, não tem como se hidratar, não tem como beber água, largado na rua como se fosse a cidade, a rodovia fosse uma grande fazenda e você é o dono, que você solta o seu bicho onde você quiser. É de uma irresponsabilidade sem tamanho. E aí, durante o final de semana, mais uma vez, a presença de animais soltos na pista provocou 2 acidentes de trânsito na noite do último sábado, no trecho da rodovia BR-104, localizada ali em frente ao condomínio Jardim das Oliveiras, aqui na cidade de Toritama. Em uma das ocorrências, um motociclista identificado como Igor Vinícius da Silva, 30 anos de idade, acabou ficando ferido depois de atingir aí um dos animais. O outro acidente envolveu um automóvel modelo EcoSport e, apesar dos danos materiais, graças a Deus, nenhum dos ocupantes do carro se feriu. A situação envolveu aí 2 equinos, né, que transitavam livremente pela rodovia no momento das colisões. O problema é os cavalos? Não é. O problema é o cavalo é irracional. O problema é o dono do cavalo irresponsável que deixa o cavalo solto. E, infelizmente, lamentavelmente, um dos cavalos acabou morrendo no local, enquanto o outro fugiu logo após ser atropelado pelo condutor da motocicleta. A irresponsabilidade, vou dizer uma coisa, o motociclista nasceu de novo, viu? Batendo um cavalo à noite, e muitas vezes quando você vem na pista, você vem numa velocidade um pouco acima. Então, a irresponsabilidade, né, de tutores ao deixar animais soltos em vias públicas segue sendo um risco constante para a segurança viária na região. As autoridades foram acionadas para realizar o atendimento da vítima e a remoção do animal. Aí, até hoje pela manhã ainda estava lá o cavalo morto na entrada do bairro do Colorado. Aí, a Prefeitura de Toritama, através da Secretaria de Agricultura e Meio Ambiente, já estava providenciando a retirada do cavalo. E aí, lhe pergunto, para você que está em casa acompanhando agora a rádio Toritama FM, se o dono do cavalo apareceu. Garanto que não. Garanto que não. E aí poderia ter acontecido de fato uma tragédia. Eu vou abrir aqui rapidamente, porque é ilegal criar animal solto. E eu já falei aqui nos estúdios da Toritama FM, nesse microfone, que eu considero um dono de cavalo que deixa o cavalo solto em beira de rodovia um assassino. Porque a qualquer momento pode acontecer uma tragédia e você está sabendo desse perigo e mesmo assim está lá. Então, vê, tô abrindo aqui para deixar que está em casa acompanhando agora a rádio Toritama FM, se o dono do cavalo apareceu. Garanto que não. Garanto que não. E aí poderia ter acontecido de fato uma tragédia. Eu vou abrir aqui rapidamente, porque é ilegal criar animal solto. E eu já falei aqui nos estúdios da Toritama FM, nesse microfone, que eu considero um dono de cavalo que deixa o cavalo solto em beira

0: vai ser cada vez, a prefeitura vai cada vez mais trabalhar nessa fiscalização, inclusive cadastro dos donos desses animais, para ter, porque olha só, de acordo com a lei número 13.426/2017, é proibido deixar animais soltos nas vias públicas. Eles podem causar acidentes e colocar a vida deles e das pessoas em riscos. Outra coisa, outro detalhe muito importante: maus tratos são crimes. Então, deixar animais expostos ao sol intenso, sem água ou em condições inadequadas também é ilegal, conforme a lei de crimes ambientais. Então, a lei é de número 9.605/98. Então, muito importante aí proteger os nossos animais, até porque os animais são irracionais. Quem menos tem culpa aí é o cavalo. E se você testemunhar algum caso de maus tratos ou animais, ou ver, visualizar animais soltos, e vou dizer uma coisa, não é só cavalo não, vi muita gente reclamando, cachorro solto, que aí passa a motocicleta na rua, o cachorro sai latindo atrás, às vezes assusta, pode gerar uma queda. Aconteceu isso não só em Toritama, em outras cidades. Tem uma familiar minha na cidade de Bezerros, até trazendo esse exemplo, que ela vinha na moto, cerca de 2-3 cachorros saíram latindo, correndo atrás, ela perdeu o equilíbrio, machucou, bateu em outra moto, causou o maior problema, um trabalhador também que vinha na outra moto, tudo por conta de animal solto. E aí, se você vê animal solto ou vê maus tratos aí, que muitas vezes deixa o cavalo na rua, em sol, em chuva, não tem uma água para se hidratar, então, ó, você pode denunciar através dos telefones, aí, Secretaria de Agricultura e Meio Ambiente, 819-7334-4267, 7334-4267, ou através do contato da Ouvidoria Municipal. A Ademar já chegou aqui nos estúdios, ele vai até me confirmar se esse número está certo. 819-9114-7587. Tá aqui o número, tá registrado aqui. Não sei se a Ede vai me confirmar se esse número tá certo, não.
1: Número é de quê?
0: Se é Ouvidoria Municipal. Tá aqui no
1: dado. O número da Ouvidoria. Pronto. 819-9227.
0: Aí, ó. 9227. 819-9227. 0491. Tá aí, Ede Matheus, corrigindo o número. Aqui a informação do contato da Ouvidoria Municipal. Mas é isso, eu pude apurar. Secretaria de Agricultura e Meio Ambiente está empenhada em resolver esses problemas, porque beira de pista é um perigo para causar acidentes como esse que aconteceram no sábado à noite, mas também nos bairros. Nada de animal solto, porque causa confusão. Se coloca um lixo na rua, o animal vai lá, acaba espalhando lixo. É um problema muito grande. E aí o que eu pude apurar é que vai ser feito agora o cadastro dos proprietários, que esses proprietários agora vão começar a ser penalizados, Ademar Matheus, por essa irresponsabilidade de deixar animais soltos. No último sábado, graças a Deus, não teve nenhuma vítima. Infelizmente, lamentavelmente, o cavalo perdeu a sua vida. Mas está aí, por conta da irresponsabilidade, eu digo, dono de animal de grande porte, que deixa esses animais soltos em beira de rodovia, pode sim se considerar um assassino, porque o rapaz da motocicleta se feriu. Mas ele bater no cavalo, dependendo da velocidade, ele podia ter perdido a vida por conta da irresponsabilidade de um irresponsável que deixa um animal solto aí na beira da rodovia. Muito boa noite.
1: Boa noite, César França. Boa noite, noite, 18h22 na capital do Dins. César França, essa crônica a gente sempre traz. Animais soltos na pista, aquele perigo, aquele risco para quem é condutor, sobretudo o motociclista, bate aí nesses bichos soltos pelas rodovias e dá aquele grande trabalho. Meu Deus do céu, e aí que acontecem esses acidentes. É interando aqui o telefone da Ouvidoria, que eu acabei de informar. É o 9267-2405, foi uma correção, 9267-2405 é o telefone da Ouvidoria. Para essas questões também, você também pode ligar para a Secretaria de Agricultura e Meio Ambiente, cujo telefone é o 973-3434-4267, repetindo, 973-3434-4267, César França, está dada a nossa utilidade pública.
0: Tá aí, era 18h23, informação importante para você que tá em casa acompanhando. Tô aqui, mandar um abraço para Johnny Filho, nosso diretor aqui da Toritama FM. Tá aí, utilidade pública. Antes de chamar o bloco de apoios culturais, eu vou pedir para você trazer a previsão do tempo, que eu trouxe aí as manchetes. Mas todo mundo que tá em casa já sabe que o homem do tempo aqui é Éder Matheus, ele vai atualizar sobre a previsão do tempo aí, o clima, segundo a APAC aí, para mais uma semana que tá iniciando aí. A semana pós-Dia dos Pais. Vi que Éder Matheus estava com o seu Joãozinho, passou aí o Dia dos Pais junto com o papai. Aproveita para mandar o seu abraço para ele, reforçar também essa mensagem e traga aí a previsão do tempo para a semana. Depois a gente vem com o bloco de apoios culturais.
1: Deixar com certeza um grande abraço para o seu Joãozinho, meu pai, meu querido pai amado. É muito bom, César, para a gente ter pai e estar junto nesses momentos.

0: momentos de confraternização, Dia dos Pais. Todo mundo esteve aí com seus pais. Que maravilha. Quem já não tem mais pai, tem aquele sentimento ainda vivo no coração, pois o sentimento de pai só perde para o sentimento de mãe, mas é um grande sentimento. Mas aí César França trazendo a previsão do tempo, de acordo com a APAC, pode ter alguma chuva amanhã, terça-feira.
1: Olha só, aqui em Toritama?
0: Não, na região,
1: na região do Agreste.
0: Né? Não vou dizer em Toritama, porque aí é arriscado demais. Mas sim, no Agreste, em alguns lugares, terá de chuva fraca a moderada. Quando tem chuva moderada, assim, indicando na APAC, sempre cai chuva em algum lugar. Aí na quarta-feira, diz que é chuva fraca, mas no resto da semana, o sol vem com tudo, César França. É muito sol aí que vem pela frente, de acordo com a APAC, depois de amanhã. E nesse momento, nos céus da cidade de Toritama, 24 graus Celsius.
1: É uma noite agradável. E é o que eu disse, a temperatura já está subindo. E lembra que eu falei, que eu trago sempre esse recorde. Parece que depois do Dia dos Pais, ali, do segundo domingo de agosto em diante, eu acho que é o momento realmente da temperatura se estabilizar. A temperatura começa a crescer, até porque a gente já começa a caminhar aí para o avançado segundo semestre, né, Sérgio?
0: É verdade, é um bom referencial de virada de estação de ano, né? As chuvas realmente, depois do Dia dos Pais, fica mais complicado aqui nesse calendário de chuva do Nordeste.
1: Eu venho observando isso nos últimos anos. Geralmente até aquela primeira semana de agosto ainda cai uma chuvinha. Agora depois, e eu tô esperando, né, Matheus? E aí você já vem trazendo aí essas informações nos últimos meses, inclusive explicou o fenômeno do El Niño, como é que ele vai impactar nesse segundo semestre. Eu tô esperando aí meses muito quentes, aí setembro, outubro, novembro. Eu acho que o calor vai apertar nesse final de ano.
0: Isso mesmo, a previsão do El Niño é que realmente as temperaturas fiquem muito mais quentes no Nordeste e frio nas regiões Sudeste, com registro de vendavais, como já tem ocorrido. E é o ciclo do clima no planeta, né, César
1: Francisco? É sobre isso.
0: Sempre tem isso, o El Niño influencia diretamente aí no clima da região Nordeste. Que bom que a barragem de Tabocas, por exemplo, tem água. Alguns mananciais também ganharam volume nesse ano e estão cheios, né, como é o caso da barragem do Prata. Toritama tem agora água que chega da adutora. Somente em alguns bairros ainda falta uma cobertura, mas aí no centro da cidade, César, eu digo a você que faltava água aí, que as pessoas tinham que comprar caminhão-pipa, porque não era água suficiente. E aí deixou, essas pessoas deixaram de comprar carro-pipa aí em alguns bairros do município de Toritama, depois da chegada da água aí proveniente do projeto de transposição do Rio São Francisco. Um grande projeto, né, César?
1: Importante demais. Aproveite, Eric, que você está com toda essa elegância das palavras. Chama o Bloco de Apoios Culturais. Quando a gente voltar, a gente vai trazer também aí esse homem sem identificação que ficou gravemente ferido depois de um acidente de moto ali próximo à Vila do Socorro. Ele foi socorrido aqui para o Hospital Municipal de Toritama.
0: Isso aí. Daqui a pouco estaremos de volta com esse boletim, esse panorama aí de acidentes de trânsito. Voltamos dentro de instantes.
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1: Às 18h30 na capital do jeans, estamos de volta com o segundo bloco do JDN de hoje. E atualizando aí, a gente não gosta às vezes de trazer esse noticiário na segunda, porque sempre traz muito acidente, assassinato, o pessoal parece que é...
0: Agenda policial, né?
1: Agenda policial do final de semana acaba acumulando e o pessoal acaba vivendo demais, ou deixando de viver com algumas decisões aí no final de semana. Mas enfim, um grave acidente foi registrado ontem, na noite de ontem, e deixou um homem ainda sem identificação. Inclusive, era, já tem uma atualização que eu vou trazer daqui a pouco. Ele foi socorrido aqui para o Hospital Municipal de Toritama e foi transferido depois em estado grave. Eu vou trazer daqui a pouco atualizações sobre esse caso. E ele foi transferido aqui do hospital ainda sem identificação, viu? Esse homem sem identificação, estado grave. O acidente aconteceu no trecho da rodovia BR-104, próximo ao distrito da Vila de Socorro aí, que é... Inclusive, a gente tem ouvintes. Manda um abraço para a Raninha, o pessoal lá na Vila de Socorro, que está sempre escutando também a Toritama FM, em Taquaritinga do Norte. A vítima, que aparenta ter entre 25 e 30 anos de idade, conduzia uma motocicleta quando perdeu o controle do veículo, vindo a cair e bater fortemente a cabeça contra o solo, ficando desacordado no local, Eder Matheus.
0: Isso aí, né? Isso aí é uma... Ficou desacordado no local e veio o resgate. Sempre veio o SAMU com aquela sirene. O resgate mobilizou equipes do serviço de atendimento móvel de urgência, o SAMU de Toritama. A equipe daqui de Toritama sempre está presente. E aí também foi uma viatura do Corpo de Bombeiro que prestaram atendimento pré-hospitalar emergencial. Diante da gravidade dos ferimentos, a vítima foi socorrida e encaminhada imediatamente para o Hospital Municipal Nossa Senhora de Fátima, aqui na Avenida João Manuel da Silva, no município de Toritama.
1: Isso, a equipe médica aqui do hospital aguardou a identificação do paciente, também a localização de algum familiar. E até o momento que a gente publicou na Rede Agreste Comunica, não tinha informações atualizadas sobre a evolução do estado de saúde, nem sobre as causas que levaram à perda do controle do veículo. E aí, trazendo a atualização, Eder Matheus, dessa matéria, eu pude apurar que a vítima foi transferida aqui do Hospital Municipal de Toritama. Ele deu entrada realmente com um estado muito grave, não tinha identificação. Ele foi transferido para o Hospital da Restauração em estado grave. Ele saiu aqui do Hospital de Toritama ainda sem ter aí a identificação desse rapaz, de 25 a 30 anos de idade, um acidente grave. A gente torce aí para que fique tudo bem com ele e que principalmente chegue algum familiar que possa identificar aí, que a gente possa também entender o motivo aí desse acidente que aconteceu ontem à noite ali próximo da Vila do Socorro, na BR-104, ali, Matheus.
0: Agenda policial, né, César, e também de rodovias. Os acidentes que acontecem no fim de semana realmente existem momentos difíceis.
1: Aqui foi por causa dos cavalos soltos, né? Esses dois que aconteceram à noite, no sábado à noite. Já esse de ontem à noite aconteceu na Vila do Socorro, esse motociclista. É a equipe do SAMU, que faz um trabalho fantástico, aqui as equipes de saúde de Toritama socorreram. Aí era o hospital mais próximo, o hospital municipal aqui em Toritama, porém o estado de saúde era muito grave, foi transferido aí para restauração E todos até esses... o momento que saiu daqui não tinha identificação.
0: Todos esses acidentes que acontecem aqui no perímetro de Toritama, na faixa norte de Pernambuco, é todo o SAMU de Pernambuco que socorre, sabe?
1: É.
0: Eu nunca vi um SAMU de Vertentes, nunca vi um SAMU de Taquaritinga,
1: sempre SAMU de Toritama.
0: Santa Cruz.
1: Bem observado.
0: Sempre é Toritama. A galera trabalha, eu vou dizer, trabalhar com felicidade é muito bom, sabe? Você faz o serviço e aparece para todo mundo. Servindo a todo mundo aí, a equipe do SAMU de Toritama tá de parabéns pela prontidão.
1: É isso aí, Eli. Seguindo aqui a pauta, como você disse, pauta policial, porque a violência marcou sim mais um final de semana em Pernambuco, com registro de 30 homicídios aí em todo o estado. Com novos casos, o total de mortes violentas acumuladas agora no mês de agosto subiu para 75. Ó, 10 dias de agosto teve 75 homicídios, só nesse final de semana foi 30. Então foi realmente o final de semana que os números aumentaram. E aí no ano de 2026, desde o início do ano, foram somados 1.711 assassinatos. Aqui no Agreste, ocorrências graves foram registradas no domingo. Em Caruaru, um jovem foi espancado até a morte no Parque 18 de Maio, próximo à Feira do Troca. O SAMU chegou a ser acionado, mas constatou o óbito do jovem no local. Imagens de câmeras de monitoramento no entorno devem auxiliar a Polícia Civil na identificação dos autores do crime, que tem suspeita, Ademar Matheus, de ligação com o tráfico de drogas.
0: Isso mesmo, o caso em Caruaru apresenta e também representa o segundo homicídio do mês no município, que já contabilizou 81 mortes. É muitas mortes que já aconteceram, mortes violentas ao longo de 2026 em Caruaru. Já no município de Bezerros, também no Agreste, outro crime de morte foi confirmado na noite do domingo. Jameson Marques de Andrade, de 34 anos, foi executado a tiros na rua Barão de Caruaru, localizado no bairro São Rafael, na presença da sua esposa. Aquela cena horrenda.
1: Nunca mais vai sair da mente dela. Nunca vai sair.
0: Segundo informações da polícia, a vítima possuía antecedentes criminais.
1: As autoridades policiais instauraram inquéritos para apurar as motivações e autoria de ambos os crimes ocorridos na região. Os corpos das vítimas foram encaminhados ao Instituto de Medicina Legal, IML, de Caruaru, e as investigações seguem em andamento pelas delegacias locais. Mas chama a atenção, Ademar Matheus, aí que quase metade dos assassinatos dos 10 dias de agosto aconteceram nesse final de semana, 30 homicídios no estado de Pernambuco.
0: Muita violência e trabalho aí, não só para o pessoal do SAMU, como também do IML, como mostra aí a foto que está estampada sobre o local aí dessas ocorrências no Instagram do Rede Agreste Comunica.
1: Isso, é trazer o balanço aí do final de semana para você, amigo ouvinte. Seguindo aqui a pauta, 18 horas e 36 minutos na capital do Jeans, como você falou, Éder, é pauta policial e também pauta dos acidentes. E aí teve um grave acidente lá em São Caetano, nesse final de semana, na BR-232. A gente vai atualizar, inclusive, com mortes. Um grave acidente na noite da sexta-feira, aliás, da última sexta-feira, resultou na morte de 3 pessoas e deixou uma ferida no quilômetro 151 da BR-232 em São Caetano. De acordo com a Polícia Rodoviária Federal, o sinistro envolveu um carro e uma carreta. A suspeita é que o automóvel de passeio tem entrado na contramão da rodovia. Aí o condutor do veículo de carga tentou desviar para o acostamento, mas não conseguiu evitar o impacto. O motorista do carro, um homem de 49 anos, e 2 passageiros, um casal de adolescentes, faleceram no local, Edmar.
0: E o motorista da carreta não sofreu ferimentos, permaneceu na cena do acidente e realizou o teste do bafômetro, que deu negativo para o consumo
1: dele,
0: de álcool.
1: Ele vinha na mão dele.
0: Aí esse pessoal invadiu, e ali na altura de São Caetano, a violência da rodovia é grande. Excesso de velocidade é um perigo. Uma quarta vítima ficou ferida e recebeu atendimento de emergência. A gravidade da colisão exigiu a interdição do local do trecho da rodovia que liga São Caetano a Tacaimbó por volta das 10h30 da noite, provocando um longo congestionamento de veículos que aguardavam a liberação da via.
1: Tá aí, Ed. E além da PRF, a ocorrência mobilizou equipes do Corpo de Bombeiros Militar de Pernambuco, da Polícia Civil, do Instituto de Criminalística e do Instituto de Medicina Legal, IML. Os nomes dos envolvidos não foram divulgados pelas autoridades e as circunstâncias exatas da colisão seguem aí sob investigação da Polícia Civil. Um acidente trágico, o motorista do caminhão vinha na mão dele, por isso que ele prestou ficou no local, prestou ali a emergência aí a vítima aí do carro. O carro entrou na contramão, as três pessoas que vinham no carro pequeno de passeio acabaram falecendo na hora.
0: E como mostra na foto aí do nosso Rede Agreste Comunica, uma cena realmente retorcida, um monte de ferro, caminhão aí por cima, baú, né, César?
1: Isso.
0: Em cima do carro, esmagando tudo. Realmente, quem vê a foto vê que é impossível uma pessoa ficar viva embaixo de tanta ferragem, né, retorcida.
1: Pois é. E olha só, 18 horas e 39 minutos, a gente vai chamar um bloco de apoios culturais, mas antes de chamar, semana passada a gente registrou, acho que na última sexta-feira foi até pauta aqui do JDN,
0: foi,
1: que a Lei Maria da Penha tinha completado 20 anos na sexta-feira, e durante o final de semana, olha o que aconteceu, a Justiça do Ceará decretou a prisão preventiva de Marco Antônio Heredia, que é justamente o ex-marido da ativista Maria da Penha. Então a Justiça decretou ontem a prisão, nesse domingo. A ordem de prisão foi expedida no sábado pelo juiz César Morel Alcântara, após acolher pedido do Ministério Público do Ceará, motivado, Adê Matheus, pelo descumprimento de medidas protetivas de urgência concedidas em favor de Maria da Penha e de suas filhas.
0: A infração, César França e meus ouvintes, ocorreu após Heredia conceder entrevista a uma emissora de TV nacional sobre a tentativa de feminicídio da ativista, cuja exibição estava prevista para este domingo. De acordo com o Ministério Público do Ceará, a conduta violou uma das cautelares expedidas em 2024 pelo primeiro juizado da violência doméstica e familiar contra a mulher de Fortaleza, que o proibia expressamente de divulgar informações sobre o processo ou expor o nome e a imagem das vítimas em ambientes virtuais ou mesmo na imprensa. Ele teimou, deu à imprensa, e aí o Ministério Público acionou a cadeia.
1: É justamente dentro dessa pauta dos 20 anos. A prisão foi efetuada em Natal, capital do Rio Grande do Norte, durante uma ação articulada em conjunto com o Grupo de Atuação Especial de Combate às Organizações Criminosas, GAECO, do Ministério Público. Está aí o ex-marido de Maria da Penha, preso justamente aí, como você frisou, ele descumpriu a ordem judicial.
0: É isso aí, isso é uma coisa bastante recorrente, né? A gente vê aí pessoas que estão presas, a gente já sabe que a justiça brasileira é branda com muitos casos, tem essa questão aí do semiaberto, essa questão da prisão domiciliar. Muitas vezes esse pessoal ganha esse benefício de cumprir a prisão em casa ou então em prisão semiaberta, né? E ainda fica aí no mundo do crime, vacilando, descumprindo ordem de juiz. Ordem de juiz, César, é para ser cumprida. A gente tem que respeitar as autoridades judiciais.
1: É isso, Adê. Justamente, 18 horas e 41 minutos na capital do Jeans. Antes de chamar o bloco de apoios culturais, fazer um convite, porque quando a gente voltar, a gente vai trazer nomes diferentes, aí conhecidos da mídia, da população, que estão concorrendo ao pleito. Sempre tem esses nomes curiosos, né, Adê Matheus?
0: Curiosos, né? Aquele pessoal que...
1: egocêntricos.
0: Engraçado, né? Engraçados, né?
1: Rapaz.
0: Que se candidatam e aí tem votação.
1: Tem uma turma boa, isso. Tem uma turma boa. Inclusive, matéria especial da Rede Agreste Comunica hoje no Instagram, na plataforma digital. Quem não segue ainda, siga Rede Agreste Comunica no Instagram, segue a Rádio Toritama FM, que você vai ficar sempre bem informado. Então não saia daí, é 1 minuto e 40 segundos. É VaptVupt, já a gente tá de volta com o JDN.
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0: populares, engraçadas, egocêntricas, as redes sociais na disputa, assim como todos os anos. Esse ano, a influenciadora Inês Brasil confirmou a sua filiação ao PSB para tentar uma vaga como deputada estadual pelo Rio de Janeiro, comemorando o marco aí em suas redes sociais. Já o cantor Manuel Gomes, aí famoso pelo hit Caneta Azul, Azul Caneta, ele entra em sua segunda disputa política. Olha só, Johnny Filho, ele vai concorrer ao cargo de deputado federal por São Paulo aí pelo Avante, após ter tentado uma vaga de deputado estadual pelo Maranhão em 2022,
1: Ademir. E completando o time de pré-candidatos conhecidos pelo público, Maria José Mendes, popular conhecida e chamada na internet de Menina da Boca, oficializou.
0: Menina da Bota.
1: É da Bota,
0: da,
1: né?
0: Da Bota, eu pensei que ela era menor de idade.
1: Menina da Bota. Oficializou sua pré-candidata à Câmara dos Deputados por Minas Gerais. A confirmação ocorreu durante a convenção partidária da Federação União Brasil PP, realizada em Belo Horizonte.
0: A presença de personalidades do entretenimento e da internet nas urnas reforça a tendência da participação de outsiders no cenário. Outsiders, o que é outsiders, Edmato? Outsiders.
1: É um político de novidade, né? Político que é novidade.
0: É, sempre aprendendo com o Edmato aí. Outsiders no cenário político nacional. É muita coisa. Com as filiações e anúncios formalizados, os três nomes entram oficialmente no debate pré-eleitoral que antecede o pleito aí no início de outubro. Olha só, Dayana. Inês Brasil, Manuel Brasil, aí o Caneta Azul, Azul Caneta, e a Menina da Bota, que eu pensei que era menor de idade, concorrendo aí. O Manuel Gomes é deputado federal por São Paulo, Inês Brasil, deputado estadual lá em Minas Gerais, e assim como a Menina da Bota também, candidato a deputado estadual. Inês Brasil é Rio de Janeiro, perdão. A Menina da Bota, sim, que é Minas Gerais.
1: É cada personalidade, não é, César, que aparece. Tem aqui uma pessoa também, o Tiringa, né, que é candidato.
0: E ainda
1: também.
0: Foi bem votado em Toritama, em 2022. Ainda teve voto aqui.
1: Tem coisa que eu tenho vergonha.
0: Ele arrastou,
1: vou confirmar. Porque a gente vê a casa de Tiririca mesmo. Tiririca foi eleito, uma votação expressiva. Pra quê? O critério que a pessoa usa pra votar, minha gente? Votar numa coisa que é engraçada só porque é engraçado. Vamos deixar também de gostar de coisas ruins, né?
0: Pois é.
1: E, meu Deus do céu. Tem aqui, uns candidatos aí só tem a fama, só porque ganhou like, porque fez um vídeo engraçado. É muito complicado. Eleição, a minha opinião, assim, na opinião de quem sabe o que é gestão, a pessoa tem que ter, o candidato tem que ter uma noção de gestão. Se vai ser legislativo, tem que saber o que é ser um deputado, um vereador, como legislar, fiscalizar as leis. Se você vai ser governante, né, que é o caso de governador, prefeito, presidente da República, você tem que ter um projeto de planejamento, né, César?
0: Sabe quantos votos Charles de Tiringa teve em Toritama em 2022?
1: Acho que uns 600.
0: 746 votos. Olha. É uma boa quantidade de votos. 764 votos, perdão. 764 votos Charles de Tiringa, PRTB, nas eleições de 2022.
1: Quem será que
0: está entre os 10 deputados federais mais bem votados de Toritama?
1: Eu ouvi falar que essa votação aí de Tiringa teve a ver com apostas na outra campanha, né?
0: Uma votação expressiva. Assim,
1: o pessoal nas facções tirando onda, brincando, acaba apostando.
0: Ele teve mais voto, por exemplo, que o Anderson Correa. Teve mais voto que o Anderson Correa. Teve mais voto que a Clarissa Tessio, que o Ricardo Teobaldo, aqui na cidade de Toritama. 764 votos. Ele foi aqui o sétimo mais bem votado para deputado federal em Toritama.
1: Agora eu lembro que teve na época um deputado aí bem importante que investiu dinheiro em Toritama e não foi eleito. Teve votação expressiva aqui na cidade.
0: Foi o Raul Henrique.
1: Foi o deputado que mais investiu na história de Toritama até então.
0: Ele
1: até
0: foi majoritário aqui. Ele foi 4.431 votos.
1: Mais de isso mesmo. Mais de 14 milhões de reais enviou para nossa cidade. Ajudou muito a edificar e contribuir com a educação, a edificação da educação do Toritama, e ficou de fora, né?
0: A segunda mais bem votada em 2022 foi Isa Ruda, aqui, 2.483 votos. Foi muito bem votada na cidade de Toritama. Daí fica a pergunta, Demato, nesses 4 anos, o que ela destinou de emenda aqui para a cidade?
1: Eu acredito que não destinou nem 400 mil reais.
0: Certo? É, tá aí.
1: Eu acho que talvez, que eu tenho conhecimento, eu acho que eu tenho conhecimento de uma de 100 mil. Não sei se tem outra, não.
0: Aí depois vem Pastor Eurico, 1.838 votos. Destinou o que, Pastor Euricão, nesses últimos 4 anos?
1: Não vi falar, não. É. Acho que destinou algum dinheiro para o hospital.
0: É complicado.
1: Mas foi pouco, viu, Sérgio?
0: Aqui, muito pouco. E aí é exatamente o comentário do Cícero da Polpa aqui no WhatsApp da Toritama FM. Boa noite, esses candidatos Copa do Mundo, que é o que a gente tá falando aqui, que aparece de 4 anos. E, ó, não pisem aqui na cidade de Toritama. Tá aqui o comentário do nosso ouvinte aqui da Toritama FM, Cícero da Polpa. Vai de encontro com o que a gente vem falando nas últimas semanas aqui na Toritama FM. É hora de dar realmente moral a quem faz pela cidade de Toritama, seja o candidato da terra ou o candidato que faz pela cidade de Toritama, como o Éder Matheus frisou aí há 4 anos, o Raul Henry. Atualmente você vai analisar, é só fazer uma pesquisa aí e ver o que esses candidatos fizeram por Toritama nos últimos anos, se merecem aí o seu voto. 18 horas e 51 minutos na capital do Jeans, e o bom senso tá onde, Éder Matheus? Olha só, um homem de 26 anos provocou pânico e mobilizou equipes da polícia e dos bombeiros após subir no telhado de um hospital no País de Gales, lá na Europa, vestindo uma fantasia preta e empunhando um objeto semelhante a uma foice. É, identificado aí como Leon Gillespie, o nome aí do homem, ele permaneceu por cerca de 50 minutos no topo do edifício, observando a movimentação de funcionários e pacientes e gerando forte tensão no local.
1: É, e após ser contido pelas autoridades, Gillespie, como é que é, César, o nome dele?
0: Gillespie,
1: francês, prestou esclarecimento e declarou que a vestimenta representa um corvo e não a figura da morte, como sugeria a caracterização. Durante os procedimentos policiais, o homem também admitiu envolvimento prévio em pequenos furtos cometidos em estabelecimentos comerciais da região. Que complicação. O homem tinha cometido furtos e estava com essa vestimenta.
0: E aí, diante do tribunal, o invasor se declarou culpado pelo crime de provocar transtornos em uma propriedade vinculada ao Serviço Público de Saúde. E como penalidade, a justiça local aplicou uma multa de 200 libras, que é um valor equivalente a R$ 1.400 aí, para o idiota aí que se fantasiou de morte, foi para cima do prédio de um hospital, de Matheus. Enquanto tem muitas pessoas lutando contra a vida, aí eles se fantasiando de morte para gerar pânico.
1: Não é, César França, tem gente que idiota. Não tem vento na cabeça, tá desocupado mesmo, porque fazer uma coisa dessa, as pessoas doentes...
0: É de uma babaquice.
1: Uma situação dessa, faça isso não, rapaz. É. Vá ganhar tempo, pelo menos, trabalhando.
0: É isso. Então,
1: César França, é difícil a situação... A gente segue. E tem a família Vitalino, a gente vai...
0: Tem, vamos embora com a família Vitalino, porque a tradição da cerâmica figurativa do Alto do Moura alcançou um novo marco com a eleição da família Vitalino como um dos 10 novos patrimônios vivos de Pernambuco. A escolha foi realizada pelo Conselho Estadual de Preservação do Patrimônio Cultural. Descendentes diretos do icônico mestre Vitalino, os artesãos perpetuam há mais de 6 décadas as técnicas e o ciclo produtivo do barro em Caruaru, e aí com a quarta e quinta geração da família, mantendo viva, Éder Matheus, a expressão artística que retrata o cotidiano do povo agrestino, uma excelente notícia.
1: É, e a homologação da família de Vitalino como patrimônio vivo eleva para 1.250 o número de patrimônios vivos no estado de Pernambuco. Publica na vida pública, né? A política voltada também ao reconhecimento e incentivo dos mestres e grupos detentores de saberes da cultura popular. A diplomação oficial dos novos mestres e mestras ocorrerá no dia 17 de agosto, na abertura da 19ª Semana Estadual do Patrimônio Cultural. Como parte do programa, os diplomados passam a receber uma bolsa vitalícia e participam ativamente de ações de ensino promovidas pelo governo do estado para transmitir essas suas tradições.
0: Muito importante. Ao lado da família Vitalino, outros 9 expoentes da sabedoria popular pernambucana foram consagrados aí nesta edição. E aí vai ter o Teco de Agamenon em Triunfo, o Terreiro de Mãe Amara no Recife, o Mestre João Paulo Nazaré da Mata, o Barracão de Mãe Nádia no Recife, o Grés Preto Velho em Olinda, o Maracatu Cruzeiro do Forte no Recife, a Mestra Di em Olinda, o Mestre Zé Negão em Camaragibe e a Juliana Pancararu em Jatobá. Mas tá aí, a família Vitalino está entre os 10 novos patrimônios vivos do estado de Pernambuco. E aí vão receber agora esse incentivo muito importante, Ademir Matheus.
1: É, maravilhosamente, e é uma coisa que deve sim ser preservada, né? O homem nordestino, autenticamente, né? Tem o lado de Lampião, daquelas histórias também que faz parte do Nordeste, mas também tem a história desses ceramistas aí, que por décadas figuram o São João, as figuras de barro. E César Francisco, eu digo a você, se você nunca foi no Alto do Moura, visite um lugar. Eu sou uma pessoa que frequento muito o Alto do Moura. É um lugar realmente mágico, que tem lá ceramistas. Eu compraria uma casa no Alto do Moura, César, para morar, porque realmente é um lugar muito
0: cultura
1: agradável.
0: Cultura em essência, né?
1: Não tem criminalidade. Você vê aquelas cerâmicas todas expostas na rua por 24 horas, não passa um ladrão, não rouba. É uma tranquilidade, é uma coisa mágica. As pessoas respeitam, não tocam nos objetos, e realmente é um lugar mágico aí, esse santuário da arte figurativa nordestina, que é o Alto do Moura. Parabéns aí à família do Vitalino, você é agora patrimônio vivo de Pernambuco.
0: É isso, Ademir Matheus. E seguindo aqui a pauta, nesse Dia dos Pais, a Flávia Saraiva levou para o solo uma homenagem ao pai, João Saraiva, e às raízes pernambucanas da família. A ginasta conquistou o ouro no Campeonato Brasileiro, neste domingo, com uma apresentação embalada por Luiz Gonzaga e Ney Mato Grosso. A presença de Gonzagão teve um significado especial. O João é pernambucano de Exu, cidade natal do rei do Baião.
1: E o título no solo aí, a ginástica, foi o segundo da Flávia no dia, depois do ouro na trave, com 4 medalhas de ouro e 1 prata. A medalhista olímpica terminou o brasileiro como a atleta mais premiada da competição. Também foi campeã por equipes e no individual geral, além de vice nas barras paralelas. Está aí a ginástica que homenageou Luiz Gonzaga.
0: Saraiva, né? Saraiva é uma família muito conhecida lá em Exu. Está aí a Flávia Saraiva. Eu já conhecia ela, nunca tinha associado. Aí quem conhece o Saraiva muito é o seu Reginaldo, que esteve aqui com a exposição de Luiz Gonzaga. Que notícia boa e homenagem. A obra de Luiz Gonzaga, a prova está aí, Adri Matheus. É um legado interminável. No dia 2 de agosto, recentemente, a gente completou aí mais um aniversário de morte de Luiz Gonzaga, 1979. Então ele completou 37 anos aí da sua morte. E aí, apesar de 37 anos, a música dele continua embalando, Adri Matheus. Aí a Flávia Saraiva conquistando mais uma medalha de ouro. E para fechar, Ademir Matheus, você separou uma aí que cerca de 2 milhões de fiéis em Pernambuco evangélicos são a força eleitoral decisiva no pleito desse ano, não
1: é
0: isso?
1: É verdade. O eleitorado evangélico de Pernambuco desenha um mapa político próprio, marcado pela diversidade e longe de qualquer fórmula pronta. Representando 25% da população do estado de Pernambuco, cerca de 1,97 milhão de pessoas, segundo dados do Censo do Instituto Brasileiro, IBGE, em 2022. Esse grupo deixou de ser apenas uma estatística para se tornar uma peça fundamental na balança das disputas eleitorais. 18 horas e 57 minutos, César.
0: É isso aí, Ed. Aqui no meu já girou. O meu girou para 18 horas e 59 minutos. Ah, está chegando ao fim de mais uma edição do Jornal da Noite. Agradecer você, Ed, pela parceria mais uma noite, compartilhando aqui comigo a bancada. E amanhã estaremos de volta, se Deus Todo-Poderoso permitir. Amanhã, inclusive, dica de saúde, não é isso, Adam?
1: Isso mesmo, dica de saúde de toda terça em nosso JDN, Jornal da Noite, trazendo aí um profissional da saúde para você ficar atualizado da fórmula de viver bem.
0: É isso, mandar um abraço para Silvio, lá do Mercadinho Novo Coqueiral. Boa noite, minha potência, Silvio, Betânia, todo mundo na escuta, na audiência. É isso, fiquem todos com Deus e até amanhã, se o Criador nos permitir, porque o Jornal da Noite da Rede Agreste comunica, sua região é notícia.
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2: Olá, boa noite.
1: Boa noite para você que nos acompanha em todo o país.
2: Segunda-feira, 10 de agosto de 2026.
1: Vamos aos destaques do dia.
2: Agosto Lilás, mês de conscientização pela prevenção e combate à violência contra a mulher.
1: Hoje vamos falar das principais formas de violência e como denunciar.
2: Atualmente existem em todo o país 495 delegacias especializadas de atendimento à mulher. Luana Karen.
3: Em 2025, as unidades realizaram mais de 782 mil atendimentos. Além disso, foram registrados 608 mil boletins de ocorrência.
1: Gás de cozinha já está disponível, vale para a nova recarga do botijão.
2: A recarga poderá ser realizada pelo responsável familiar diretamente em revendas credenciadas. Natália Koslick.
4: Podem participar as famílias com pelo menos duas pessoas em sua composição, renda per capita de até meio salário mínimo e cadastro único atualizado nos últimos 24 meses.
1: E vamos falar sobre o fenômeno climático El Niño, que atinge o Brasil.
2: Ele provoca chuvas acima da média, ventanias e ciclones no sul e sudeste do país, além de estiagem no norte, nordeste e centro-oeste.
1: Quem conversa com a gente sobre o tema é Volney Wolff. Ele fala como a população pode buscar mais informações.
5: A primeira coisa é buscar as informações nas defesas civis municipais, ou seja, nos órgãos oficiais, nos órgãos do governo do estado e nos órgãos oficiais do governo federal.
2: Hoje, na apresentação da Voz do Brasil, Mariana Jungmann e Luciano Seixas.
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2: Famílias que têm direito a repor o gás de cozinha já têm acesso ao Vale Recarga.
1: Os beneficiários podem verificar o direito ao benefício no site do Ministério do Desenvolvimento e Assistência Social, Família e Combate à Fome ou no portal da Caixa Econômica Federal.
4: Para ter acesso à recarga do gás do povo, o responsável familiar deve procurar uma das revendedoras que participam do programa em todo o país. Quem explica é a secretária nacional de integração e articulação de plataformas sociais eletrônicas, Ana Lúcia Alonso.
6: Se apresentando na loja ou ligando para ela, você tem o direito de fazer a recarga a cada 2 meses ou a cada 3 meses, de acordo com o tamanho da sua família. Se você encontrou a sua revenda, é só se apresentar e fazer o pagamento da recarga com o cartão da Caixa Econômica Federal com chip, que pode ser o cartão do Bolsa Família, ou então você pode usar o seu celular. Você não precisa de intermediários e você tem garantido com segurança a troca do seu gás para fazer o almoço de todo dia.
4: Podem participar as famílias com pelo menos duas pessoas em sua composição, renda per capita de até meio salário mínimo e cadastro único atualizado nos últimos 24 meses. Os vales recargas são liberados no dia 10 de cada mês, observando a quantidade de botijões a que cada família tem direito ao ano. A periodicidade varia conforme a composição familiar. Domicílios com 2 ou 3 membros, por exemplo, recebem um vale a cada 3 meses. Já as famílias com 4 ou mais integrantes têm direito a um vale a cada 2 meses. As consultas das distribuidoras credenciadas, da situação do vale, assim como de outras informações sobre o programa, podem ser feitas pelos canais oficiais da Caixa e do Ministério do Desenvolvimento e Assistência Social, Família e Combate à Fome. O Disque Social, pelo número 121, é uma das indicações. Reportagem Natália Koslick.
2: Você sabe o que fazer diante de um caso de violência contra uma mulher?
1: Quais serviços buscar ou por qual meio fazer uma denúncia?
2: O Agosto Lilás é uma oportunidade para falar sobre esse tema e conscientizar sobre os direitos das mulheres.
1: O tema da campanha deste ano são os 20 anos da Lei Maria da Penha, considerada um dos marcos na proteção dos direitos da mulher no Brasil.
7: Foi para pedir socorro que, há 2 anos, a vítima de violência, que vamos chamar de Maria, entrou pela primeira vez em uma casa da mulher brasileira.
8: Eu cheguei na casa sem esperança nenhuma, sem expectativa nenhuma, sem norte algum. Eu estava só o farrapo humano, né? Tinha violências que eu nem tinha conhecimento que eram violências, né? Mas, assim, é página virada.
7: Criada há 11 anos, a Casa da Mulher Brasileira reúne em um só lugar serviços como apoio psicossocial, delegacia e juizado especializados, defensoria pública, serviço de saúde e alojamento de passagem. Atualmente, há 13 dessas em funcionamento no país, abertas 24 horas por dia, todos os dias da semana. A coordenadora-geral de fortalecimento da rede de atendimento do Ministério das Mulheres, Maura Souza, explica como funciona o atendimento.
9: Primeiro, a mulher passa pelo serviço de acolhimento, atendimento psicossocial, e se for um caso por um alojamento de passagem, a gente oferta esse serviço no âmbito da Casa da Mulher Brasileira, além da brinquedoteca, para que essa mulher tenha condições de ter o atendimento nos outros serviços.
7: No agosto lilás, mês de conscientização pelo enfrentamento à violência contra a mulher, a Casa reforça a garantia dos direitos das mulheres. A subsecretária de Enfrentamento à Violência da Secretaria da Mulher do Distrito Federal, Maíra Castro, destacou que, além do apoio imediato, a Casa da Mulher Brasileira também ajuda as vítimas a alcançarem autonomia profissional e financeira.
10: Elas podem fazer cursos, ter a empregabilidade, os mais de 400 mulheres empregadas em diferentes órgãos, estão sempre visando essa oportunidade, uma porta de saída que elas tenham da violência doméstica.
7: O tema deste Agosto Lilás são os 20 anos da Lei Maria da Penha, considerada um dos marcos na proteção dos direitos da mulher no Brasil. Além da agressão física, a norma abrange outras 4 formas de violência contra a mulher. A violência patrimonial, que se caracteriza pela destruição ou retenção de bens, dinheiro ou outros recursos. A violência moral, que ocorre por meio de calúnia, difamação, injúria ou qualquer conduta que atinja a honra e a reputação da mulher. A violência psicológica, caracterizada por atitudes que causam medo, humilhação, ameaças, isolamento e manipulação, e a violência sexual, que é qualquer ato praticado sem consentimento. Em qualquer dos casos, a mulher deve fazer o registro da ocorrência. Os profissionais são qualificados para esse atendimento, de acordo com Mariana Almeida, delegada adjunta da Delegacia de Atendimento à Mulher 2 do Distrito Federal.
11: Esse policial precisa ter a sensibilidade de acolher essa vítima, de acalmá-la para que assim ela consiga, né, relatar o que está acontecendo, e também ele precisa saber o que de fato vai auxiliar essa vítima para poder encaminhá-la a outros órgãos, a outros serviços públicos, porque a gente precisa de toda essa atuação de rede, como prevê a própria lei Maria da Penha.
7: Há em todo o país 495 delegacias especializadas de atendimento à mulher. Em 2025, as unidades realizaram mais de 782 mil atendimentos. Além disso, foram registrados 608 mil boletins de ocorrência e mais de 300 mil inquéritos instaurados e medidas protetivas de urgência solicitadas. As vítimas de violência também podem contar com a Central de Atendimento à Mulher, o Ligue 180. A ligação é gratuita e o serviço funciona 24 horas por dia, todos os dias da semana. Os serviços também podem ser acessados pelo WhatsApp 61 99610 0180 ou pelo e-mail central180@mulheres.gov.br. Mas atenção, se o caso for de emergência, ou seja, se a mulher estiver em risco imediato, a recomendação é acionar a Polícia Militar por meio do 190. Reportagem Luana Karen.
2: A Agência Nacional de Proteção de Dados, a ANPD, abriu um processo de fiscalização contra o Discord.
1: A medida busca apurar possíveis descumprimentos das regras de proteção previstas no Estatuto Digital da Criança e do Adolescente.
2: A fiscalização ocorre após episódio que resultou na morte de uma adolescente de 13 anos.
1: A plataforma terá que informar quais medidas adota para evitar situações de risco. Confira com Thaís de Araújo.
4: Muito popular entre os jogadores online, o Discord é uma plataforma que permite a troca de mensagens por texto, voz e vídeo. O serviço também reúne comunidades em que os usuários podem conversar e interagir em tempo real. Para investigar possíveis falhas na proteção de crianças e adolescentes dentro da plataforma, a Agência Nacional de Proteção de Dados, a ANPD, abriu um processo de fiscalização. O objetivo da agência é verificar se a plataforma está cumprindo as regras do Estatuto Digital da Criança e do Adolescente, o ECA Digital, para prevenir situações que possam colocar menores de 18 anos em contato com conteúdos que incentivem ou facilitem a automutilação e o suicídio. Também serão analisados os mecanismos usados pelo Discord para verificar a idade dos usuários e para identificar e retirar conteúdos que violem essas regras, além de comunicação de casos graves às autoridades. A plataforma terá 5 dias úteis para apresentar informações sobre as medidas adotadas para prevenir e combater violações graves contra crianças e adolescentes. Se forem encontradas irregularidades, a ANPD poderá determinar mudanças e aplicar as sanções previstas no ECA Digital. Entre elas, multa de até R$50 milhões por infração. A fiscalização da ANPD é um trabalho conjunto com a Polícia Civil e o CyberLab da Secretaria Nacional de Segurança Pública do Ministério da Justiça e Segurança Pública, que atuam para investigar um grupo criminoso suspeito de incentivo ao suicídio e à automutilação por meio do Discord, resultando na morte de uma adolescente de 13 anos no último dia 22 de julho. Thaís de Araújo, para a Voz do Brasil.
2: O fenômeno El Niño já é uma realidade e está afetando o clima no Brasil.
1: Ele provoca chuvas acima da média, ventanias e ciclones no sul e sudeste do país.
2: E estiagem que pode levar à crise hídrica do norte, nordeste e centro-oeste.
1: Mais cedo, nós conversamos com o secretário nacional de Defesa Civil, Volney Wolff, sobre como a população e os municípios podem se preparar para as consequências desses eventos. Acompanhe. Secretário Volney Wolff, seja muito bem-vindo à Voz do Brasil, um prazer ter o senhor com a gente aqui. Vamos começar falando sobre os impactos do El Niño, que já estão sendo sentidos, secretário, especialmente ali no sul do país. O senhor pode fazer para a gente um relato sobre como está a situação por lá, quais têm sido os principais problemas decorrentes de eventos climáticos e quais os municípios mais afetados?
12: Sim. Mariana, bem, começando aí do início, né? Na verdade, os efeitos do El Niño já são sentidos no Brasil inteiro, né? De sul a norte do país. O aquecimento das águas do Atlântico, que já passam de 2 graus, nos permitem inferir que nós já estamos vivendo um El Niño no grau muito forte, né? Isso quer dizer que vamos ter chuvas intensas na região sul do Brasil, possivelmente ainda na região sudeste, mas teremos também estiagem e escassez hídrica muito, muito forte na região amazônica e na região do Nordeste, que a gente já começa a sentir também. Além disso, na região centro-oeste, é possível que tenhamos ainda incêndios e também a região centro-oeste é uma região que tem escassez hídrica e tem chuvas intensas em alguns períodos, né? E ainda, principalmente ali na São Paulo, Rio, ondas de calor prometem ser bastante fortes ainda no ano de 2026. Bom, a gente viu no último mês, especificamente agora em julho, na região sul, especialmente lá no Rio Grande do Sul, chuvas intensas que duraram mais de uma semana. Aliás, elas perduraram por mais de 10 dias. E isso ocasionou elevação dos níveis dos rios, das principais vales de rios do Rio Grande do Sul, que levam água até a bacia do Guaíba, na grande Porto Alegre, né? Então, isso acabou ocasionando danos e prejuízos à população, né? Em muitos dos municípios, a população teve água em suas casas, né? Isso sempre ocasiona um grande problema à população. E agora, na última semana, né? No último final de semana, estava previsto o ciclone extratropical, né? Que é um ciclone que é formado ali na região leste do Brasil, vindo do sul do país, Uruguai, Argentina, em função daquelas massas de ar frio, que ao chegar no continente, geram chuvas intensas, mas pior que isso, né? Nesse caso, ventanias próximas de 100 km por hora e O que aconteceu ali na região metropolitana de Porto Alegre é que a velocidade dos ventos passaram de 100, chegaram a 115, 120 quilômetros, tanto na região metropolitana de Porto Alegre, como lá no sul, na região de Pelotas, principalmente, né? E isso traz muitos transtornos à população das cidades.
2: Perfeito, secretário. Como o senhor citou, novos fenômenos climáticos, como tornados e ciclones, ainda são esperados, né? Como é que os municípios podem se preparar para esta situação?
12: Então, eu acho assim, é importante que a população, no primeiro momento, busque informações de órgãos oficiais. Então, a primeira coisa é buscar as informações nas defesas civis municipais, nas prefeituras, ou seja, nos órgãos oficiais, nos órgãos do governo do Estado e nos órgãos oficiais do governo federal. Como uma segunda medida, é muito importante que as pessoas busquem medidas de autoproteção. Ao ter um alerta de possível chuvas intensas com ventanias, ou seja, que vai haver em potencial a possibilidade de ocorrer um desastre, que essas pessoas busquem medidas de autoproteção. É importante também, Luciano, que as prefeituras busquem, ao longo dos períodos de preparação, botar em prática os seus planos de contingência. Quando possível, e muitas delas têm feito isso, principalmente na região sul do Brasil, fazer simulados com a população. Tirar os planos de contingência da gaveta e transformar isso em simulados, onde, junto com a população, os órgãos de defesa civis, mas mais que isso, dos sistemas municipais e estaduais de defesa civil, fazem um simulado de como é que seria uma situação de potencial desastre em função, por exemplo, de chuvas intensas.
1: O secretário, e os municípios que já foram atingidos, né? Porque a gente viu aí que no Rio Grande do Sul a coisa já começou a escalar. No caso dos municípios que já foram atingidos, como é que eles devem proceder para conseguir a ajuda do governo federal?
12: A Defesa Civil Nacional, ela orienta desde a decretação da situação de emergência, a solicitação de reconhecimento federal e a elaboração de planos. No primeiro momento, ajuda humanitária, quando for o caso, de restabelecimento, quando há alguma avaria pequena na infraestrutura pública, e, em último caso, a orientação sobre a construção de planos de reconstrução naqueles casos onde os danos e os prejuízos na infraestrutura pública foram de maior porte.
2: Perfeito. Secretário, a gente está falando do sul do país, como o senhor colocou, né? Questão de alagamentos, chuvas, tornados, e também o senhor colocou no início, existe o outro lado, né? O agravamento da estiagem em grande parte do país, mais notadamente região centro-norte. Quais são os maiores perigos desta situação?
12: Então, nós não podemos nos esquecer que em 2023, de 23 para 24, no El Niño também muito forte, talvez tenha sido a maior estiagem, a maior crise hídrica que a gente viveu nos últimos tempos na região amazônica, né? Os grandes rios, parte deles secaram, os transportes via navegação ficaram muito prejudicados e nós tivemos que lançar mão, como é que eu vou dizer, de algumas ações para ajudar os estados do norte. Nós temos equipes em todas as regiões do norte, em todos os estados do norte, mais o centro-oeste, reuniões de capacitação de como a gente deve se preparar para que, em havendo essa situação de crise hídrica, a gente possa trabalhar de maneira muito integrada entre os estados, os municípios e o governo federal, para que as pessoas possam ter o menos possível de impacto nessas situações.
1: Muito bem, nós conversamos com Volney Wolff, secretário nacional de Defesa Civil. Muito obrigada, secretário, pela sua entrevista aqui à Voz do Brasil.
12: Eu que te agradeço, Mariana e Luciano. Muito obrigado pela oportunidade.
2: O Ministério das Relações Exteriores prestou solidariedade à Colômbia depois do terremoto que atingiu o país na manhã desta segunda-feira.
1: O tremor de magnitude 7,4 foi o mais forte registrado no país durante a última década, segundo o Serviço Geológico Colombiano.
2: O Itamaraty acompanha os esforços de busca e de assistência às populações afetadas e...
1: Defesa Civil, muito obrigada, secretário, pela sua entrevista aqui à Voz do Brasil.
12: Eu que te agradeço, Mariana e Luciano. Muito obrigado pela oportunidade.
2: O Ministério das Relações Exteriores prestou solidariedade à Colômbia depois do terremoto que atingiu o país na manhã desta segunda-feira.
1: O tremor de magnitude 7,4 foi um...

0: brasileiros entre as vítimas.
1: O governo da Colômbia decretou estado de emergência. Segundo o balanço oficial, ao menos 111 pessoas morreram e 87 ficaram feridas.
0: O plantão consular permanece à disposição para prestar assistência a cidadãos brasileiros em situação de emergência.
1: O atendimento da Embaixada do Brasil em Bogotá pode ser feito por meio do telefone 57-31-0809-6169. Já o plantão consular em Brasília pode ser feito pelo telefone 61-98-260-0610.
0: Começaram as convocações da lista de espera do Fundo de Financiamento Estudantil, FIES.
1: Os inscritos nessa edição que ainda não foram pré-selecionados devem acompanhar a classificação no site do FIES até o dia 24 de setembro para não perder a vaga.
0: A diretora de Políticas de Acesso à Educação Superior do Ministério da Educação, Marina Castro, explica como garantir a vaga.
2: O candidato que for pré-selecionado por meio da lista de espera terá 3 dias úteis a contar da data da convocação para acessar a página do FIES e complementar as informações da inscrição. Na sequência, será a vez de validar a documentação exigida, primeiro na instituição de ensino e depois no banco. Os prazos de cada etapa devem ser observados rigorosamente para evitar a perda da vaga para financiamento do curso.
1: Nessa edição foram disponibilizadas 75.500 vagas, distribuídas em mais de 1.200 instituições privadas de educação superior.
0: Metade das vagas é destinada para estudantes com renda familiar per capita de até meio salário mínimo, inscritos no CAD único.
1: Os pré-selecionados devem acompanhar a classificação no endereço fiesseleçãoaluno.mec.gov.br.
0: E estudantes que participam do processo seletivo do ProUni, o Programa Universidade para Todos, e foram pré-selecionados, devem comprovar as informações de inscrição até sexta-feira, dia 14.
1: A documentação exigida deve ser apresentada diretamente na instituição de ensino superior.
0: Os estudantes que recebem bolsa integral do ProUni podem solicitar a bolsa permanência. Saiba como.
3: Estudantes com bolsa integral do ProUni e matriculados em cursos presenciais de turno integral podem solicitar a Bolsa Permanência, auxílio mensal de R$ 700,00, concedido pelo Ministério da Educação. O benefício é destinado ao custeio de despesas educacionais e atende alunos de cursos com duração mínima de 6 semestres e média de pelo menos 6 horas de aula por dia. Para receber a bolsa, o estudante também precisa ter conta corrente individual no Banco do Brasil ou na Caixa Econômica Federal, vinculada ao mesmo CPF cadastrado no sistema do ProUni. O auxílio não pode ser acumulado com outras bolsas públicas de mesma finalidade e pode ser suspenso caso a bolsa principal do ProUni seja interrompida ou o aluno deixe um curso integral. O pedido deve ser feito diretamente na coordenação do ProUni da instituição de ensino superior onde o estudante está matriculado. A faculdade verifica se o curso é elegível, realiza o cadastro no sistema e inclui o aluno na relação mensal de beneficiários, conforme a disponibilidade orçamentária do Ministério da Educação. Claudimário Carvalho, para a Voz do Brasil.
1: Trabalhar desde os 14 anos de forma legal, com remuneração e ainda aprender um ofício.
0: É a aprendizagem profissional, uma modalidade de contratação que combina formação teórica e experiência prática no ambiente de trabalho.
4: Criada no ano 2000, a contratação de aprendizes é voltada a adolescentes e jovens entre 14 anos completos e 24 anos incompletos. O contrato de aprendizagem é registrado em carteira de trabalho, com acesso aos direitos trabalhistas e previdenciários. Entre eles, remuneração proporcional às horas trabalhadas, nunca inferior ao salário mínimo hora, o depósito do Fundo de Garantia do Tempo de Serviço, FGTS, o 13º salário, as férias e o vale-transporte. No entanto, o contrato de aprendizagem tem prazo determinado de até 2 anos e a jornada de trabalho possui regras específicas, de 4 a 6 horas diárias para aprendizes que ainda não concluíram o ensino médio e de até 8 horas diárias para aqueles que já concluíram o ensino médio. Para se candidatar a uma vaga de aprendizagem, o jovem deve estar regularmente matriculado e frequentando uma instituição de ensino. A contratação está vinculada à participação em curso de aprendizagem profissional em instituição habilitada, como SESC, SENAC e SENAT, por exemplo. A contratação de aprendizes é obrigatória para estabelecimentos de qualquer

0: natureza que possuam, no mínimo, 7 empregados em funções que demandem formação profissional. Daniele Popov para A Voz do Brasil.
1: O custo dos alimentos da cesta básica registrou queda em 26 capitais brasileiras no mês de julho.
2: Foi o que mostrou a pesquisa realizada todo mês pela Conab, a Companhia Nacional de Abastecimento, e pelo DIEESE, o Departamento Intersindical de Estatísticas e Estudos Socioeconômicos.
1: Segundo a análise, na comparação entre julho e junho, as maiores quedas ocorreram em Natal, Maceió e Belo Horizonte. Apenas São Luís registrou aumento.
2: Os produtos que tiveram as principais reduções nas capitais brasileiras foram a batata, tomate, café e açúcar.
1: Ainda segundo o levantamento da Conab e do DIEESE, houve também diminuição no preço da carne em 14 capitais.
2: E essas foram as notícias do governo federal.
1: Fique agora com as notícias do Poder Judiciário e do Congresso Nacional. Boa noite.
2: Boa noite para você e até amanhã.
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5: Em seminário, o presidente do STF, do CNJ, fala sobre transparência e confiança pública.
6: Ministro Fachin participa da abertura das celebrações do bicentenário dos cursos jurídicos no Brasil.
5: STJ reconhece validade de tarifa de adiantamento a depositante prevista em contrato bancário.
6: Boa noite, eu sou Marcela Luiz.
5: E eu sou Walter Lima.
6: Presidente do STF e do CNJ, ministro Edson Fachin, abre seminário O Judiciário em Debate. Integridade, eficiência e acesso à justiça.
5: O evento é uma iniciativa do jornal Folha de São Paulo em parceria com a OAB do Estado. Carolina Chaves.
7: O ministro Edson Fachin explicou que o judiciário já avançou muito na transparência e no acesso à justiça com a ajuda da tecnologia. Mas é preciso mais para preservar a confiança nas instituições e exercício responsável da função.
8: Precisamos enfrentar com seriedade a agenda de moralização dos gastos públicos, de aprofundar as investigações de corrupção que ainda permanece em nosso país, bem como aperfeiçoar os mecanismos de transparência e encontrar soluções públicas, justas e fiscalmente sustentáveis para questões estruturais do Estado brasileiro, inclusive no que diz respeito ao regime remuneratório da magistratura, que é o que faremos com a proposição de uma lei federal de caráter nacional, cuja minuta estará pronta até o final deste ano.
7: Os encontros acontecem nas manhãs de segunda-feira, nos dias 10, 17 e 24 de agosto.
6: O presidente do STF e do CNJ, ministro Edson Fachin, também participou hoje do início das comemorações dos 200 anos dos cursos jurídicos no Brasil na Faculdade de Direito da Universidade de São Paulo.
5: A cerimônia abriu a programação do bicentenário dos cursos jurídicos no Brasil.
6: Na ocasião, Fachin ressaltou o papel da Faculdade de Direito de São Paulo como espaço de defesa das liberdades públicas, dos direitos humanos e da democracia.
5: Os cursos de direito no país foram criados em 11 de agosto de 1827, por decreto de Dom Pedro I.
6: A Polícia Federal deflagrou hoje uma operação para investigar possíveis irregularidades na aplicação de recursos do regime próprio de previdência social do município de Maceió, em Alagoas.
5: A ação foi autorizada pelo ministro André Mendonça, do STF. Marta Ferreira.
9: Entre os alvos está o Maceió Previdência, autarquia responsável pela análise e concessão de benefícios de pensão por morte e aposentadoria. A Polícia Federal busca esclarecer as circunstâncias do credenciamento, da cotação, da análise de risco, da governança e da tomada de decisão que antecederam os investimentos. A investigação tem como objeto duas aplicações realizadas nos anos de 2023 e 2024, que totalizaram 97 milhões de reais. Na decisão do ministro André Mendonça, ele aponta que houve possível direcionamento dos investimentos e exposição desproporcional do patrimônio previdenciário a ativos de risco elevado e liquidez reduzida.
6: É válida a tarifa de adiantamento a depositante prevista em contrato bancário.
5: Esse entendimento é do STJ. Fátima Ochoa.
10: A tarifa de adiantamento a depositante remunera o serviço prestado quando o banco adianta recursos para cobrir pagamentos que ultrapassam o saldo da conta. Em ação civil pública, o Ministério Público de São Paulo questionou a legalidade da tarifa. O juízo de primeiro grau declarou nula a cláusula contratual, proibiu novas cobranças e determinou a devolução em dobro dos valores pagos. E o tribunal

0: dados e transparência no uso de verbas para o povo Yanomami.
1: Projeto proíbe que concursos da segurança pública limitem vagas para mulheres.
0: Boa noite.
2: Boa noite.
0: Mais de 2 bilhões de reais foram destinados desde 2023 à proteção do território Yanomami.
1: Mas como esses recursos estão sendo aplicados? Essa foi uma das questões debatidas pela Subcomissão Permanente dos Povos Indígenas Yanomami durante a audiência nesta segunda-feira. Repórter Rodrigo Rezende.
3: O ministro dos Povos Indígenas, Eloy Terena, destacou que os recursos conseguidos por meio dos créditos extraordinários são distribuídos para diversos ministérios e que, no caso da pasta dos povos indígenas, vários eram os desafios enfrentados na área Yanomami, porção do território brasileiro na região norte do Amazonas e de Roraima, equivalente ao tamanho de Portugal.
4: Quando nós assumimos em 2023, desenhamos ali uma estrutura para fazer frente às demandas que estavam colocadas, né? Garimpo ilegal presente na terra indígena, situação de desnutrição e uma ausência de proteção territorial.
3: A senadora Damaris Alves, do Republicanos do Distrito Federal, afirmou que os recursos ainda precisam ser aumentados, mas sempre com cobrança por resultados.
5: Que em 2022, 56% das crianças estavam em estágio de desnutrição. Agora em 26, depois das ações emergenciais, a gente cai para 46. O valor foi pouco para a gente alcançar as metas de nutrição e combate à fome.
3: Além da compra e distribuição emergencial de cestas básicas, parte dos recursos destinados ao Ministério dos Povos Indígenas foi usada para criar uma estrutura capaz de identificar a origem e o destino do ouro extraído no Brasil, especialmente o retirado do território Yanomami.
0: E em meio às divergências entre governo, oposição e judiciário, está pronto para votação no plenário do Senado o projeto que cria o Exame Nacional de Proficiência em Medicina.
1: A discussão ganhou um novo capítulo após o Tribunal Regional Federal suspender as sanções aplicadas pelo governo às faculdades que tiveram baixo desempenho no Exame Nacional de Avaliação da Formação Médica, realizado em 2025. Repórter Douglas Castilho.
6: A controvérsia principal é entre o atual ENAMED, exame realizado ao longo do curso de medicina organizado pelo MEC, e a proposta do PROFIMED, a avaliação de proficiência a ser realizada pelo Conselho Federal de Medicina após a graduação em análise no Congresso. Em debate no Senado, o senador Rogério Carvalho, do PT de Sergipe, afirmou que o processo de verificação não pode se dar apenas ao fim do curso.
7: Eu defendo que tem o teste de proficiência, mas ele tem que ser a última etapa de um processo mais amplo de avaliação e que tem que gerar consequências para as escolas que garantem o ingresso.
6: Já o relator do projeto de lei do PROFIMED, senador Doutor Irã, do PP de Roraima, reforçou que o Conselho Regulamentador da Profissão, CFM, deve ser o responsável pela certificação.
8: Colocar o PROFIMED, a prova de proficiência, no Ministério da Educação, que tem sido responsável pela proliferação desenfreada de escolas médicas no nosso país, produzindo médicos com baixo conhecimento, colocando a população em alta vulnerabilidade, isso é um perigo para a sociedade.
6: Uma decisão do TRF da primeira região, em 5 de agosto, suspendeu as punições impostas pelo Executivo às universidades com resultados considerados ruins no ano passado, com base no ENAMED.
0: O Senado começou hoje uma semana de esforço concentrado com votações importantes. Os parlamentares terão uma agenda intensa no plenário e nas comissões, com propostas que podem impactar a indústria, o mercado de trabalho e a relação entre contribuintes e o fisco.
1: Entre os destaques está a criação de um programa de estímulo à indústria nacional de fertilizantes. Os detalhes com o repórter Pedro Pincer.
9: A pauta de votações do plenário para esta semana prevê a votação de pelo menos 10 projetos. O primeiro item que deve ser analisado é a criação do Programa de Desenvolvimento da Indústria de Fertilizantes. O objetivo é estimular investimentos na implantação, ampliação e modernização da infraestrutura voltada à produção nacional de fertilizantes e de seus insumos. Para o autor, senador Laércio Oliveira, do Progressistas de Sergipe, a iniciativa busca reduzir a dependência brasileira da importação de fertilizantes e fortalecer a segurança alimentar, a competitividade do agronegócio e a indústria.
10: O Brasil não pode apenas continuar reagindo às crises internacionais. Precisamos nos antecipar a elas. Precisamos construir autonomia. Precisamos fortalecer a nossa indústria. Precisamos garantir estabilidade para quem produz e segurança para quem consome.
9: Na quarta-feira, está previsto está a votação do texto da Câmara para o projeto de lei complementar que cria descontos para contribuintes que regularizarem espontaneamente seus débitos tributários e reforça na esfera administrativa a aplicação de decisões do STF e do STJ, e também a criação de dois estatutos, o do aprendiz, que estabelece regras para a jornada de trabalho, novas hipóteses de rescisão do contrato e direitos para essa parcela de trabalhadores, e o da vítima, que reúne em um único texto direitos e garantias hoje distribuídos em diferentes normas para vítimas de crimes e contravenções, calamidades públicas, desastres e epidemias.
0: E após a aprovação no Senado, foi sancionada a lei que permite a destinação ao Corpo de Bombeiros de emendas parlamentares antes exclusivas da área da saúde.
1: Os recursos financiarão atendimentos de urgência feitos pelas corporações. Repórter Marcela Diniz.
2: 40% das ocorrências atendidas por bombeiros no Brasil em 2025 foram do tipo pré-hospitalar, em acidentes e outras situações de urgência. Isso equivale a mais de 1 milhão de emergências. Com a Lei Complementar 234, sancionada no dia 6 de agosto, parlamentares estão autorizados a destinar recursos de emendas da área da saúde para financiar esse tipo de atendimento. Antes, as verbas recebidas pelos corpos de bombeiros estaduais e do Distrito Federal teriam de estar vinculadas à rubrica da segurança pública. O senador Wilder Moraes, do PL Goiano, um dos relatores do projeto que deu origem à lei, ressaltou que os bombeiros atuam em parceria com o Serviço de Atendimento Móvel de Urgência, o SAMU, e afastou a possibilidade de disputa pelo orçamento da saúde pública.
11: Não transfere recursos da saúde para a segurança pública, apenas permite financiar os serviços de saúde que os bombeiros já prestam gratuitamente todos os dias, salvando vidas em todo o Brasil.
2: O dinheiro das emendas não poderá ser usado pelos corpos de bombeiros para pagar salários nem para custear ações que não estejam ligadas aos atendimentos pré-hospitalares.
0: O Senado pode concluir a votação do projeto que proíbe a limitação de vagas para mulheres em concursos da área de segurança pública.
1: O texto, já aprovado pelas Comissões de Direitos Humanos e de Segurança Pública, também reserva pelo menos 20% das vagas para mulheres nas polícias civis, militares e penais, nos corpos de bombeiros e nas polícias institucionais do Judiciário e do Ministério Público. Repórter Bruno Lourenço.
12: O projeto de lei que está pronto para ser votado no plenário do Senado proíbe a limitação de vagas para mulheres em concursos da área de segurança pública. A iniciativa também reserva pelo menos 20% das vagas nos concursos públicos das polícias e bombeiros para o público feminino. A relatora na Comissão de Segurança Pública, senadora Damares Alves, do Republicanos do Distrito Federal, defende a medida.
13: O que queremos? Uma política de valorização da mulher lá na Polícia Militar, no Corpo de Bombeiro, na Polícia Civil.
12: A proposta cria ainda a Política Nacional de Valorização das Mulheres na área de segurança pública, que será condição para o repasse de verbas do Fundo Nacional do Setor, como explicou o relator na Comissão de Direitos Humanos, senador Alessandro Vieira, do MDB de Sergipe.
14: As mulheres na segurança pública são historicamente discriminadas. Isso é um fato incontestável. Uma realidade que se repete em matérias, em casos que todos nós temos em diversas oportunidades de conhecimento.
12: A nova política estabelece igualdade de oportunidades entre mulheres e homens nas carreiras da segurança pública. O fim da exclusividade ou preferência dessas atividades para homens. A rejeição de práticas, atitudes e crenças discriminatórias. E o enfrentamento do assédio e da violência contra mulheres no ambiente de trabalho.
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1: 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Com edição de Paula Groba e trabalhos técnicos de João Lira, o Jornal do Senado fica por aqui. Acompanhe agora as notícias da Câmara dos Deputados. Boa noite.
0: Boa noite e até amanhã.
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16: Plenário pode votar projeto que prioriza processo sobre crimes de racismo.
17: Câmara retira da Justiça a atribuição de julgar entidade que atende menores.
16: Parlamentares garantem direitos para a pessoa que tem espinha bífida aberta.
17: Boa noite. Os deputados aprovaram uma proposta que busca garantir direitos a pessoas com espinha bífida aberta. A condição resulta de uma falha congênita no sistema neurológico e gera uma série de dificuldades a quem tem a malformação. A reportagem é de Paula Bittar.
18: A Comissão de Constituição e Justiça da Câmara aprovou uma proposta que classifica a espinha bífida aberta como deficiência para todos os efeitos legais. A espinha bífida é uma condição congênita em que há uma falha no fechamento do tubo neural, estrutura que dá origem ao cérebro, medula e vértebras. Essa falha pode deixar partes da medula expostas ou mal protegidas, resultando em diferentes níveis de comprometimento neurológico. O tipo mais grave e conhecido é a mielomeningocele, em que parte da medula espinhal e os nervos saem por uma abertura nas costas do bebê, formando uma bolsa visível ao nascimento e, por isso, é chamada de aberta. Essa condição pode causar paralisia nas pernas. De acordo com a proposta, pessoas diagnosticadas com espinha bífida aberta terão atendimento integral pelo Sistema Único de Saúde, sendo assegurado, no mínimo, atendimento por equipe multidisciplinar, acesso a exames complementares, assistência farmacêutica e acesso a modalidades terapêuticas reconhecidas, inclusive fisioterapia e atividade física. O atendimento integral prevê também a divulgação de informações sobre a espinha bífida aberta e as medidas preventivas e terapêuticas disponíveis. A relatora na comissão, deputada Silvia Cristina, do PP de Rondônia, destacou que o projeto garante mais segurança jurídica e facilita o acesso das pessoas aos direitos previstos na Lei Brasileira de Inclusão.
19: Apesar dos avanços na legislação brasileira, muitas pessoas com espinha bífida ainda enfrentam dificuldades para ter condição reconhecida como deficiência e, consequentemente, acessar direitos garantidos. Como relatora, o parecer favorável foi porque entendo que estamos promovendo justiça social, inclusão e dignidade. Estamos garantindo que crianças, jovens e adultos com espinha bífida tenham maior proteção legal, mais acesso às políticas públicas e melhores condições para exercer plenamente sua cidadania.
18: A proposta que classifica a espinha bífida aberta como deficiência para todos os efeitos legais já pode seguir para a análise do Senado, a menos que haja recurso para votação antes pelo plenário da Câmara. Da Rádio Câmara de Brasília, Paula Bittar.
15: Saúde.
20: Leandre, do PSD do Paraná, apresentou o projeto que assegura às pessoas em tratamento contra o câncer o direito de usar lenço, turbante ou cobertura semelhante em fotografias destinadas à emissão, renovação ou segunda via de documentos oficiais de identificação.
17: Leandre explica que a proposta condiciona o uso do acessório à plena visibilidade dos elementos do rosto necessários à identificação biométrica. A deputada ressalta que a proposta também prevê a atualização gratuita da fotografia após o fim do tratamento oncológico.
15: Educação.
20: Professora Luciene Cavalcante, do PSOL de São Paulo, cobra do Senado a aprovação de projeto que cria um piso nacional para os profissionais de apoio técnico, administrativo e operacional da educação básica. A proposta, já aprovada pela Câmara, aguarda análise desde março.
21: Isso seria hoje, em valores, um pouco mais de R$ 3.800 por 40 horas de trabalho. Infelizmente, a gente não tem ainda leis que garantam o piso e a carreira dos profissionais não docentes. Quem são esses profissionais? São os profissionais que estão nas secretarias da escola, que estão nas inspetorias, que estão na limpeza das escolas, fazendo as merendas. São todos os profissionais que são essenciais para a educação e não são docentes. A escola não é feita só de professores. A gente tem todo um outro corpo de profissionais que precisam ser valorizados e não estão sendo valorizados.
17: Professora Luciene Cavalcante afirma que o Fundo da Educação Básica, o Fundeb, oferece recursos para custear a valorização da categoria. A deputada garante que o Senado já tem assinaturas suficientes para a apreciação da proposta.
15: Trabalho.
16: Marreca Filho, do PRD do Maranhão, é autor de projeto que cria diretrizes específicas para a inclusão profissional de adultos com transtorno do espectro autista. O texto prevê qualificação acessível, adaptação dos processos seletivos e apoio para ingresso no mercado de trabalho.
17: Para Marreca Filho, a contratação isoladamente não assegura a inclusão das pessoas com autismo. Ele também propõe acompanhamento no ambiente profissional, além da orientação de gestores e de equipes, para reduzir barreiras que dificultam a permanência e o desenvolvimento na carreira.
16: Doutor Francisco, do PT do Piauí, é autor de projeto que institui 7 de abril como Dia Nacional do Médico Legista. O deputado ressalta que a data faz referência à regulamentação em 1886 da função médico-policial responsável pela realização de perícias a serviço do Estado.
17: Dr. Francisco explica que o médico legista produz provas técnicas usadas na investigação de crimes e nas decisões judiciais. A proposta incentiva campanhas educativas, homenagens e eventos científicos voltados à divulgação dos avanços da medicina legal.
15: Previdência.
16: Eduardo da Fonte, do PP de Pernambuco, apresentou o projeto que cria uma política nacional de proteção às mães solo, com prioridade nos programas federais de combate à pobreza. A proposta prevê o pagamento em dobro dos benefícios de transferência de renda custeados pela União.
17: O projeto de Eduardo da Fonte também prevê atendimento prioritário à mãe solo em programas habitacionais, vagas em creches, qualificação profissional, microcrédito e assistência jurídica. Ele argumenta que a integração das medidas estabelecidas no texto amplia a autonomia das mulheres.
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15: Votação.
16: O plenário da Câmara pode votar em breve projeto que dá prioridade a inquéritos e processos sobre crime de racismo. O texto está em regime de urgência e não precisa passar pelas comissões, como explica o repórter Antônio Vital.
5: O plenário da Câmara dos Deputados pode votar projeto que dá prioridade aos processos e inquéritos relativos a crime de racismo na polícia e no judiciário. A proposta também estabelece procedimentos que os policiais devem seguir ao registrar a ocorrência. Uma das medidas determina que a autoridade policial deve registrar a ocorrência com a classificação própria de crime resultante de discriminação ou preconceito de raça, cor, etnia, religião ou procedência nacional. Dessa forma, as ocorrências não poderão mais ser classificadas como crimes diversos, o que faz com que denúncias de racismo não apareçam nas estatísticas de segurança pública, de acordo com a autora do projeto, deputada Dandara, do PT de Minas Gerais. A proposta obriga ainda o delegado a comunicar o caso imediatamente ao Ministério Público e a justificar por escrito caso opte por não classificar a ocorrência como crime racial. Além disso, dá à vítima o direito de pedir a reclassificação da ocorrência, quando houver decisão nesse sentido. Outro direito da vítima, de acordo com o texto, é ser acompanhada durante toda a fase de inquérito por um advogado ou defensor público. O projeto ganhou regime de urgência, o que permite que seja votado diretamente no plenário, sem passar pela análise das comissões permanentes da Câmara. O texto contém outras medidas que deverão ser seguidas pela polícia ao registrar e investigar crimes de racismo. Uma das diretrizes é evitar a exposição indevida, o constrangimento, a humilhação ou questionamento sobre a vida privada da vítima ou sobre a legitimidade da queixa. A polícia terá ainda que evitar interrogatórios sucessivos sobre o mesmo fato. O regime de urgência foi aprovado de maneira simbólica pelo plenário, mas foi criticado por deputados do Novo, Missão e do PL. Para o deputado Cabo Gilberto Silva, do PL da Paraíba, a legislação atual já prevê pena de prisão para o crime de racismo e o projeto aumenta a discriminação racial.
22: São projetos como esse que faz a discriminação às pessoas, senhor presidente. Ele não vale nem nada o povo brasileiro. A legislação já existe, senhor presidente. Quem descumprir a legislação vai pagar e pagar caro, simples. Até porque racismo é crime inafiançável, senhor presidente. É só denunciar que a pessoa vai presa, sem direito à fiança, em flagrante delito. Então eu não entendo por que tanta energia para ser gasta com um projeto dessa natureza.
5: De acordo com a autora da proposta, a deputada Dandara, embora a legislação já preveja a punição para o crime de racismo, existe uma lacuna em relação ao atendimento humanizado, especializado e à não revitimização de quem faz a denúncia. Segundo ela, a vítima muitas vezes está sujeita a tratamento inadequado, repetição excessiva de depoimentos e questionamentos indevidos sobre a ocorrência.
3: Orienta como que as forças de segurança devem agir para garantir o cumprimento das leis brasileiras que tipificam o racismo e a injúria como crimes inafiançáveis e imprescritíveis. Nós não queremos a revitimização. A pessoa já passa por uma violência, ela não consegue nem sequer registrar o boletim de ocorrência, não consegue dar andamento no processo no Ministério Público, e isso vai acarretando uma série de violências continuadas.
5: Ainda não há data para votação no plenário da Câmara do projeto que dá prioridade aos processos e inquéritos relativos a crime de racismo na polícia e no judiciário. Da Rádio Câmara de Brasília, Antônio Vital.
15: Segurança Pública.
17: Professora Marcivânia, do PCdoB do Amapá, apresentou o projeto que endurece as regras para a concessão de trabalho externo a pessoas privadas de liberdade. A proposta exige o cumprimento de parte da pena, bom comportamento e decisão judicial fundamentada.
16: O texto da professora Marcivânia também obriga o uso de tornozeleira eletrônica durante o período fora do presídio. Além disso, proíbe o benefício para condenados por crimes como feminicídio, latrocínio, crimes hediondos e participação em organização criminosa armada.
17: Daiana Santos, do PCdoB do Rio Grande do Sul, defende o projeto que destina 30% da arrecadação das BETs ao Fundo Nacional de Segurança Pública. O texto também reserva pelo menos 30% de todos os recursos do fundo para prevenir o feminicídio e enfrentar a violência contra a mulher.
16: Daiana Santos avalia que a ampliação do financiamento pode interromper o ciclo de violência antes do desfecho fatal. A deputada cita o monitoramento de agressores, as patrulhas Maria da Penha e as casas de acolhimento entre as ações possíveis.
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15: Justiça.
17: A Câmara aprovou o projeto que retira da Justiça a atribuição de julgar entidades de atendimento a crianças e adolescentes. O texto agora será analisado pelos senadores. A repórter Maria Neves tem os detalhes.
8: A Comissão de Constituição e Justiça da Câmara dos Deputados aprovou o projeto da deputada Laura Carneiro, do PSD do Rio de Janeiro, que retira do Poder Judiciário a tarefa de avaliar a qualidade do trabalho das entidades de atendimento a menores em conflito com a lei. Atualmente, o Estatuto da Criança e do Adolescente determina que essa atribuição cabe aos conselhos tutelares, ao Ministério Público e à Justiça da Infância e da Juventude. As avaliações periódicas são pré-requisito para renovar a autorização de funcionamento das instituições que atendem menores em cumprimento de medida socioeducativa. Na opinião de Laura Carneiro, uma vez que a Justiça é responsável por julgar possíveis irregularidades no funcionamento dessas entidades, o acúmulo das funções de avaliar e julgar pode comprometer a imparcialidade do processo. A deputada também argumenta que os conselhos tutelares e o Ministério Público são os órgãos em melhores condições de avaliar as instituições que atendem crianças e jovens.
23: O Ministério Público é o grande fiscal da lei, fiscal da probidade. Também é uma maneira que os conselhos tutelares, que trabalham com as crianças e adolescentes, podem auxiliar nessa fiscalização. É no Ministério Público e nos conselhos tutelares que você tem as equipes multidisciplinares que sabem fazer esse papel.
8: O Estatuto da Criança e do Adolescente determina que os programas de acolhimento em execução serão reavaliados pelo Conselho Municipal dos Direitos da Criança e do Adolescente, no máximo a cada 2 anos. Para receber o atestado de qualidade, que com o projeto passa a ser de responsabilidade apenas dos conselhos tutelares e do Ministério Público, a instituição deve comprovar que atende todos os requisitos previstos na lei. Dentre as obrigações das entidades de acolhimento estão a oferta de atividades educativas, não separar irmãos, promover a participação da criança ou adolescente na vida da comunidade local e incluir pessoas da comunidade no processo educativo. Ainda de acordo com o Estatuto, no caso de programas de acolhimento institucional ou familiar, os avaliadores devem considerar também os índices de sucesso na reintegração ou de adaptação à família substituta. Da Rádio Câmara de Brasília, Maria Neves.
15: Economia.
20: Vander Loubé, do PT de Mato Grosso do Sul, é um dos autores do projeto que cria a figura jurídica das cooperativas solidárias. A proposta estabelece regras próprias para a constituição e o funcionamento dessas organizações voltadas à economia solidária e à inclusão social.
17: O texto também prevê incentivos para fortalecer o setor. Entre as medidas citadas por Vander Loubé estão prioridade em compras públicas, criação de um fundo de fomento e normas específicas para cooperativas de plataformas digitais e de finanças solidárias.
20: Projeto de Valdemar Oliveira, do Avante, de Pernambuco, cria o Sistema Nacional de Comunicação Preventiva e Gestão de Riscos de Regularidade Federativa. Ele explica que o objetivo é reduzir bloqueios provocados por pendências de estados, Distrito Federal e municípios.
17: De acordo com Valdemar Oliveira, os entes federados vão receber alertas antecipados para que regularizem dívidas antes de sofrerem restrições. Na visão do parlamentar, a medida busca fortalecer a gestão pública e ampliar a transparência no uso de recursos públicos.
15: Agricultura.
20: Sérgio Brito, do PSD da Bahia, quer promover a discussão sobre os impactos do fenômeno climático Super El Niño na agricultura brasileira. Segundo ele, o debate também deve abordar os reflexos no preço dos alimentos e na segurança alimentar.
17: Sérgio Brito propõe a participação de representantes do governo, de órgãos de meteorologia e de entidades do setor agropecuário. O deputado informa que o objetivo é elaborar estratégias de adaptação às mudanças climáticas e subsidiar políticas públicas para reduzir os impactos sobre a produção rural.
15: Cultura.
20: Proposta em análise na Câmara reconhece a Axé Music como expressão da cultura nacional. A autora da matéria, Lídice da Mata, do PSD da Bahia, argumenta que o gênero conquistou projeção em todo o país e se consolidou como um dos principais movimentos da música brasileira.
6: A música baiana tomou conta do Nordeste, tomou conta do Sudeste através dos seus principais compositores e cantores que executam, interpretam a chamada música baiana ou axé music. Então, na medida em que esse movimento se transformou num movimento de reconhecimento nacional na prática, é muito importante que nós possamos reconhecer.
17: Lídice da Mata lembra que o axé surgiu na Bahia a partir da...

0: Joaquim Mariano da Costa, Toritama, Pernambuco. 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